0: semana. Reportagem Luana Karen.
1: O vício em jogos de azar é prejudicial à saúde mental e financeira dos apostadores.
2: O aplicativo Meu SUS Digital oferece acompanhamento e tratamento.
1: Um teste identifica os sinais e por meio do aplicativo é feito o encaminhamento com consultas online com especialistas.
3: Seduzida pela promessa de dinheiro fácil, a educadora Zélia Fernandes apostou online pela primeira vez em 2024. Com o passar do tempo, os ganhos deram lugar à dívida e à mudança de comportamento. Ela só parou de jogar no início deste ano.
4: Quando eu perdi um dinheiro, no qual que eu precisava muito dele, a conta estava toda zerada, eu tinha perdido tudo, e eu falei assim, eu não posso ficar assim.
3: O quadro de saúde enfrentado pela Zélia tem nome, ludopatia, distúrbio psiquiátrico de quem tem compulsão por jogos de azar. Uma pesquisa da Universidade Federal de São Paulo aponta que quase 1,5 milhão de brasileiros acima de 14 anos apresenta algum sinal deste transtorno. Com a expectativa de atender até 600 pessoas por mês, o aplicativo Meu SUS Digital começou a oferecer teleatendimento gratuito para quem enfrenta esta enfermidade, como explica Marcelo Quimatti, diretor do Departamento de Saúde Mental, Álcool e Outras Drogas do Ministério da Saúde.
5: A pessoa ela vai saber se ela tem problemas ou não com jogos e apostas. Ela vai primeiro ser acolhida, vai fazer uma marcação de atendimento, vai passar por um acolhimento e depois vai entrar num programa de cuidado.
3: Para utilizar o serviço, é preciso acessar o aplicativo e realizar um autoteste, com perguntas que ajudam a identificar sinais de risco. Nos casos mais graves, o ciclo de cuidados inclui até 13 consultas por vídeo, com duração média de 45 minutos. O atendimento é gratuito e confidencial e realizado por psicólogos ou terapeutas ocupacionais com o apoio de médico psiquiatra quando necessário. Marcelo Quimatti aponta sinais de quando procurar ajuda.
5: Ela deixa de ter algumas outras atividades, ela começa a comprometer, né, a renda pessoal ou familiar ao longo de um mês. Quando ela começa a perder e ela continua jogando para recuperar o que ela perdeu. Quando uma pessoa ela começa a fazer isso, ela já está com um problema bem instalado.
3: O Meu SUS Digital pode ser baixado gratuitamente nas lojas Android ou iOS ou acessado na versão web em meususdigital.saude.gov.br. Reportagem Graziele Bezerra.
2: E a Polícia Federal realiza operação para investigar operações ilegais em empresas de aposta online, as chamadas bets.
1: A Operação Véu de Maia investiga um suposto esquema de lavagem de dinheiro e evasão de divisas envolvendo 87 empresas.
2: Foram cumpridos 9 mandados de busca em municípios de Goiás, São Paulo e Rio Grande do Sul.
1: Os investigados podem responder por crimes como lavagem de dinheiro, evasão de divisas e organização criminosa.
2: A Receita Federal abriu consulta à restituição automática do imposto de renda.
1: A partir de amanhã, os contribuintes podem checar se têm direito ao lote especial de restituição automática.
2: Ele é destinado a contribuintes que não apresentaram declaração e possuem um cronograma próprio.
6: O lote automático beneficia contribuintes que não eram obrigados a declarar o imposto de renda em 2025, não entregaram a declaração, tiveram o imposto retido na fonte em 2024 e têm até R$ 1.000 a receber. Para receber, é necessário que o CPF esteja regular e vinculado a uma chave Pix. Para saber se tem direito, a consulta poderá ser feita pelo site ou pelo aplicativo da Receita Federal a partir desta quarta-feira. Também será possível conferir a declaração simplificada feita pela Receita e incluir informações, se necessário, além de fazer ajustes antes da conclusão do processamento. O órgão orienta que a consulta seja realizada apenas pelos canais oficiais para garantir a segurança das informações. O pagamento vai ser feito no dia 15 de julho, diretamente na conta vinculada à chave Pix do tipo CPF. Graziela Mendonça para a Voz do Brasil.
1: A Receita Federal ressalta que este lote especial de restituição automática não faz parte do calendário regular de restituições.
2: Os lotes regulares continuam sendo pagos normalmente aos contribuintes que entregaram a declaração dentro do prazo legal. O próximo lote regular está previsto para o dia 31 de

0: Pensa no inverno, né? Que é para nós esse período agora, então aí tem que se programar, guardar uma moedinha trocada, né? Para se manter sustentável, que a família.
1: Nos períodos de defesa, ou seja, a pausa devido à reprodução das espécies, os pescadores artesanais têm direito ao seguro defeso, no valor de um salário mínimo mensal. Nesta terça-feira, começaram os pagamentos referentes aos períodos de defesa anteriores a 2026. Os valores estão sendo depositados em parcela única para pescadores artesanais que tiveram o direito ao benefício reconhecido e aguardavam a emissão do pagamento. Tem direito os trabalhadores que já solicitaram auxílio dentro do prazo, cumpriram todos os requisitos e tiveram o pedido aprovado pelo Instituto Nacional do Seguro Social, INSS. Os pescadores artesanais podem consultar a situação do pagamento pelo aplicativo Carteira de Trabalho Digital ou pelo portal Emprega Brasil no endereço empregamaisbrasil.trabalho.gov.br/trabalhador. Quem ainda possui pedidos em análise pode acompanhar o andamento do processo pelos canais oficiais Meu INSS, site e aplicativo e Central 135. Reportagem Gabriela Noronha.
2: E também sobre o assunto, eu e Mariana Jungmann conversamos mais cedo com a presidente do INSS, Ana Cristina Silveira. Vamos ouvir.
3: Presidente Ana Cristina Silveira, um prazer ter a senhora com a gente aqui na Voz do Brasil mais uma vez. Vamos falar então de seguro defeso? Ele começou a ser pago aí para os pescadores. E aí a minha primeira pergunta é: ele vai ser pago agora para pescadores de todo o país ou isso varia de acordo com cada região, com cada tipo de pesca, por exemplo, se de rio ou de mar?
4: O seguro defeso pescador artesanal, ele vai ser pago para todo o país, para quem fez o requerimento até outubro de 2025, junto ao INSS. Já foi feita a análise e a gente está pagando entre 7 a 11 de julho de 2026 a 121 mil pessoas, no valor de 721 milhões de reais.
2: E quem está apto a receber?
4: Todos que fizeram a solicitação dentro do prazo até outubro de 2025, que levaram as documentações necessárias, porque a partir de novembro de 2025, a competência passou a ser do Ministério do Trabalho e Emprego. Então, a partir daí, foi pago, será pago pelo Ministério do Trabalho.
3: Agora, presidente, se o pescador tiver um emprego com carteira assinada, por exemplo, ele pode receber o seguro mesmo assim?
4: Não. O seguro defeso pescador artesanal, ele é direcionado a profissionais, a pescadores profissionais, que exercem a pesca como única fonte de renda. Ele não pode receber nem benefício assistencial, nem outro benefício previdenciário, exceto o auxílio acidente e pensão por morte de um salário mínimo.
3: Eu faço essa pergunta porque a gente lembra que alguns pescadores, às vezes, também trabalham em outras atividades rurais. Mas, então, nesse caso, seguro defeso só para quem tem a pesca como atividade exclusiva.
4: Isso, quem exerce a pesca de forma profissional, sozinho ou com sua família, em regime de economia familiar.
2: Presidente, quais são os documentos que o pescador deve apresentar ao INSS para solicitar o seguro e por onde ele começa a fazer esse pedido?
4: Então, a partir de novembro de 2025, ele vai fazer esse requerimento no portal Emprega Brasil ou na Carteira de Trabalho Digital, uma vez que a gestão do seguro defeso pescador artesanal passou a ser do Ministério do Trabalho e Emprego. A documentação permanece a mesma. São os documentos pessoais, o registro geral de pesca a partir de um ano e também o comprovante de contribuição referente ao produto que ele comercializa.
3: E, aliás, aqui é muito importante a gente lembrar que os pescadores precisam manter os seus registros atualizados. Isso é feito com o Ministério do Trabalho, não é feito com a Previdência Social, mas é sempre bom a gente reiterar aqui a importância de que eles tenham o registro regularizado para que eles possam ter direito ao seguro defeso, né, presidente?
4: Isso, ele faz a partir de um aplicativo do Ministério da Pesca e Agricultura e ele tem que ter esse registro há mais de um ano para poder ter direito ao seguro defeso pescador artesanal.
3: Perfeito.
2: E os pescadores que já fizeram pedido e não receberem, podem recorrer? Como é que procede nesse caso?
4: Então, essa pergunta ela é muito importante, porque nesse período de 7 a 11 de julho de 2026, serão pagos os pedidos já analisados, mas ainda não analisamos todos. Nós vamos analisar o restante nos próximos 60 dias. Então, só cabe recurso quando o requerimento for negado. Então, enquanto tiver em análise, não cabe recurso.
3: Muito bem, nós conversamos com Ana Cristina Silveira, presidente do INSS. Presidente, muito obrigada pela sua entrevista aqui à Voz do Brasil.
4: Eu agradeço, é um prazer estar aqui com vocês na EBC e na Voz do Brasil. O
3: câncer de mama é a principal causa de morte por câncer entre mulheres no Brasil e no mundo.
2: E para tratar

0: Para os casos mais agressivos da doença, foi aprovado esta semana um novo tratamento que consiste na aplicação, na ampliação do uso de um medicamento já disponível no país.
1: Pacientes com câncer de mama poderão usar uma nova medicação para o tratamento da doença. A Agência Nacional de Vigilância Sanitária aprovou uma nova indicação terapêutica para o medicamento Enhertu, Trastuzumab deruxtecana, que já é registrado no Brasil para câncer de mama. A indicação é para o tratamento auxiliar de pacientes adultos com câncer de mama HER2 positivo, que apresentam doença invasiva residual mesmo após quimioterapia e cirurgia. O câncer de mama é o tipo de câncer mais diagnosticado no mundo e a principal causa de morte por câncer entre mulheres. Aqui no Brasil, entre 10% a 19% dos casos, há a presença do HER2, o subtipo associado à maior agressividade e pior prognóstico. A nova indicação da Anvisa se baseou em estudo que demonstrou melhora clinicamente relevante na sobrevida livre de progressão. Os resultados mostraram redução de 53% no risco de recorrência invasiva ou morte com o uso do Enhertu. Daniele Popov para a Voz do Brasil.
2: E a Anvisa alerta que as canetas emagrecedoras de tisepatida, contrabandeadas do Paraguai e comercializadas ilegalmente no Brasil, não têm a mesma eficácia e segurança dos medicamentos registrados no país.
0: Segundo a agência, não há evidências de que esses produtos sejam equivalentes aos aprovados para uso no Brasil.
3: A Agência Nacional de Vigilância Sanitária informou que não há comprovação de que as canetas de tisepatida contrabandeadas sejam equivalentes aos medicamentos registrados no Brasil. Uma análise realizada pelo Centro de Informação e Assistência Toxicológica da Unicamp testou marcas vendidas ilegalmente em redes sociais no país. Segundo a Anvisa, os testes realizados identificaram apenas a presença do princípio ativo, além da concentração e da estrutura molecular da substância. A agência explica que para comprovar que dois medicamentos são equivalentes, é preciso fazer estudos específicos em centros credenciados. Esses testes avaliam, por exemplo, como o medicamento é absorvido pelo organismo, quanto da substância chega à corrente sanguínea e quanto tempo ela leva para ser eliminada. A agência também informou que as análises feitas pela Unicamp não verificaram aspectos como a absorção do medicamento, a presença de impurezas ou contaminantes, a esterilidade do produto e o cumprimento das boas práticas de fabricação. Por isso, segundo a Anvisa, não é possível concluir que as canetas tenham a mesma eficácia, segurança e qualidade dos medicamentos aprovados para uso no Brasil.
4: Thaís de Araújo, para a Voz do Brasil.
2: O Ministério da Saúde e o IBGE realizam a terceira edição da Pesquisa Nacional de Saúde.
0: A coleta de dados vai até 30 de novembro.
2: A pesquisa reúne informações sobre as condições de saúde da população, fatores de risco, acesso aos serviços de saúde e determinantes sociais.
0: Nesta edição, aproximadamente 140 mil domicílios serão visitados. O questionário individual será aplicado a um morador com 15 anos ou mais.
2: Desta vez, a Pesquisa Nacional de Saúde vai contar com coleta de sangue e urina em uma amostra da população de 15 mil a 20 mil participantes com 35 anos ou mais.
0: Entre os exames previstos estão hemograma, hemoglobina glicada, creatinina, ácido úrico, sódio e potássio, além de sorologia para chikungunya e dosagem de chumbo e mercúrio.
2: Proprietários de imóveis rurais podem acessar por meio do aplicativo Meu Imóvel Rural documentos e informações sobre seus imóveis em um único ambiente digital.
0: A plataforma permite também o compartilhamento de dados com bancos e cooperativas, além de informar sobre condições climáticas.
5: Proprietários de imóveis rurais podem reunir em um único aplicativo documentos e informações que antes precisavam ser consultados em diferentes sistemas públicos. Disponível gratuitamente para celulares Android e iPhone, o acesso é feito com a conta GovBR. O coordenador-geral da Secretaria de Transformação do Estado do Ministério da Gestão e Inovação em Serviços Públicos, Carlos Guedes de Guedes, destaca as vantagens do serviço.
6: O agricultor hoje tem na palma da mão os seus documentos, os documentos da propriedade.
5: Além de consultar dados do Cadastro Ambiental Rural, do Sistema Nacional de Cadastro Rural, do Sistema de Gestão Fundiária e do Cadastro Nacional da Agricultura Familiar, o aplicativo permite emitir o certificado de cadastro de imóvel rural e compartilhar informações com cooperativas, instituições financeiras e assistência técnica, sem informar a senha da conta GovBR. Duas novas funcionalidades ampliam os serviços oferecidos pelo aplicativo. O Tô em Dia verifica possíveis pendências que podem dificultar o acesso ao crédito rural e orienta como regularizar a situação. Já o Produção Certa reúne informações que ajudam o produtor no planejamento da produção, como detalha o coordenador Carlos Guedes de Guedes.
6: Se ele planta milho, o zoneamento climático vai dizer para o agricultor qual é a melhor época de plantar milho e que ali ele vai poder pegar o crédito rural oficial, ali ele vai poder pegar o seguro rural, porque ele está plantando na hora certa. Da mesma maneira, se ele planta, né, milho, ele quer saber o custo de produção do milho, ele vai ter a informação a partir dessa parceria com a Conab, aonde está o custo de produção e o preço do milho nos principais centros produtores e consumidores do país. E se ele quiser saber a previsão do tempo, ele consegue também ver essa informação a partir do Zoom no município da localização da propriedade.
5: O aplicativo Meu Imóvel Rural atende tanto os agricultores familiares quanto médios e grandes produtores rurais. Reportagem Caroline Blaut.
2: 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Filmes e festivais de cinema nacionais podem se inscrever para receber apoio do Banco Nacional de Desenvolvimento Econômico e Social, o BNDES.
0: Serão destinados recursos a 5 filmes de longas metragens e a 3 festivais de cinema nacionais.
2: Saiba como participar na reportagem de André de Barros Lima.
7: O banco vai patrocinar 15 filmes de longas metragens divididos em 5 categorias. Ficção grande público, ficção destaque de crítica, documentário, animação e selecionado em festival internacional. O edital também vai apoiar 3 festivais de cinema nacionais e vai contar com reserva de vagas pelo critério de indução regional para participantes da cadeia produtiva do audiovisual das regiões Norte, Nordeste e Centro-Oeste. As inscrições para o edital de cinema do BNDES estão abertas até o dia 13 de agosto. Você pode obter mais informações sobre o edital no site bnds.gov.br. Reportagem André de Barros Lima.
0: Audiovisual nacional na palma da mão.
2: A plataforma Tela Brasil, que reúne filmes, documentários e animações brasileiras, agora está disponível na loja de aplicativos do sistema Android.
0: O catálogo reúne 555 obras, incluindo longas, curtas e produções premiadas internacionalmente.
8: Já está disponível para Android e iOS o aplicativo do Tela Brasil. Agora é possível assistir a produções nacionais de filmes na palma da mão. O Tela Brasil é a primeira plataforma pública de streaming do audiovisual nacional. No aplicativo estão reunidas de forma gratuita mais de 500 obras brasileiras entre 1910 e 2025. O acesso é feito apenas com o login na plataforma gov.br. O aplicativo oferece praticamente os mesmos recursos da versão para navegador, como busca por títulos, navegação por categorias, criação de listas, histórico de exibição e reprodução automática. A plataforma também possui recursos de acessibilidade na maior parte do catálogo dos filmes, como legendas descritivas, audiodescrição e tradução em libras. O acervo reúne obras audiovisuais brasileiras, abrangendo diferentes gêneros, como ficção, documentário, animação e experimental. São produções em longa, média e curta metragem. Há ainda uma seleção especial com produções e coproduções brasileiras que marcaram presença no Oscar desde 1960. Para assistir, basta acessar o site telabrasil.cultura.gov.br ou buscar o Tela Brasil na loja de aplicativos do seu celular. Reportagem Edinaldo Júnior.
2: O Ministério da Cultura, em parceria com o CNPq e o Ministério do Trabalho e Emprego, lançou uma chamada pública para implantação de incubadoras da economia criativa.
0: A medida atende a quem trabalha com expressões artísticas e entidades culturais.
2: Pesquisadores e instituições de todo o país já podem enviar projetos científicos e tecnológicos que ofereçam suporte técnico e de formação a trabalhadores, coletivos e empreendimentos culturais.
0: As propostas devem ser enviadas até o dia 10 de agosto. O resultado será divulgado no dia 30 de outubro.
2: O edital completo com as regras de participação já está disponível na página do Ministério da Cultura, em gov.br/cultura.
0: E essas foram as notícias do Governo do Brasil.
2: Uma realização da Secretaria de Comunicação Social da Presidência da República.
0: A produção da empresa Brasil de Comunicação.
2: Fique agora com as notícias do Poder Judiciário e do Congresso Nacional. Uma boa noite.
0: Boa noite para você e até amanhã.
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11: STF valida lei da Bahia contra desinformação sobre epidemias e pandemias.
12: Justiça Eleitoral inicia convocação de mesários nesta terça-feira.
11: STJ afasta possibilidade de reconhecimento de papiloscopistas da Polícia Federal como peritos oficiais.
12: Boa noite, eu sou Marcela Luiza.
11: Eu sou Walter Lima.
12: O Supremo Tribunal Federal decidiu que é constitucional a lei da Bahia que estabelece multa para a divulgação de informações falsas sobre epidemias e pandemias.
11: A decisão foi tomada por maioria de votos em sessão do plenário virtual. Judite Aragão.
13: A lei baiana prevê multa de 5 mil a 20 mil reais para quem divulgar informações falsas por meios impressos, televisão, rádio ou plataformas eletrônicas, sem citar a fonte primária. A norma também alcança quem produz ou dissemina esse conteúdo de forma dolosa e quem utiliza mecanismos automáticos para ampliar a circulação das informações falsas. A ação foi proposta pelo Partido Liberal, que alegava invasão da competência da União para legislar sobre telecomunicações e radiodifusão, além de violação à liberdade de manifestação do pensamento e à liberdade de imprensa. Mas prevaleceu o voto do ministro Alexandre de Moraes. Para a maioria, a lei trata principalmente da proteção da saúde pública. Temem que estados também podem legislar. Segundo o ministro, a referência aos meios de comunicação é apenas acessória e não transforma a norma em legislação sobre telecomunicações.
12: Justiça Eleitoral inicia convocação de mesários.
11: Eles vão atuar nas eleições deste ano. Fábio Ruas.
14: As juízas e os juízes eleitorais têm até 28 de agosto para publicar edital com a nomeação das mesárias e mesários que vão atuar no primeiro e em um eventual segundo turno das eleições 2026. A carta de convocação vai informar a função a ser desempenhada, além de data e local da eleição e do treinamento. Em caso de impedimento legal, a pessoa tem até 5 dias para recusar. As mesárias e mesários têm direito a 2 dias de folga para cada dia trabalhado. Auxílio alimentação de R$ 65,00 por turno. Tem preferência em caso de empate em concursos públicos que tem essa previsão no edital e pode contar como atividade extracurricular em universidades conveniadas.
12: STJ afasta possibilidade de reconhecimento dos papiloscopistas da Polícia Federal como peritos oficiais.
11: Esse reconhecimento poderia levar a um movimento de equiparação salarial. Fátima Uchoa.
15: O papiloscopista tem a função de identificar pessoas, por exemplo, por meio das impressões digitais. A decisão da segunda turma do STJ reformou o acórdão do TRF1 que havia mantido a sentença favorável à ação civil pública do Ministério Público Federal para invalidar atos administrativos da Corregedoria Geral da Polícia Federal que proibiam o reconhecimento dos papiloscopistas como peritos. Para o ministro relator Teodoro Silva Santos, os papiloscopistas policiais federais não estão incluídos no rol de peritos oficiais de natureza criminal previsto em lei, que menciona apenas peritos criminais, médicos legistas e odontolegistas.
12: Brasil bate recorde histórico na contratação de jovens aprendizes, segundo o Ministério do Trabalho e Emprego.
11: E o Judiciário Trabalhista contribui com essa conquista, fortalecendo o acesso ao mercado de trabalho. Rossini Gomes.
16: O Brasil registrou 726 mil jovens aprendizes contratados entre janeiro e abril deste ano. Para a Justiça, esse balanço é reflexo das iniciativas de combate ao trabalho infantil. Por isso, atualmente, mais de 10 tribunais regionais do trabalho desenvolvem ações para incluir quem tem entre 14 e 24 anos no mercado formal, por meio do programa Jovem Aprendiz. Dentre os direitos trabalhistas e previdenciários estão carteira de trabalho assinada, 13º salário, vale transporte e férias no mesmo período da escola ou da faculdade. A Justiça do Trabalho quer garantir acesso seguro ao emprego com formação educacional.
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12: Uma boa noite.
11: E até amanhã.
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18: Eu sou Paula Groba.
19: E eu sou Humberto Pinheiro.
18: E estes são os destaques de hoje do Jornal do Senado, que começa agora.
19: Senado aprova e segue para sanção aumento de penas para crimes sexuais contra crianças em ambiente virtual.
18: Partidos podem ser incluídos em fiscalização contra lavagem de dinheiro.
19: Avança no Senado criação do Programa Nacional Metano Zero.
18: Boa noite.
19: Boa noite.
18: O avanço da inteligência artificial trouxe novas possibilidades, mas também abriu espaço para crimes cada vez mais sofisticados.
19: Para enfrentar essa realidade e reforçar a proteção de crianças e adolescentes, o Senado aprovou um projeto que aumenta as penas para diversos crimes sexuais, inclusive quando a tecnologia é usada para produzir ou manipular imagens e outros conteúdos de exploração sexual infantil. O texto segue agora para sanção presidencial. Repórter Pedro Pincer.
20: Nos casos de produção, reprodução, direção, fotografia, filmagem ou registro de conteúdo de violência sexual contra criança ou adolescente, assim como a sua venda ou exposição, a pena atual é de 4 a 8 anos de reclusão e multa. O projeto eleva essa punição para 4 a 10 anos de reclusão e multa. O texto ainda aumenta a pena em 1/3 se a venda ou a exposição ocorrer por meio da internet, das redes sociais ou de outras tecnologias da informação e comunicação. O relator, senador Fabiano Contarato, do PT do Espírito Santo, informou que entre janeiro e julho de 2025 foram registradas 49.336 denúncias anônimas de abuso e exploração sexual infantil.
21: Nesse cenário, temos que o incremento de penas, sua inserção no rol de crimes hediondos e a ampliação de condutas delitivas promovidas pelo projeto são medidas adequadas e necessárias.
20: O texto também aumenta a punição para quem oferece, troca, disponibiliza, transmite, distribui, publica ou divulga material de violência sexual contra criança ou adolescente. Hoje, a pena prevista para esses atos é de 3 a 6 anos de reclusão e multa. O texto proposto permite aumentar a pena para 4 a 10 anos de reclusão e multa.
18: O senador Plínio Valério, do PSDB do Amazonas, cobrou a votação que amplia a autonomia do Banco Central e inclui o PIX na Constituição. A proposta foi aprovada pela Comissão de Constituição e Justiça em junho. E o senador, que foi relator, lembrou que já expirou o prazo solicitado pelo governo para analisar o texto antes da votação em plenário.
19: Para Plínio Valério, além de fortalecer a autonomia financeira e orçamentária do Banco Central, a PEC garantirá que o PIX permaneça sob responsabilidade exclusiva da instituição, vedando sua terceirização e garantindo a gratuidade para pessoas físicas.
1: está no nosso relatório. O PIX é do Banco Central. O Banco Central não pode terceirizar e não pode cobrar jamais, taxar jamais pessoas físicas. Garantia maior do que essa não há.
18: E segue para a Câmara dos Deputados um projeto de lei que facilita a importação de bens destinados à pesquisa científica e tecnológica. A proposta busca desburocratizar o processo de importação de insumos por pesquisadores e instituições credenciadas, além de ampliar os mecanismos de isenção tributária.
19: O texto também determina que o CNPq envie periodicamente dados sobre as importações à Receita Federal e à Secretaria de Comércio Exterior para fins de fiscalização e estatística. Além disso, permite que pesquisadores entrem no país com bens científicos como bagagem acompanhada, desde que credenciados. Para o relator, senador Isalci Lucas, do PL do Distrito Federal, o objetivo é dar mais transparência e agilidade ao processo de importação, sem criar exigências desnecessárias ou contrariar outras leis.
18: A Comissão de Segurança Pública aprovou o projeto de lei que inclui os partidos políticos e suas fundações no rol de entidades sujeitas aos mecanismos de controle e fiscalização de lavagem de dinheiro.
19: A proposta quer aumentar a transparência e evitar que recursos de origem criminosa financiem a atividade política no país. Repórter Bruno Lourenço.
3: Os partidos políticos e suas fundações podem passar a ser fiscalizados pelas regras de combate à lavagem de dinheiro. A Comissão de Segurança Pública aprovou a proposta que obriga as legendas registradas no Tribunal Superior Eleitoral a prestar informações sobre movimentações financeiras aos órgãos de controle. A relatora, senadora Ivete da Silveira, do MDB de Santa Catarina, defendeu o endurecimento das regras para garantir a integridade do processo democrático.
22: A experiência recente de investigações de grande repercussão nacional evidenciou que estruturas partidárias podem se tornar canais de circulação e ocultação de valores de origem criminosa, com reflexos diretos sobre a lisura das campanhas e a igualdade de condições entre competidores.
3: O texto dá aos partidos políticos as mesmas obrigações de rastreabilidade financeira já aplicadas a bancos, corretoras e joalherias, entre outras. O projeto baseou-se em propostas da campanha Unidos contra a Corrupção.
18: Muito mais potente que o gás carbônico na retenção de calor na atmosfera, o gás metano é um dos principais responsáveis pelo aquecimento global. Grande parte dessas emissões vem da decomposição de resíduos orgânicos em lixões e aterros, além da agropecuária e de atividades industriais.
19: Para reduzir esse impacto ambiental e transformar parte desses resíduos em energia renovável, a Comissão de Assuntos Econômicos do Senado aprovou a criação do Programa Nacional de Metano Zero. A proposta também incentiva a coleta seletiva e o reaproveitamento de materiais recicláveis e orgânicos. Repórter Márcio Maturana.
23: Para reduzir as emissões de metano, incentivar a coleta seletiva e estimular o reaproveitamento de resíduos recicláveis e orgânicos, a Comissão de Assuntos Econômicos aprovou a criação do Programa Nacional do Metano Zero. O gás é um dos principais responsáveis pelo aquecimento global. A proposta do Metano Zero pretende também estimular tecnologias capazes de transformar resíduos agropecuários, industriais e urbanos em energia renovável. O autor do projeto é o senador Fernando Dueire, do PSD de Pernambuco.
24: Esse projeto, senhor presidente, cria um ambiente de segurança jurídica, de previsibilidade para investimentos. Estimula tecnologias como a biodigestão, a anaeróbica e a recuperação energética de resíduos. Fortalece a participação das cooperativas, mecanismos transparentes de certificação, governança e comercialização de créditos ambientais.
23: O texto segue para a Comissão de Meio Ambiente com emendas do relator, o senador Eduardo Braga, do MDB do Amazonas. Uma delas dá caráter voluntário à certificação de origem metano zero para empreendimentos que comprovarem redução de emissões de gases do efeito estufa.
18: E o Brasil vai ganhar uma Universidade Federal do Esporte. Após a aprovação do Senado, foi sancionada a lei que cria a universidade. A instituição terá sede em Brasília.
19: A universidade vai atuar no ensino, na pesquisa, na extensão e na inovação em ciência do esporte. Repórter Henrique Nascimento.
4: A proposta também prevê a formação de profissionais para áreas como treinamento de atletas, gestão esportiva, políticas públicas, saúde, educação e para desporto. Para o atleta paralímpico Leomon Moreno, a criação da universidade pode abrir novas oportunidades para quem vê no esporte um caminho de formação e transformação social.
5: Eu fico muito feliz de ter saído de Ceilândia aqui em Brasília, ter ganhado a vida através do esporte, que eu e todos os outros atletas teremos a oportunidade de poder nos capacitar, nos graduar e contribuir também para que o nosso país seja o país do esporte. Quando a gente alinha o esporte, a educação, transformando em cultura dentro do país, a gente constrói ótimos cidadãos, olhando principalmente para a pessoa em si e não para um detalhe.
4: A proposta foi aprovada pelo Senado em junho, com voto favorável da senadora Leila Barros, do PDT do Distrito Federal. Ela defendeu a formação esportiva como instrumento de cidadania.
6: O esporte, ele é mais do que formar atletas. Nós temos aqui uma nata de grandes atletas e para-atletas que representam com muito amor a nossa pátria. Mas para além disso, há a promoção da cidadania. Nós sabemos o que o esporte fez nas nossas vidas. O quanto o esporte é um braço na saúde, na segurança pública, na educação. Um dos maiores legados que eu trago para a política é o seguinte: na política, infelizmente, a gente não ama todos, como na vida a gente não ama todos. Mas eu aprendi no esporte que o meu era coletivo. A gente tem que se respeitar.
4: Segundo o Ministério da Educação, a previsão é que a universidade comece as aulas em 2027.
19: Com edição de Paula Groba e trabalhos técnicos de Eliseu Caires, o Jornal do Senado fica por aqui. Acompanhe agora as notícias da Câmara dos Deputados. Boa noite.
18: Boa noite e até amanhã.
10: 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Câmara aprova a criação de Programa Nacional de Combate ao Câncer.
7: Comissão rejeita substituição do dinheiro em espécie por moeda digital.
10: Deputados garantem ressarcimento de violência doméstica pelo agressor.
7: Boa noite. Já está no Senado o projeto aprovado pelas comissões da Câmara que determina o ressarcimento pelo agressor de despesas provocadas por violência doméstica. A repórter Maria Neves tem os detalhes sobre a questão.
8: A Comissão de Constituição e Justiça da Câmara dos Deputados aprovou o projeto que obriga companheiro agressor a ressarcir sozinho os danos causados à mulher vítima de violência doméstica, com a sua parte da divisão dos bens. O objetivo da medida é preservar o patrimônio da mulher. De acordo com o autor da proposta, deputado Jonas Donizete, do PSB de São Paulo, há casos em que agressores condenados pela justiça propõem pagar o ressarcimento dos danos causados à mulher com o patrimônio comum do casal.
25: A aprovação desse projeto é muito importante porque a mulher vítima de violência já é um sofrimento muito grande, sofrimento físico, sofrimento psicológico, e teve uma causa na justiça que a pessoa entrou porque estava tirando o próprio patrimônio dela para fazer aí a reparação da violência. Então, esse nosso projeto, ele deixa claro que toda reparação que tiver financeira vem do patrimônio do agressor, da pessoa que praticou o ato de agressão, porque é um absurdo a vítima pagar para ela mesma.
8: Atualmente, o Código Civil já determina que nos casamentos com regime de comunhão parcial de bens, as obrigações provenientes de atos ilícitos não podem entrar na reparação. Isso significa que o agressor deve pagar sozinho pelos prejuízos causados. A Lei Maria da Penha também já estabelece que o ressarcimento de mulher vítima de violência não poderá trazer prejuízo ao seu patrimônio ou de seus dependentes. Ainda assim, especialistas afirmam ser necessário deixar mais explícito que a vítima não pode contribuir para reparar os prejuízos causados por parceiros violentos. De acordo com Jonas Donizete, a ideia do projeto foi proposta pelo Centro de Estudos Judiciários do Conselho da Justiça Federal. Da Rádio Câmara de Brasília, Maria Neves.
0: Ayrton Faleiro, do PT do Pará, cobra a aprovação urgente do projeto de lei que combate a misoginia. Ele argumenta que o Congresso precisa se sintonizar com o sentimento das ruas e com as demandas urgentes da sociedade antes do encerramento do semestre legislativo.
7: Para ilustrar a necessidade inadiável da aprovação da lei, Ayrton Faleiro cita o caso de uma mulher estrangulada pelo marido, encontrada morta com um filho de um ano mamando em seu peito. O congressista pede à Câmara que supere visões conservadoras e aprove a lei contra a misoginia.
10: Justiça.
0: Adriana Ventura, do Novo de São Paulo, denuncia a suposta parcialidade de órgãos de controle que estariam paralisando investigações criminais envolvendo familiares de autoridades do Poder Executivo para evitar impactos no processo eleitoral.
7: Segundo Adriana Ventura, existe um aparelhamento generalizado envolvendo a Procuradoria da República e as cúpulas dos três poderes, resultando no arquivamento de denúncias. Ela cobra a instalação de comissões parlamentares para investigar a situação e colocar um fim à impunidade.
0: Márcio Gerri, do PC do B, contesta a contratação de uma operação de crédito de R$1,3 bilhão entre o governo do Maranhão e o Banco do Brasil. Ele aponta que a liberação dos recursos em ano eleitoral exige transparência sobre a finalidade e o impacto da nova dívida.
7: Márcio Gerri cita a decisão judicial que chegou a suspender o empréstimo, depois liberado pelo Tribunal de Justiça do Maranhão, sem análise de mérito da ação. O parlamentar pede que o Banco do Brasil não compactue com a transação, a fim de preservar o equilíbrio do jogo democrático no estado.
0: O Tony de Paula, do PSD, critica a atuação de uma promotora do Ministério Público do Rio de Janeiro durante um evento da Associação dos Conselheiros Tutelares do Estado. Ele acredita que a representante do MP desrespeitou a organização ao contestar uma apresentação musical que fazia referência a Deus.
7: O Tony de Paula argumenta que houve intolerância contra as manifestações religiosas. O parlamentar também presta apoio à direção da entidade organizadora e critica a relação entre o Ministério Público e os conselhos tutelares.
10: Segurança Pública.
0: Coronel Crisóstomo, do PR de Rondônia, comemora a criação de uma comissão especial para analisar a proposta que reduz a maioridade penal para 16 anos em casos de crimes graves e hediondos. Na avaliação do legislador, a proposta atende o anseio de 80% da população brasileira.
7: Coronel Crisóstomo defende a redução da maioridade penal por acreditar que a medida vai interromper o aliciamento de menores por facções criminosas. O deputado lembra que, para infrações mais leves, continua valendo o Estatuto da Criança e do Adolescente.
10: Saúde.
0: Os deputados aprovaram a criação de um programa para combate ao câncer. A repórter Paula Bittar acompanhou a votação.
2: A Comissão de Constituição e Justiça da Câmara aprovou uma proposta que prevê a criação do Programa Nacional de Combate ao Câncer e de Assistência a Portadores. A medida busca ampliar a prevenção, o diagnóstico e o tratamento da doença no país. O programa será executado pelo Ministério da Saúde. Entre as prioridades estão realizar campanhas educativas, fazer exames para detecção precoce da doença e ampliar a oferta de tratamento de alta complexidade em todas as regiões do país, com o objetivo de reduzir as desigualdades no acesso aos serviços de saúde. O texto também prevê apoio do poder público à pesquisa científica e à inovação tecnológica voltadas à prevenção, ao controle e ao tratamento do câncer. O relator do projeto, o deputado Átila Lira, do PP do Piauí, considerou a medida conveniente e oportuna.
9: Recursos nós temos leis orçamentárias pela obrigatoriedade com gasto de saúde, e com um programa como esse, eu não tenho dúvida que nós vamos ter mais recursos tendo destinado para a gente combater o tratamento e também a prevenção e dar mais estrutura aos nossos hospitais e também às nossas pesquisas, para que a gente possa ter mais vacinas, mais drogas e mais estruturas, máquinas e inovações na área do combate ao câncer.
2: A proposta que cria o Programa Nacional de Combate ao Câncer e de Assistência a Portadores já pode seguir direto para o Senado, a menos que haja recurso para votação antes pelo plenário da Câmara. Na Rádio Câmara de Brasília, Paula Bittar.
10: Comissões.
7: Ismael, do PL de Santa Catarina, pede a criação de uma comissão especial para debater projetos em defesa das comunidades terapêuticas. Ele argumenta que o tema merece mais atenção por envolver entidades que acolhem milhares de jovens em tratamento contra a dependência química.
0: Ismael sustenta que a comissão deve aprimorar a legislação, regulamentar o funcionamento e garantir padrões de qualidade, fiscalização e financiamento das comunidades terapêuticas. Ele também defende a expansão das parcerias com sistemas públicos de saúde e de assistência social.
7: Osmar Terra, do PL do Rio Grande do Sul, condena a autorização de plantio e uso de maconha para fins medicinais no Brasil. Segundo o parlamentar, as autoridades responsáveis pela decisão usurparam a competência do Congresso para legislar em nome do povo sobre o tema.
0: Segundo Osmar Terra, a substância agrava surtos e está associada, em sua avaliação, à maioria das interdições de jovens no país, além de contribuir para o aumento de acidentes fatais no trânsito gaúcho. Ele pede ao Congresso que anule as decisões da Justiça e de órgãos reguladores sobre o tema.
10: Direitos Humanos.
7: Luiz Lima, do Novo do Rio de Janeiro, alerta para o crescimento de mais de 90% no número de moradores de rua no Brasil desde 2022, segundo dados do Cadastro Único. O deputado responsabiliza o governo federal, afirmando que a situação reflete a queda no poder de compra da população.
0: Luiz Lima questiona as explicações apresentadas pelo Ministério do Desenvolvimento e Assistência Social, Família e Combate à Fome, que aponta o desemprego entre as causas do problema, enquanto o próprio Executivo Federal afirma que a taxa de desocupação caiu.
7: Ranieri Paulino, do Republicanos da Paraíba, pede a sanção do projeto que cria a Semana Nacional da Ética e da Cidadania. Segundo o deputado, que é autor da proposta, a iniciativa busca estimular a reflexão sobre respeito e tolerância em contraposição aos discursos de ódio.
0: Ranieri Paulino afirma que o projeto aprovado pelo Congresso incentiva o diálogo em escolas, universidades e órgãos públicos na primeira semana de todo mês de maio. Ele acredita que as pautas humanitárias estão acima das diferenças partidárias e devem unir o país em torno de propostas positivas.
7: Patrus Ananias, do PT de Minas Gerais, anuncia o relançamento da Frente Parlamentar em defesa da soberania nacional, orientada pelo fortalecimento do Estado democrático, pela participação social e pela implementação de políticas públicas de inclusão.
0: Coordenador do grupo parlamentar, Patrus Ananias defende que um país forte precisa de investimentos na educação e no SUS, com tributação justa e resistência a pressões políticas externas. O legislador defende ainda a união nacional para proteger as riquezas nacionais e a dignidade dos brasileiros.
10: Consumidor.
7: Comissão rejeita a possibilidade de extinção de dinheiro em espécie. A repórter Silvia Munhato explica a questão.
11: A Comissão de Desenvolvimento Econômico da Câmara dos Deputados aprovou o projeto de lei que proíbe a extinção do papel moeda e a substituição dele por moeda digital. Foi rejeitada a proposta que buscava a extinção gradual. A relatora, a deputada Bia Kicis, do PL do Distrito Federal, diz que é importante manter o papel moeda.
12: O papel moeda ainda desempenha função relevante para milhões de brasileiros, especialmente para populações vulneráveis, para cidadãos com limitado acesso a serviços financeiros digitais e para aqueles que habitam em localidades com insuficiente estrutura tecnológica. Ademais, o dinheiro em espécie constitui importante instrumento de liberdade econômica, inclusão financeira e segurança operacional, funcionando como alternativa em situações de falhas tecnológicas, indisponibilidade de sistemas eletrônicos ou interrupções de serviços.
11: A relatora, no entanto, suprimiu o trecho que limitava o acesso do Banco Central aos dados de transações e contas particulares. Outra emenda excluiu a exigência de aprovação do Congresso Nacional, por maioria absoluta, de proposta para extinguir o papel moeda. A proposta que não permite a extinção do dinheiro em espécie ainda será analisada pelas comissões de Finanças e Tributação e de Constituição e Justiça e de Cidadania. Da Rádio Câmara de Brasília, Silvia Minhato.
10: Meio Ambiente.
0: Milton Tato, do PT de São Paulo, coordenador da Frente Ambientalista, critica o esvaziamento do mês do meio ambiente e repudia o retrocesso na pauta ecológica e a aprovação de projetos que enfraquecem a fiscalização, a preservação e o combate ao desmatamento.
7: Milton Tato condena a Câmara por ignorar as 35 propostas de conservação sugeridas pela Frente e pela sociedade civil e por esvaziar o debate sobre o desenvolvimento sustentável, ameaçando a biodiversidade e distanciando o Brasil das metas globais de enfrentamento da crise climática.
10: Relações Exteriores.
0: Tadeu Venere, do PT do Paraná, critica a atuação de parlamentares brasileiros nos Estados Unidos, acusando integrantes da oposição de agir contra os interesses nacionais ao discutir tarifas comerciais. Para o deputado, a postura favorece interesses estrangeiros e prejudica o Brasil.
7: Tadeu Venere acrescenta ainda que integrantes da oposição colocam interesses políticos acima dos interesses nacionais. Na visão do deputado, esse tipo de conduta enfraquece a direita e pode ter consequências políticas e jurídicas.
10: Trabalho.
0: Átila Lins, do PSD do Amazonas, apresentou projeto que cria regras para o auxílio fardamento de policiais militares, bombeiros militares e guardas municipais. O congressista esclarece que a proposta uniformiza e critérios de concessão anual do benefício para evitar disputas judiciais nas corporações.
7: Átila Lins pontua que o texto preserva a autonomia de estados, do Distrito Federal e de municípios na regulamentação das despesas. Ele acrescenta que a proposta prevê pagamento em caso de promoção, quando a mudança de função exige novos padrões, insígnias ou peças do uniforme.
10: Transportes.
0: Pompeu de Matos, do PDT do Rio Grande do Sul, defende dois projetos voltados à proteção dos ciclistas. As propostas, segundo ele, preveem a criação de espaços seguros para bicicletas nas rodovias e o planejamento de vias que garantam mais segurança para quem pedala.
7: Pompeu de Matos também propõe aumentar as penas para motoristas que atropelarem ciclistas após dirigir embriagados, participar de rachas, trafegar em alta velocidade ou fugir sem prestar socorro. Ele explica que as medidas buscam reduzir acidentes e preservar vidas.
0: Merlong Solano, do PT, comemora o início das operações de exportação em grande escala pelo porto de Luiz Correia, no litoral do Piauí. Segundo o deputado, o funcionamento do terminal encerra uma longa espera e amplia a capacidade logística do estado para o escoamento da produção.
7: Merlong Solano acredita que o porto deve reduzir os custos de exportação, além de impulsionar a geração de empregos no Piauí. O parlamentar também destaca a participação do governo estadual e da iniciativa privada na viabilização do empreendimento.
10: Economia.
0: Comissão da Câmara aprova a inclusão da Confederação Nacional do Transporte no Conselho Deliberativo do Sebrae Nacional. Mais informações com Sofia Peçanha.
13: A Comissão de Indústria, Comércio e Serviços aprovou o projeto que inclui a Confederação Nacional do Transporte no Conselho Deliberativo do Sebrae Nacional. Atualmente, o Conselho conta com representantes da Confederação Nacional da Agricultura, da Confederação Nacional do Comércio e da Confederação Nacional da Indústria. A medida busca incluir o setor de transportes, que, segundo o deputado Gilmar Tato, do PT de São Paulo, autor do projeto, é um elo vital entre as diversas atividades econômicas, facilitando o escoamento da produção agrícola e industrial, além de viabilizar o comércio e serviços. Apenas em março de 2025, o setor de transporte rodoviário de carga atingiu mais de 20 mil novos CNPJs cadastrados como microempreendedores individuais, sendo o setor com o maior número de pequenos negócios criados, de acordo com o levantamento realizado pelo Sebrae, como ressalta o deputado Guilherme Uchoa, relator na comissão.
14: Além disso, a expressiva participação das microempresas nesse setor reforça a necessidade de inclusão da sua representação no Conselho.
13: O projeto busca reconhecer a importância estratégica do setor de transportes, ampliar a pluralidade de vozes no colegiado e permitir que as demandas específicas do setor sejam devidamente debatidas no âmbito da entidade. O Serviço Brasileiro de Apoio às Micro e Pequenas Empresas, mais conhecido como SEBRAE, é uma entidade privada que promove a competitividade e o desenvolvimento sustentável dos empreendimentos de micro e pequenas empresas. Agora, o projeto que inclui e a Confederação Nacional do Transporte no Conselho Deliberativo do Sebrae Nacional será analisado pela Comissão de Constituição e Justiça. Da Rádio Câmara de Brasília, Sofia Peçanha.
10: Desenvolvimento Regional.
7: Juliana Cardoso, do PT de São Paulo, condena a prestação dos serviços da Sabesp e denuncia que moradores enfrentam falta de água, ausência de coleta de esgoto e cobranças indevidas. Segundo ela, há comunidades que recebem tarifas de esgoto, mesmo sem contar com rede de coleta.
0: Juliana Cardoso cobra explicações da Sabesp, a revisão das cobranças e mais fiscalização dos serviços. A deputada também pede a ampliação do acesso ao saneamento básico, afirmando que vai continuar acompanhando a situação no estado de de São Paulo.
7: Ao prestar contas de seu mandato, Ricardo Maia, do MDB da Bahia, declara que viabilizou a inauguração de uma unidade de pronto atendimento em Ribeira de Pombal e a entrega de veículos para o município de Tucano.
0: Ricardo Maia também ressalta que participou de obras de pavimentação, reformas de escolas e unidades básicas de saúde nos municípios de Heliópolis e Fátima. Ele afirma que os investimentos vão ampliar a infraestrutura e melhorar o atendimento público na região.
7: Ao fazer um balanço das entregas do governo federal em Salvador, Lídice da Mata, do PSB da Bahia, destaca avanços nas áreas de mobilidade e cultura. Entre as ações, a deputada cita o início da operação assistida do VLT e a reinauguração do Teatro Castro Alves.
0: De acordo com Lídice da Mata, os investimentos em infraestrutura e transporte público contribuem para a revitalização urbana da capital baiana. A parlamentar menciona ainda a implantação de uma pista de skate de padrão internacional no subúrbio ferroviário de Salvador.
10: Agricultura.
7: Daniel Almeida, do PCdoB, registra o primeiro festival gastronômico do Aipim em Entre Rios, na Bahia. Ele acredita que o evento fortalece a agricultura familiar, valoriza as comunidades quilombolas e incentiva a produção derivada da mandioca.
0: Daniel Almeida também celebra a edição de número 73 da Festa dos Vaqueiros do município de Curaçá. Na opinião do deputado, a tradição, além de movimentar a economia local, contribui para preservar a cultura nordestina.
7: Daniel Trzeciak, do PSDB, comemora a reabertura, depois de 16 anos de espera, do Teatro 7 de Abril, em Pelotas, no Rio Grande do Sul. O congressista lembra que o espaço, de 192 anos, é o quarto mais antigo do Brasil e foi tombado pelo Instituto do Patrimônio Histórico e Artístico Nacional.
0: Daniel Trzeciak critica a demora na entrega do Teatro 7 de Abril à população, mas afirma que a casa será fundamental para fomentar a cultura local, valorizar o passado e impulsionar novos investimentos em Pelotas, sua terra natal, que completa 214 anos neste 7 de julho e em todo o estado.
7: Termina agora o Jornal Câmara dos Deputados, produzido pela Rádio Câmara, com trabalhos técnicos de Everson Ura.
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20: A seleção espanhola está classificada para as quartas de final da Copa do Mundo. Ontem, os espanhóis eliminaram Portugal de Cristiano Ronaldo pelo placar de 1-0. Com a vitória, a Espanha segue sem ter sofrido nenhum gol na Copa. Apesar do empate na estreia em 0-0 contra Cabo Verde, nos jogos seguintes, a Espanha venceu todas as partidas sem ser vazada. O adversário espanhol nas quartas de final da Copa do Mundo será a Bélgica, que eliminou os Estados Unidos, os únicos donos da casa que seguiam vivos no torneio. A bola vai rolar na próxima sexta-feira, a partir das 16h em Los Angeles. Gerson Felipe para Esporte Total. 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

0: Sertaneja a partir de agora. Tem música que a gente toca e volta no tempo. E tem música sertaneja que faz tudo isso ao mesmo tempo. Prepare-se porque está começando mais um Vila Sertaneja. Eu sou Nilo Deitos. Boa noite!
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0: 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A programação da música sertaneja, aquela música que toca no fundo do coração, que mata a saudade, que pula de alegria, que traz romantismo no ar. 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Olha só, tem canção que é feita para tocar no rádio, tem canção que foi feita para tocar no seu coração. E quando as duas coisas acontecem ao mesmo tempo, ela ganha espaço garantido aqui no Vila Sertaneja.
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1: A Justiça determinou a suspensão das licenças urbanísticas e ambientais para empreendimentos na Orla de Barra Velha, após o município descumprir uma decisão judicial que obrigava a revisão do plano diretor. A medida atende a um novo pedido do Ministério Público de Santa Catarina, que aponta crescimento imobiliário acelerado sem o devido planejamento urbano. A ação civil pública foi ajuizada pela primeira promotoria da Justiça da Comarca de Barra Velha em 2024, após constatar que a revisão do plano diretor obrigatória por lei está atrasada há 7 anos. Conforme o Ministério Público, os projetos continuam sendo autorizados com base no plano diretor de 2008, cuja revisão deveria ter sido concluída em 2018. Camille Guckert para a Rádio Menina.
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1: Mais de 7,8 quilômetros de vias serão pavimentadas entre as comunidades do Sertão do Valongo e do Sertão de Santa Luzia, em Porto Belo. A obra, considerada uma das principais intervenções de infraestrutura viária da zona rural do município, receberá investimento de mais de 9 milhões de reais por meio do programa Estrada Boa Rural do governo de Santa Catarina, em parceria com a prefeitura. Com o prazo de conclusão de 8 meses, a obra será custeada igualmente pelo estado e pelo município. O projeto contempla um trecho principal de 6,98 quilômetros e outro secundário de 820 metros, além da execução de terraplanagem, implantação de base e subbase, drenagem pluvial, instalação de drenos profundos e sinalização horizontal e vertical. Camille Guckert para a Rádio Menina.
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1: A Prefeitura de Balneário Camboriú recebeu do Instituto do Meio Ambiente de Santa Catarina, o IMA, a licença ambiental necessária para executar a etapa sul das obras de macrodrenagem da Orla. Com a liberação, foi lançada a licitação para definir a empresa que será responsável pela obra. O trecho contemplado fica entre as ruas 2000 e 3950. O edital de licitação foi publicado na sexta-feira e a abertura das propostas está marcada para o dia 27 de julho. Segundo o secretário de Planejamento e Desenvolvimento Urbano, Carlos Humberto Silva, a licença era o último documento necessário para dar andamento ao projeto. Camille Guckert para a Rádio Menina.
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0: Quem sabe canta com a gente essa aqui, ó.
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1: A Operação Pão e Circo foi deflagrada na manhã desta terça-feira pelo GAECO, em conjunto com as polícias civil e federal, para desarticular um suposto esquema de fraudes em licitações para contratação de shows em 18 municípios de Santa Catarina e um no Rio Grande do Sul. A investigação tem como alvos agentes públicos, ex-agentes públicos, empresários e outros investigados. Segundo o Ministério Público de Santa Catarina, as investigações apontam para a atuação de um cartel formado por empresários do setor de eventos que teria fraudado licitações para eliminar a concorrência, manipular preços e dominar o mercado de contratação de artistas de renome nacional. Camille Guckert para a Rádio Menina.
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0: É quarta-feira, minha gente. Bom dia, Lio Brasil, Edson Valentim, os nossos patrocinadores, chegando para mais uma edição do Sertanejo Bom Demais. 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

Olá, meu povo, muito bom dia. Tá começando o nosso encontro de hoje, quarta-feira, hoje, dia 8 de julho de 2026. Eu, Li Brasil, meu amigo Edson Valentim, meu amigo de trabalho aqui. Você, meu querido ouvinte, minha querida ouvinte, amante da boa música sertaneja. E, é claro, os nossos patrocinadores também juntos até às 6 horas da manhã. Não estranhe, não, tô com a voz um pouquinho rouca, né? Acho que a gripezinha acabou me pegando. Mas é só uma gripezinha, só 2, 3, 4 dias depois já fica tudo normal. Você que tá curtindo a gente em todo o litoral norte catarinense, Vale do Rio Tijucas, Vale do Rio Itajaí também, sejam bem-vindos ao nosso ranchinho, esse ranchinho que acolhe todo mundo que se aproxega, né? E a previsão para hoje é de sol o dia todo, com muitas nuvens na parte da manhã e nevoeiro à noite. Temperaturas oscilando entre 8 e 17 graus. O sol nasce daqui a pouquinho, já às 7 horas 4 minutos, e se põe às 17:34 desta quarta-feira. Estamos na lua minguante. Se você não sabia, vai ficar sabendo agora. Dia 8 de julho comemora-se o Dia Nacional da Ciência e do Pesquisador Científico. E também dia do panificador. A você, profissional da área, aquele nosso grande abraço. Tião Violeiro, cumprimenta, dá um bom dia pro povo. Então tá, minha gente, vamos pro intervalo comercial e já já eu tô de volta aqui trazendo muito mais músicas nesse início de programa aqui de Sertanejo Bom.

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Olá, minha gente, tô de volta, abraçando você que tá chegando agora aqui na sintonia, tá acordando agora, né? Bom dia, pensamento positivo que vai dar tudo certo, minha gente. Música boa até às 6 horas da manhã no sertanejo, bom demais.

0: 4:25.
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1: Só música boa até às 6 da manhã aqui no nosso ranchinho. 4:35.

0: Vamos levantar, gente. Bom dia. É o nosso sertanejo bom demais aqui na Rádio Menina. E aquele abraço especial, um abraço do tamanho do mundo pra você, ouvinte. Eu, Lio Brasil e o Edson Valentim juntos com você até amanhecer o dia.
1: Acorda, gente.

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1: Essa é a Rádio Menina, a rádio de mais de 1 milhão de amigos, a rádio que está o tempo todo com você, e esse é o nosso programa Sertanejo Bom Demais. Gosta de moda de viola, não gosta? Pois é, aqui tem. Sertanejo Raiz, aqui tem. E uma grande companhia nas suas madrugadas. Um abraço especial para os nossos amigos taxistas, os motoristas de aplicativos também, né? Claro, sempre os nossos amigos caminhoneiros. Esse programa é feito para vocês que não abrem mão de uma boa música. Sertaneja, claro. Vamos com mais? Tem essa aqui pra você e aquele bom dia.

0: Olá, bom dia, minha gente. 4:47.
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1: Mais um dia tá começando, minha gente. Faltando agora 10 minutos para 5 da manhã.

0: 4:57, a hora certa aqui no Sertanejo Bom Demais. Bom dia!
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0: boa pra você até às 6 horas da manhã. Pode espalhar pra todo mundo aí. Conta que a gente tem um encontro marcado diariamente das 4 às 6 da manhã aqui no nosso sertanejo bom demais. Bom dia!
1: Acorda, gente! Vamos sair da cama! Tá começando mais um dia!

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2: A gente, não esqueçam desse nosso encontro diário aqui, hein? Das 4 às 6 horas da manhã, a gente proseia um pouco e ouve música boa, né? Música sertaneja raiz até às 6 horas. Segue o nosso Sertanejo Bom Demais.

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1: Agora 5:08 aqui no Sertanejo Bom Demais. Bom dia.
2: Se o Zé Rico tivesse vivo, ele cantaria essa música mais ou menos assim hoje, ó.
3: Não se faz a...

0: Acerte o seu, 5:14, hora certa. Bom dia, povo.
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0: já tamo de volta, é o sertanejo rolando até às 6 horas da manhã, meu povo, juntos com o melhor da música sertaneja raiz, nesta manhã já de quarta-feira, hoje dia 8 de julho. Só não esquece, daqui a pouquinho tem o Bote a Boca no Trombone já grudado aqui com o sertanejo, às 6 horas da manhã, né? Quando a gente encerra aqui o sertanejo, começa já o Bote a Boca no Trombone com todas as notícias para você começar a sua quarta-feira bem informado, sabendo de tudo que tá rolando nesse nosso mundão de Deus. A propósito, vai lá também, acessa o nosso portal menina.com.br para você ficar inteirado dos assuntos aqui da região. É o portal mais atualizado da região, com toda certeza, tá, gente? portalmenina.com.br. Ô Tião, tô com uma fomezinha. O que que vai ter pro nosso café da manhã? Conta aí.
1: Ó, minha gente, hoje tem pão de fubá pra comer com aquela natinha fresquinha aí e uma boa geleia. Ô, coisa gostosa. Bom dia, minha gente.
2: Acorda, gente.

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2: Muito bem, já estou de volta desejando a você uma maravilhosa manhã, madrugada, que o seu dia seja perfeito, seu trabalho abençoado, que as coisas fluam bem pra você, né? E se tiver um probleminha ou outro, a gente resolve devagar, com calma, com tranquilidade. Não adianta desespero, não. É só ter fé e botar Deus na frente de tudo, que as coisas vão dar certo sim. Pensamento positivo, gente. É o nosso sertanejo bom demais aqui na Rádio Menina. E aquele abraço especial. Um abraço do tamanho do mundo pra você, ouvinte. Bom dia.

Não esquece, gente, daqui a pouquinho, a partir das 6 horas da manhã, todas as notícias para você começar o seu dia sabendo de tudo. É o nosso Bote a Boca no Trombone, já já, com nossa equipe de jornalismo da Rádio Menina. E segue o baile, segue o sertanejo bom demais.

0: Olá, bom dia, 5:36, sertanejo bom demais.
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0: Bom, gente, já estou de volta aqui na Rádio Menina, 100,5. Demais ter a sua companhia. Muito bom saber que você está aí do outro lado, né? Acordando agora, levantando agora, para mais um dia de luta, de trabalho e também de descanso. Segue o Sertanejo Bom Demais aqui na Menina. Bom dia!
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2: Oi, gente, já estou de volta, claro, levando até você o melhor da música sertaneja nesta linda, maravilhosa manhã em que a gente segue juntos até às 6. Ah, e eu não posso esquecer, claro, de mandar um grande abraço para os nossos amigos, né, do grupo de WhatsApp, os fãs da Rádio Menina. Que bom ter vocês por aqui. Segue o sertanejo bom demais. Um bom dia.

chegando mais música boa aqui no Sertanejo Bom Demais, só que eu quero lembrá-los que daqui a pouquinho, a partir das 6 horas da manhã, você confere todas as notícias aqui do nosso Bote a Boca no Trombone, já logo depois do Sertanejo Bom Demais. Bom dia, povo!

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Fechando mais uma edição do nosso Sertanejo Bom Demais. E hoje, né? Quarta-feira, mas é o seguinte: amanhã, quinta, já estamos de volta a partir das 4 horas da manhã com os nossos patrocinadores. 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Então tá, minha gente, tenham todos um maravilhoso dia, uma boa quarta-feira. Amanhã a gente se encontra. Tchau.

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10: Bom dia, quarta-feira, chegou a metade da semana, dia 8 de julho de 2026, inverno brasileiro, tá começando o nosso Bote a Boca no Trombone, com a sua participação, contamos com a sua audiência, tanto no rádio, como também nas redes sociais, na TV Mocinha, a maneira que você está nos acompanhando, sejam todos bem-vindos, quem teve coragem e que teve que sair debaixo das cobertas, porque hoje está frio, 9 graus a temperatura no inverno brasileiro, e até as 8 horas e 25 minutos, vem com a gente, vamos compartilhar informação, vamos trocar ideia, vamos saber do que está acontecendo aí no seu bairro, na sua rua, vamos tentar resolver o problema, porque a gente não resolve, a gente aponte para chegar até o agente público, e aí sim as coisas começam a andar um pouco mais rápido. Moisés Stucker, bom dia. Parece que você está com frio.
11: Bom dia, Dilson. Bom dia, Gerson, Camille, Edson, Valentim. Bom dia a todos.
10: Tá encolhidinho aí?
11: Exatamente isso que eu ia te perguntar. Cadê a jaqueta?
10: Não.
11: 8 graus, né? Hoje aqui, pelo menos no Google, no meu computador aqui.
10: Tá lá fora.
11: 8 graus. Mas cadê a jaqueta?
10: Não.
11: Por que não?
10: Porque o cara fica, né, muito cheio de roupa, assim. Eu gosto de ficar me movimentando. Então fica mais fácil pra gente fazer gestos, quando a gente conversa e utiliza as mãos, e quando a gente faz algum tipo de oratória, a gente utiliza as mãos pra cá, pra lá. E
11: tem daí, certeza que é por causa disso?
10: Fica meio, rapaz, camisa de força, sabe?
11: Sempre usando jaqueta, o que que aconteceu?
10: Eu já me acostumei com o frio. Tá tranquilo, né? De boa, meu corpo já se organizou com a temperatura de inverno.
11: E, então tá, né? Eu tô com frio, então. Eu tô com a jaquetinha aqui, ó. Bem. É porque, cara, eu tô numa fase. Sabe aquela fase que você passou todo trancado, a voz não sai? Eu tô nessa fase. Eu tô tratando a minha voz, tô tratando minha sinusite, tá complicado já, quase uma semana.
10: 99,9% eu saí, mas ainda ontem ainda tava com aquele picarro na garganta, vem aquele, né?
11: Isso.
10: É uma coisa que acaba travando a voz, mas eu acho que hoje vai tocar.
11: É, tomara, né? E deixa eu te fazer uma pergunta.
10: Pergunte.
11: Você, e você que tá ouvindo Bote a Boca no Trombone cedinho também, responda essa pergunta para mim, Adilson de Souza. Você costuma pesquisar em supermercados antes de fazer compra ou não? Preço.
10: Ah, preço?
11: Preço.
10: Eu vou pelas ofertas, eu não vou lá pesquisar, eu recebo no meu celular e eu vejo onde é que tá propício para aproveitar as ofertas, então eu costumo pesquisar no celular, né?
11: É, você sabia que uma pesquisa do Procon aqui de Balneário Camboriú apontou uma diferença superior a 300%, cara? Valor da cesta básica, alguns produtos de um mercado para outro?
10: Eu acredito.
11: É?
10: Acredito.
11: Olha porque só.
10: Quando tem datas, né? Por exemplo, Páscoa, a gente vê também uma diferença muito grande do preço do chocolate, né? Tem algumas datas que fazem comparativos e que realmente há diferença.
11: Pesquisa agora, né? No final de junho, comecinho de julho. Pesquisa recente. Sabe, o mesmo produto, por exemplo, fio dental, num mercado foi encontrado a R$ 5,99.
10: A mesma marca?
11: Mesma marca, mesma metragem, tudo. R$5,99. No outro, R$24,99.
10: Olha.
11: 317% de diferença.
10: É grande, né?
11: Grande. Presta atenção aqui, ó. Por exemplo, vamos de comida agora. Margarina. Isso
10: é todo dia.
11: 500 gramas. Que todo mundo come a margarina num pãozinho, né? A mesma. Num mercado, R$3,99. No outro, R$8,99.
10: Quantos gramas?
11: 500 gramas. É, cara. Tem mais. Farinha de mandioca, de R$13,89 para R$8,69. Achocolatado, olha só, o achocolatado Nescauzinho, que todo mundo toma, né? De R$5,99 num e no outro R$12,70.
10: E o tomate?
11: O tomate não tem, cara. Não tem, mas tem carne, ó.
10: O tomate tava R$11.
11: É. Olha o frango inteiro. R$7,99 num e R$15,59 no outro, o quilo. Pernil suíno, R$10,99 e R$19,90. Cara, é muita diferença. O acém bovino, a carne vermelha, num mercado R$32,99, no outro R$47,98. Rapaz.
12: São produtos da mesma marca?
11: O mesmo produto. Um supermercado e outro.
10: O frango ontem nós anunciamos no Forte a 5 e pouco aqui.
11: É. Então.
10: Mais barato.
11: Aí, a soma dos menores preços encontrados, 34 itens foram avaliados. 34. A soma no menor foi de R$236,70. E a maior, R$398,50. Diferença de R$160.
10: Vale a pena pesquisar, né? É isso aí.
11: Pesquisa completa tá no site do Procon.
10: É que às vezes você aproveita uma promoção de alguma coisa e tem isso também. Sou muito ligado nessas coisas. E para compensar um outro produto que você praticamente precisa comprar também, o preço é mais alto. Então tem que cuidar nas famosas pegadinhas, né? Bom dia, Gerson.
12: Muito bom dia, Dilson de Souza. Bom dia, Moisés Stucker, ouvintes do Bote a Boca no Trombone. O que o Procon não coloca, né, nesse cálculo também é a gasolina, né? Porque a gente vai no mercado, aí tem um produto mais barato, aí se vai no outro já gasta o combustível, às vezes acaba também perdendo aquilo que você ganharia no preço do combustível, né? Porque os mercados, eles fazem isso também. Eles têm aquele produto, né, que é o frontline, digamos assim, que é o produto que vai ser o mais barato para chamar o consumidor, mas outros não estão tão baratos assim. São as estratégias também, né, que os mercados fazem justamente para chamar o consumidor para um produto e o outro acaba tendo um valor mais elevado. Mas eu vou sair um pouco dessa conversa da cesta básica, porque atenção, motoristas, se você está na cama, né, ainda pensando, eu vou ficar mais um pouquinho, vou dar aquela alongada, bom, eu quero avisar que hoje nós teremos trânsito interrompido no sistema Pare e Siga na Avenida Martin Luther. Aquele trecho, um pouquinho antes de chegar na prefeitura, onde temos o viaduto Seferino Preto, que dá acesso ao Cristo Luz. A gente já vem falando ao longo das últimas semanas sobre os bloqueios naquela região devido à situação da encosta ali do Morro do Cristo Luz, né? Vai ser construída uma contenção lá e hoje nós vamos ter uma operação para detonação de rochas. Das 9 horas da manhã até as 11 horas da manhã, o trânsito então nesse sistema Pare e Siga vai acabar assim gerando filas e lentidão, e na parte da tarde também nós teremos esse trânsito no sistema Pare e Siga. Aí no período da tarde é das 2 às 4. Então você que precisa passar pela Martin Luther, já vá se adiantando para não passar justamente das 9 às 11 e também das 2 às 4 nesta quarta-feira.
11: Eles poderiam fazer um sistema, e fica uma dica aqui para BC Trânsito, né? Por exemplo, como é que é o nome daquela rua que passa ali na frente das Casas d'Água?
12: Ali é a Bélgica.
11: Não tem como fazer um vai sentido bairro e daí quem tem que vir vem pela Avenida do Estado, só lá por trás, sei lá, cara. Fazer um desvio na Avenida do Estado e fazer um vai e vem num trecho só para desviar, eu acho que daria, né? Tem um trecho que dá para desviar ali, entra pela Martin Luther um pouco antes ali, a Jamaica, uma antes da Jamaica, a Jordânia?
12: É, dá para entrar ali na região ali da UPA das Nações ali?
11: Por ali entra, faz um vem e vai na Avenida do Estado ali, num trechinho, aí já pega a rua que sobe depois da prefeitura ali. Acho que daria, hein? Porque seguir pare às 11 horas da manhã vai complicar, hein?
12: É, vai travar o trânsito, gente. É. Já tá avisando logo cedo aqui pro condutor.
11: Vai parar tudo?
12: Né, se adiantar, aproveitar para sair mais cedo. E sabe como é que é a obra, né, Moisés? Às vezes pode demorar um pouquinho mais, um pouco menos. E não digo nem o período da interdição. Esse já tá cronometrado. Mas o período que o pare e siga, né? Vai ficar ali. Vai ficar no pare e não no siga. Né? Ele pode ser grande, dependendo do pessoal falar, olha, detonamos a rocha aqui, mas tem que esperar um pouquinho até a gente ter certeza que está seguro para passar. Então, vai ser realmente uma quarta-feira de trânsito mais intenso aqui na nossa região, principalmente na área central de Balneário Camboriú.
13: Eu fico imaginando o cara que está na cama agora, assim, ele pensou assim, hoje eu vou ficar um pouquinho mais tarde, que é frio, escuta o Gerson. Droga, Gerson, vou ter que me levantar mais cedo hoje. Droga, nesse trânsito também que eu tenho. Hoje que eu ia ficar um pouquinho mais tarde da cama com esse frio, aí o Gerson dá a notícia, que é importante, justamente pro cara não se atrasar, não ficar em trânsito. Agora salta da cama, cedinho.
12: A boa notícia pra esse ouvinte é que, assim, se tá ruim sair da cama agora, pensa que a gente já saiu da cama há muito tempo.
13: É verdade.
12: Serve de consolo pra você, ouvinte.
11: É, mas tem... aí, né, levantar... Vai ser só às 11 que...
12: Não, das 9 às 11.
11: Ah, das 9 às 11, precisa acordar um pouquinho mais cedo.
13: Tem todo o ritual da manhã, né? Eu, pra começar o programa às 6 horas, eu levantei às 13h30. Tem todo o meu ritual. Que
11: mas tu é louco, ter... né? Maluco, né, cara? Eu levantei às 4h30.
13: Ritual.
12: Eu levantei 5 para 5. O meu ritual...
13: E ele mora lá em Camboriú, né, cara?
12: O meu ritual, ele é mais rápido, o meu ritual.
13: Bem mais rápido, né, Gerson? Eu tava pensando nisso hoje, digo, por que que eu preciso de tanto tempo, né, cara? Parece, né, existe um... Não sei se é mito ou verdade, as mulheres precisam de mais tempo para se arrumar, né? Eu tava pensando nisso hoje. Eu digo, por que que eu preciso de tanto tempo? Porque se eu saio fora... De alguma coisa que eu sou acostumado a fazer, parece que eu fico perdido dentro de casa. Porque tem tudo certinho, o que eu vou fazer no passo a passo. E é um monte de coisa, viu? Um monte de coisa mesmo. Mas tem que ser tudo detalhadamente assim. Se eu começar a mudar, aí, por exemplo, eu peguei o celular. Olha só, peguei o celular, fiquei na frente da televisão. Aí fiquei olhando. Digo, opa, já tô abusando do celular. Isso aqui vai me atrasar 2, 3 minutos. Aí já larguei o celular. Então, parece que aquele ritual tem que ter exatamente igual com o tempo, porque senão parece que eu vou perder a hora. Mas e olha que eu chego cedo.
12: 3h30 da manhã, você tem 2h30.
13: Poderia.
12: Né, pra se organizar.
13: Mas não consigo.
12: O que você faz nesse tempo?
13: Então, eu levanto 3h30, fico até as 4 pulsando em notícia, né, no celular, às 4... desperta o telefone, que era o horário que era pra mim acordar de fato, aí começa a passar o café e eu vou tomar banho. Aí começa valendo.
12: 1 hora de banho?
13: Não, é isso. Eu dou uma ligadinha antes pra pegar o fumacê, fazer o fumacê.
12: Vou ter que fazer o fumacê em casa.
11: Rapaz.
13: E depois vambora, né? Fazendo todo o processo, enfim.
11: Você deixa tua roupa também toda montadinha certinha, à noite?
13: Assim? Na hora que eu tô tomando banho, eu tô visualizando que roupa que eu vou botar na hora do banho.
11: Eu não, eu já no dia, na noite anterior, eu já deixo tudo separadinho. Pá, aqui, essa. A mochilinha também, é o check-up, né, cara? É engraçado, né?
13: É engraçado.
11: Cada um tem uma mania diferente. Mas o banhozinho tem que acontecer, né?
13: Bom.
11: Pra dar uma acordada.
13: As partes.
12: Aí tem que ser mais rápido o banho. Assim, mais rápido ali, se joga embaixo da água.
13: O que é mais difícil, entrar ou sair?
11: Sair, pra mim é sair.
13: Sair?
11: Cara, lá em casa, graças a Deus, eu tenho chuveirinho a gás, daí entrar num banho é muito tranquilo, porque o banho é sempre quente, né?
12: Mas o problema é tirar a roupa nesse frio.
11: Mas aí eu ligo aquele, sabe aquele aquecedorzinho Nilco? O branquinho de banheiro?
13: Até isso.
11: Ah, tem que ter, né? Aquecedorzinhos. Já ligo o ar-condicionado no quarto quente um pouquinho antes também, tá tudo certo.
12: Essa é a vantagem de acordar mais tarde. Porque aí você se torna refém do tempo. Eu acho que é isso que o Adilson não gosta. Ele não gosta de ser refém. Eu sou um refém do tempo. Então eu não consigo pensar muito. Ah, será que eu vou, será que eu não vou? Vai, cara, vai, porque se tu não for, não vai dar tempo.
13: E o teu cálculo é certinho, porque você chega todo dia praticamente no mesmo horário, né?
12: Então, é, tem que pegar e tem que ir. Não, não, o cara, ah, tô com sono, tô com frio, tô com calor, tô não sei o quê, vai. E se acontece alguma coisa fora daquela organização ali, aí também já é um Deus nos acuda. Aí eu tenho que ganhar tempo em outra coisa.
11: É isso que eu não gosto. Aí fura um pneu de um carro, daí já estragou tudo, né?
12: Não, estraga tudo. Nem aquele dia lá que não funcionou o controle do portão lá, tava sem pilha. Até vir um vizinho, abrir o portão, já era.
13: Sabe outra coisa que vai aumentar? Mudei tudo agora. Me lembrei do preço também. Já fui avisado. Atenção, você que tem seu pet. O preço da ração vai aumentar. Já fui avisado, inclusive. Ó, pega... garante preço antigo, não é que nem pelo menos o pessoal do né, que me atende, não são que nem postos de gasolina, né?
12: Eles
13: postos de gasolina, eles pegam o que já tá e aumentam. Não, né? Quem me atende, eles avisam, ó, essa aqui é do estoque do preço antigo. Pega uma, garante o preço antigo, porque a próxima que vai vir com preço mais alto, o distribuidor já avisou, 23% de aumento no preço da ração do pelo menos no meu cachorro, né?

0: você, pro Gerson, pro Moisés, para todo mundo que já tá ligadinho com a gente aqui, participando, mandando a sua demanda. O seu comentário também, Moisés, o seu Nilson falou que para curar a sua sinusite tem que pegar 10 cravos da Índia, colocar num vidro com álcool e no outro dia cheirar, que vai curar a tua sinusite. A participação do seu Nilson aqui hoje de manhã te dando a dica para não vir trabalhar mais doente com essa nariz trancado aí.
1: Obrigado, seu Nilson. Não pode ser 11, tem que ser 10. Que tamanho que é o vidro? Quantos ml de álcool? É, tudo faz
0: Ele
1: parte.
0: Ele mandou,
1: né,
0: um áudio, daqui a pouquinho já te passo para você escutar.
2: Valeu, eu acredito, tá? Nesses remédios caseiros aí, eu acredito.
3: Eu faço
2: bastante.
3: Tudo que me indico, eu faço. Seu Nilson, manda um tutorial pro Moisés aí.
2: Manda em vídeo, acho que em áudio não vai dar. Manda em vídeo, bem explicadinho.
0: Na entrevista de hoje, a gente vai receber o advogado Juliano Garcia, porque a Prefeitura de Balneário Camboriú encaminhou para a Câmara de Vereadores um projeto de lei que vai alterar regras do ITBI, que é o Imposto sobre a Tramitação de Bens e Imóveis. A principal mudança é a redução de 2% para 1%. Mas aí tem novas decisões do Supremo Tribunal Federal sobre essa incidência do imposto, e daqui a pouquinho então a gente vai entender todo esse assunto que é complexo com o advogado Juliano Garcia.
3: Hoje é dia do panificador, seria o padeiro?
2: É, ou o dono de panificadora, que é uma espécie de padaria, só que a panificadora, ela é aquela onde o pãozinho é feito, né? Porque tem padarias que compram o pão pronto.
3: Só assam.
2: Só assam, né? A panificadora, ela faz todo o processo.
1: Que engraçado, né, cara? Padaria comprando pão pronto, né? Onde a gente fosse imaginar isso, né? Quando, né?
3: Que a padaria de um supermercado, todo supermercado que tem padaria, eles compram o pão.
1: Compram o pão pronto.
3: Eles só assam. Tem as máquinas ali, assam, para sair o pão quentinho. Por isso que às vezes a gente nota a diferença dos pães, né? Às vezes ele tá de um jeito, às vezes ele tá de outro. Eu acho que tem mais de um distribuidor de pães para alguns, para as grandes redes, né?
1: É verdade.
3: Mas aquela padaria que tem o seu, como é o nome do nosso padeiro?
1: Wilson.
3: Pois é. Tenho certeza que lá na padaria do Wilson o pão é igual todo dia. Faz tempo que ele tá naquele lugar ali, né?
2: É verdade. Mas sabe que tem muitas padarias pequenas que fazem a compra do pão também.
3: É?
2: Tem apenas as máquinas para assar.
3: É verdade.
2: Porque acaba também para uma padaria pequena, acaba sendo também trabalhoso, né? Ter alguém ali todo dia fazendo pão. Então já pega dessas grandes redes aí que acaba sendo até mais barato também, né? Para que eles possam só assar.
1: O sócio lá, o dono do Grêmio. Eu
2: tava pensando nele, Marcelo Marques.
1: É, esse aí é forte.
2: É o rei do pão.
1: O rei do pão, isso aí. E o rei do Grêmio também.
2: Precisa, dá uma força lá, manda alguma coisa lá que estamos precisando.
3: Já comprou a arena, tá bom. Dia Nacional da Ciência e do Pesquisador.
1: E Dia Mundial da Alergia. Você tem alguma alergia?
3: Agora, com essa temperatura aí, alergia.
2: Eu tenho alergia a pólen.
1: Pólen?
2: Quando começa ali aquela época da primavera ali, me pega um pouquinho, me ataca um pouco a alergia.
1: Eu tenho mercúrio, lembra aquele mercúrio das antigas? Que era bem vermelhão, que a tua mãe passava quando se machucava, assim?
2: Que alergia, tu que não queria porque era ardido.
1: Aquele mercúrio, cara, me dava uma alergia que eu tinha que ir pro médico. Daí, o que tinha que passar no lugar do mercúrio que não ardia? Mercúrio não arde. Não ardia, não sei mais, nem tem mais, né, na farmácia pra comprar. Não ardia o mercúrio. Agora, aí eu tinha que passar um metiolate.
3: Aí, esse era bom.
1: Nossa, esse...
3: Bom.
1: Esse tu chorava mais do que o tombo.
2: Era pra lembrar bem e não cair de novo.
3: Alergia a camarão, que é complicado, né?
2: E olha, sabe como que eu descobri? O meu irmão tem alergia a camarão. E um dia ele veio me visitar aqui, nunca tinha comido camarão.
3: Tu ofereceu camarão.
2: E aí eu falei, vou fazer um camarãozinho à milanesa, modéstia à parte, faço até um camarãozinho à milanesa legal. E aí a gente comeu, ele gostou. E a gente foi pra praia. E quando nós estávamos ali na Praia Brava, eu vi que ele começou a ficar com umas manchas vermelhas no peito.
1: Ixi.
2: E num primeiro momento ele falou, não, tô bem, tal. Daí eu falei, mas cara, isso aí não é normal. Aí ele falou, não, realmente, tô começando a sentir uma falta de ar. A gente correu pro hospital Ruth Cardoso. Ele foi rapidamente atendido, é bom que se fale, né? Às vezes a gente critica, mas ele foi rapidamente atendido no hospital Ruth Cardoso. Deram uma injeção nele e aí ele melhorou, mas assim... Ele comeu o camarão, uma hora depois começaram a aparecer as manchas vermelhas. E aí que ele descobriu que ele era alérgico, porque ele nem

0: sabia, né, dessa alergia. Primeira vez que ele acabou, né, comendo. E aí falaram no hospital que pode ser alergia a camarão ou pode ser alergia ao produto que é colocado para conservar o camarão. Só que agora ele não vai testar, né? De novo, né? Ele não vai comer um camarão ali fresco pra fazer o teste se tem ou não, né? Ele não quer passar por esse problema de novo.
1: Porque essa do camarão, né, Gerson e Adilson, é engraçado, fecha via aérea mesmo, né?
0: É,
1: alergia do camarão.
0: Começou a sentir falta de ar.
1: É complicado.
2: Só pra você saber, já que você faz um camarãozinho tão bom, eu não tenho alergia.
1: Nem eu.
2: Hoje é aniversário de Treviso, alguém conhece?
1: Não.
2: Sul do estado, ali entre as encostas da Serra Geral e litoral sul catarinense. Nunca ouvi falar do Treviso, reunindo paisagens naturais, cachoeiras, rios e montanhas.
1: Deve ser colonização italiana, né? Entre os principais atrativos estão a Casa de Cultura Aldo Baldin, o Balneário Rio Manin, a Pedra dos Dois Dedos e diversos mirantes. Tem áreas de ecoturismo também. 3.700 habitantes.
2: É um bairro, né? Mais um que se transformou em cidade.
1: Ah.
2: Vem com a gente, está no ar.
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2: Gelado esse tempo de quarta-feira, né? Muito frio.
1: Da onde que é essa imagem, Jesus? Morro da Cruz, Itajaí?
2: Ah.
1: É, não dá pra ver quase nada.
2: Bem frio, Marinho, bom dia.
5: Bom dia, muito bom dia, Dilson, Moisés, a toda a nossa equipe, aos amigos já ligados aqui no BBT, confirmando as previsões de ontem, manhã gelada de quarta-feira, onde nós temos aí temperaturas negativas na serra, geada ampla em praticamente todas as regiões do estado. Massa de ar polar e fria continua atuando, mas o sol aparece, vamos ter aí o tempo seco, pelo menos até a sexta-feira não há previsão de chuva. O sol aparecendo, as temperaturas ficam um pouco mais agradáveis no período da tarde, mas nas noites, madrugadas e ao amanhecer, temperatura girando em torno de 5 graus aqui pro litoral. Com essa umidade que a gente tem aqui, o frio é sentido muito maior, com a sensação térmica de ar muito gelado. Daqui a pouco já vamos trazer todos os detalhes da previsão do tempo completa para os próximos dias aqui no Bote a Boca no Trombone.
1: Valeu, Marinho, obrigado. Daqui a pouco você retorna com mais detalhes do tempo. 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
1: Documentos perdidos, Abílio Vieira, contato 988630510.
2: Encontrados os documentos do Gabriel Paz Ventura, tá aqui na recepção da Rádio Menina.
1: E atenção, hein, gente, doa-se uma cama hospitalar, precisa retirar no local, quem tá precisando, liga aí, ó, 98465-3768.
2: Próximo sábado, dia 11, tem festa julina, agora começaram as festas julinas, a festa julina vai ser lá no Sem Taquaras e associações de moradores da região sul, 11, a partir das 10 horas da manhã, vai até as 10 horas da noite. Olha, vai ter uma programação extensa, bacana demais, não perca um arraiá bom desse sor, certo? O convite está feito aí.
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2: Vaga para ter, hoje é dia do panificador, né? Então hoje tem vaga para atendente de padaria, embalador ou embaladora de alimentos, operador ou operadora de caixa. Enviar currículo por 47988401102.
1: Vaga para vigia noturno, atenção, enviar currículo para o Whats 991375260.
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2: Lá no carro da Simone tá marcando 8 graus. Bom dia, Simone. Daqui a pouco fazendo a passagem aí para os alunos que ela leva e traz durante todo o dia, busca. É isso aí, obrigado. Bom trabalho a todos os motoristas e motoristas das vans escolares.
1: Intervalo, já voltamos com mais Bote a Boca no Trombone.
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2: Na sexta-feira a gente teve uma fiscalização através da Polícia Militar em Camboriú em relação ao fechamento de conveniências e estabelecimentos que não tinham autorização ou alvará para estarem abertos. O Josiano Everton, ele fez um comentário aqui sobre essa fiscalização dos bares e conveniências que aconteceu, verificando justamente toda essa questão que a gente já sabe e está diariamente comentando aqui. Além de ocorrências de desordem, violência, entre outras, registradas junto à PM. No decorrer da fiscalização, foram constatados vários estabelecimentos regulares com alvarás vencidos desde o dia 28 de fevereiro de 2026, ou seja, desde o início do ano. E outros que nem alvará tinham, que são clandestinos, sem nenhum tipo de documentação, CNPJ, alvará. Também verificou-se na operação um estabelecimento que comercializavam bebidas alcoólicas com a presença de menores de idade, que é proibido por lei. Bom, informamos que o município possui vários órgãos à disposição dos contribuintes para que se regularizem. Bom, o Josiano, ele é do Departamento de Fiscalização da Prefeitura. Então, ele está mandando, não é nem um tipo de crítica, é um tipo de orientação. Você que tem o seu estabelecimento, uma conveniência, né, um bar, se regularize. Procure o Departamento de Fiscalização da Prefeitura de Camboriú para você poder ficar trabalhando dentro das leis, das regras, que não incomode os seus vizinhos, obviamente, porque a gente sabe disso. Determine um horário para trabalhar, não precisa ficar durante toda a madrugada e ponto. Certo? Obrigado, Josiano Everton, do Departamento de Fiscalização da Prefeitura de Camboriú.
1: Olha, agora 6h31, então para quem também sofre de sinusite, eu vou dar a dica do seu Nilson, hein? Tá, tem muita gente perguntando. É assim, ó, 10 cravinhos da Índia, aí você coloca num vidro 200 ml de álcool, 10 cravinhos da Índia, chacoalha bem, espera de um dia pro outro, daí no outro dia você acorda, abre o potinho de vidro e... cheira. Diz que mata, estoura a sinusite. Nunca mais.
2: Faz, traga amanhã pra gente. Eu vou botar dentro do meu nebulizadorzinho. Aí, ó.
1: Não, mas daí eu vou botar álcool no nebulizador, daí já era. Vai estragar o aparelho?
2: Traga?
1: Claro. Lógico.
2: Fica mais fácil, né? Falando nisso, o Dinei, ele falou da questão do camarão também, que é um produto que eles colocam no camarão pra conservar ele.
1: Sulfito.
2: Isso, sulfito. Esse é o nome. Isso causa alergia. Por vezes não é nem o camarão. Você pegar um camarãozinho lá direto.
1: Na praia, direto.
2: É, pega direto, passa na sua casa. Não vai botar nem um tipo de... Eu não sei nem o que é sulfito. Depois vou pesquisar o que, então, que compõe.
1: É um conservante, na verdade, viu, Adilson?
2: É, deve ter alguma coisa
1: que não faz bem. Ele dá corzinha pro camarão, deixa bonitinho, brilhoso, sabe? Aquele camarão bonito na banca, brilhoso. É, pode ser isso. E se eu não me engano, não quero falar besteira aqui, mas é proibido, tá? Algum fato da Vigilância Sanitária, que fez uma fiscalização ano passado ainda no mercado do peixe em Itajaí, andou notificando algumas bancas, uma ou duas lá, que foi encontrado esse produto, sulfito, no camarão, justamente... Né, a banca foi notificada que eu acho que não pode, tá, colocar esse produto em alimento.
2: Veja bem, é um aditivo conservante permitido e amplamente utilizado na indústria pesqueira para impedir o escurecimento do camarão. No Brasil...
1: Mas é permitido?
2: No Brasil, a Agência Nacional de Vigilância Sanitária, Anvisa, regulamenta seu uso permitindo um limite residual máximo de 100 miligramas por quilo de dióxido de enxofre em camarões.
1: Ah, tá. O cara lá da banca vai medir 100 miligramas de dióxido, nem sei o que é isso, né?
2: É,
1: imagina ele, se ele sabe também, aí vai ficar medindo, né? Vai ter um responsável técnico, um químico, né? Numa banca do peixe pra... Não, você tem que colocar essa medida de sulfito. Ah, pelo amor de Deus, né, cara? É só no Brasil mesmo.
2: Existem alguns riscos de alergia ou sensibilidade por conta desse produto. Reações em pessoas com asma, sensibilidade a sulfitos, podendo desencadear crises respiratórias, urticária e problemas gastrointestinais.
1: É, olha só.
2: É.
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1: Vamos lá, Fernanda, tá tudo escuro aí no na José Cesário Pereira, Nova Esperança?
18: Bom dia, tudo bem? Meu nome é Fernanda, moro Nova Esperança, próximo a tratamento do esgoto. Esse sábado à noite tinha que estar com muita rua toda no escuro. Rua toda no escuro.
2: Alô, João Cosipe, Nova Esperanças, José Cesário Pereira. Dá uma espiadinha lá, uma fiscalizada, lâmpadas queimadas. Se tiver que trocar, por favor, providencie para os moradores, por gentileza.
1: Agora o João Carlos está questionando sobre o horário de atendimento da UBS do Pioneiros aqui em Balneário Camboriú.
2: Aqui pertinho de casa.
1: Bem pertinho aqui, né? Eu
2: sempre vou, quando preciso.
1: É, ele está solicitando um esclarecimento para a secretária de saúde aqui da cidade sobre a redução do horário de atendimento médico aqui na Pioneiros, hein? Na última semana, a esposa dele foi à unidade por volta das 5:30 PM. Foi informada que não havia mais médicos atendendo até as 7 horas da noite. Segundo a informação recebida, o funcionamento passou a ser o seguinte: das 7 às 8 horas da manhã para renovação de receitas, das 8 da manhã ao meio-dia e da 1 da tarde às 5 horas da tarde para consultas. No entanto, na última sexta-feira, ele mesmo esteve às 10:30 na UBS para uma consulta e foi informado de que o médico já havia saído para almoço, retornando apenas 1 da tarde. Se o horário do almoço é do meio-dia a 1, por que o atendimento foi encerrado às 10:30? Ele está perguntando. Essa ausência está prevista na jornada de trabalho ou esse período é compensado, descontado da carga horária? A população precisa de uma explicação, pois a redução do horário de atendimento e essas situações acabam prejudicando quem depende e busca atendimento na unidade.
2: A secretária de saúde, Aline Leal, já está respondendo. Daqui a alguns minutinhos nós vamos saber o que acontece aqui na UPA, na unidade de saúde, na UBS do Pioneiros.
1: 6:38, são mais de... Quer falar alguma coisa antes?
2: Tudo certo.
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19: Hoje nos destaques do Portal Menina, com contrato de até R$55 milhões, Balneário Camboriú prepara nova licitação do transporte tarifa zero. Projeto propõe destinar recursos da COSIP para câmeras de monitoramento e tecnologias de segurança em Balneário Camboriú. PRF realiza leilão com mais de 600 veículos apreendidos e abandonados em Santa Catarina. Estrada que conecta comunidades rurais de Porto Belo receberá pavimentação com um investimento de quase R$10 milhões. 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
1: Essa aqui é de hoje, Camille, do Adilson, sobre atendimentos de dentista na UPA de ontem. Vamos ouvir então o áudio do Adilson?
2: Onde está? Aqui em seguida?
1: Isso, em seguida.
2: Ah, ok.
20: Bom dia, pessoal, da Rádio Menina. É uma reclamação aqui sobre a UPA do Tabuleiro. Ontem eu liguei, eu trabalho na Brava, liguei aqui e pedi para... Você tinha dentista hoje? Não, tem sim, tem sim. A guria que me atendeu, não lembro o nome dela, ela falou para mim, não, pode vir amanhã às 5 horas que tem dentista. Daí cheguei agora não, cheguei 5 horas. E... A guria falou pra, o rapaz falou aqui pra mim, não tem dentista hoje, só amanhã. Só que o cara ainda foi bem, bem gente boa, tipo, bem educado. E é isso.
1: Pois é, ele tá reclamando da UPA lá em Camboriú, Tabuleiro, que foi buscar atendimento de dentista na segunda, não teve, mas aí ele disse que o cara avisou. O que ele tá reclamando? Ele tá querendo dentista? O Adilson? Eu não entendi direito, Adilson, você. E daí ele disse, não, tá tudo bem, o cara foi gente boa e é isso. Mas, ou seja, ele reclamou que foi informado que tinha o dentista, chegou lá e não tinha. É isso, ele queria então uma resposta pra essa situação.
2: Vamos saber, né? Porque dentista em UPA...
1: É UBS, eu acho, né?
2: Não tem UPA lá, pois é?
1: É, né?
2: Nós temos UPA em Balneário Camboriú.
1: Mas ele foi bem claro, ele foi no Tabuleiro. Mas...
2: Tem que ver como é que tá o atendimento de odontológico da UPA da
1: UBS.
2: UBS Tabuleiro. Com relação à unidade de saúde aqui do Pioneiros, Aline Leal diz que tem dois médicos na unidade. A equipe aqui é completa. Os médicos pela manhã trabalham em demanda quase toda agendada. Se houve algo, é pontual, ela vai verificar, porque eles realizam visitas domiciliares também. A questão é que ele questionou que o médico saiu para almoçar às 10h30. Esse é o detalhe.
1: Ele foi informado.
2: A informação que ele recebeu,
1: isso,
2: que o médico saiu para almoçar. Essa questão da informação, como chega para o usuário, que está sendo um problema em algumas situações. Ontem mesmo nós enfrentamos essa.
1: Uhum.
2: Né?
1: Uhum.
2: Lá no Rui Cardoso, a forma como foi dita, parecia que estava... quebrado o equipamento, que não estava quebrado, enfim. Agora, a mesma informação tem que ver, saber como falar para as pessoas o que está acontecendo, para que a pessoa não entenda uma outra situação e acabe, né, divulgando, né, espalhando a notícia de que simplesmente o cara saiu para almoçar.
1: Deveria ser crime, né? Fake news, né? Aí a pessoa ia pensar duas vezes antes de falar besteira.
2: É que às vezes é a forma como se fala, entende? Não há nem a intenção de passar a informação errada. É como você fala para que a pessoa entenda. Algumas pessoas têm um pouquinho de dificuldade de entender. Aí você explica, aí pergunta, ó, você entendeu? Né? É assim, assim, assim, ok? Para que depois não aconteça essa, né, contradição de informações.
1: E quanto à redução de horários, a secretária não respondeu.
2: Pois é.
1: Das 7 às 5, é isso?
2: Ele disse que o pessoal trabalhava até às 19 horas. Ela vai verificar, né? Ela vai verificar a questão de horários, como é que tá o atendimento, pra gente poder entender direitinho aqui.
1: Diga, Camila.
19: E pra gente encerrar ontem sobre a reclamação daquela ouvinte que falou que o raio-x do Ruth Cardoso estava quebrado, ontem a Elisama, que é a gerente regional de saúde, também esteve aqui, falou que não está quebrado. Ela encaminhou para a gente ontem a nota do Hospital Regional Ruth Cardoso sobre essa situação, informando que não está quebrado mesmo o equipamento. E aí ela pediu para, se essa mãe, que é a Georgia, né, pudesse informar o nome da profissional que avisou ela de que esse equipamento estava quebrado. Daí, mais no final da tarde, na verdade 11h30 mais ou menos, a Elisama falou que o pessoal do hospital ligou para ela, entrou em contato, e que ela não quis informar quem foi o profissional que falou que o equipamento estava quebrado.
2: 6h45, intervalo. Daqui a pouquinho a gente volta. Vamos falar de Copa e vamos falar também de outros assuntos. Tem jogo hoje? Não tem jogo? O que que não assisti hoje?
1: Hoje não tem, né?
2: Hã? E agora? Quando não tem jogo da Copa do Mundo, o que que tem pra gente assistir hoje? Porque tem que ter um jogo pra ver pelo menos um pedaço. Não tem. O Gerson vai falar.
1: Tem o Wimbledon, o tênis.
2: Daqui a pouquinho o Gerson chegando aí.
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1: Tá, o que que tem de notícia da seleção brasileira, Gerson Felipe?
26: Olha, temos algumas, hein, Moisés Stucker, porque ontem o voo fretado que a CBF disponibilizou para a seleção voltar da Copa do Mundo, ele chegou ao Brasil com apenas um jogador. Só um jogador voltou para o Brasil no voo da CBF.
2: Fretado, um?
26: Só um.
2: Para um?
26: Não, ela estava disponível para todos.
2: É um ônibus daqueles que vai deixando o pessoal pelo meio do caminho?
26: Todo mundo fica no Rio de Janeiro. Rapaz. Ele vem deixar no Rio de Janeiro. Mas eles poderiam do Rio, né? Por exemplo, o Everton joga no Grêmio. Poderia do Rio pegar um voo para Porto Alegre.
1: Um jogador no voo?
26: Só um jogador voltou. Claro que aí o voo também teve integrantes, né, do staff da seleção brasileira, mesmo mas assim, poderia voltar toda a seleção se quisesse. Espaço tinha. Só o Danilo do Flamengo foi o único jogador que voltou nesse voo. E o Danilo, apesar de não ter ido tão bem na Copa do Mundo, né, pelo menos teve uma atitude que eu achei até legal da parte dele. Ele não saiu pelos fundos. Saiu pelo saguão principal, não respondeu aos jornalistas, mas pelo menos saiu ali encarando, né, a imprensa e os torcedores também. Então o Danilo foi o único jogador que voltou. E olha só, do futebol brasileiro, né, porque daí os europeus vão falar assim, os que atuam na Europa, né? Ah, não, mas eles moram na Europa, por que que eles iriam voltar para o Brasil? Ok, mas do futebol brasileiro, além do Danilo, tinha Léo Pereira, Alexandro, Lucas Paquetá, Neymar, Everton, Danilo, do Botafogo... Então, todos estes não quiseram voltar diretamente para o Brasil com o voo da CBF. Muitos agora vão curtir férias, isso mesmo. Férias em outros países, lá da Europa, em outras regiões do mundo também. Bom, mas teve uma outra situação que me chamou a atenção aqui, porque esta Copa do Mundo, ela é a primeira com 48 seleções. E nós temos a estatística das seleções que menos correram nesta Copa do Mundo. Entre 48 seleções, qual posição vocês acham que o Brasil ficou entre as seleções que mais correram?
1: 41ª.
26: Adilson.
2: Última.
26: Acertou.
1: A última?
26: O Brasil foi a seleção que menos correu na Copa do Mundo.
1: Meu.
26: Uma média de 79 quilômetros percorridos por partida. Aí eu fui fazer a conta, dividir por 11. Dá cerca de 7,27 quilômetros para cada um. Aí eu peguei, arredondei para 80, dei uma colherzinha de chá, né, quase um pouquinho mais de meio quilômetro pro Brasil, e dividi por 16. Porque a gente tem sempre 5 jogadores que entram. 5 quilômetros. Ou seja, a média de cada jogador dentro de 90 minutos, claro, contando ali com os reservas que jogam menos, é de 5 quilômetros. 5 quilômetros eu corro na beira da praia? Pelo amor de Deus! Eu que não sou atleta, que não. Ex-asmático, eu corro 5 quilômetros na beira da praia? E os jogadores, numa Copa do Mundo, correram 5 quilômetros por partida. Aí fica muito claro, né? A gente fala porque o Brasil não é mais o mesmo, não tem mais os jogadores, mas tu pode botar os melhores da história. Se forem correr só 5 quilômetros, não tem como ganhar.
2: No jogo... se com 5 quilômetros, que é uma baixa.
1: Baixíssimo.
2: É baixíssimo.
26: Isso aí é coisa de amador. A gente vai correr 5 quilômetros na beira da praia.
2: Eles já ficaram lesionados. Se lesionaram. Imagina se tivesse que correr. Que é a melhor seleção, que mais corre?
1: Ei, agora sim,
26: eu peguei só a pior.
1: Agora sim, no jogo contra a Noruega, correram 2, né?
26: Não,
1: correram 2.
26: Meu Deus do céu.
1: Porque, mas tá certo, eu entendo isso, o objetivo deles. O Vini Júnior quis antecipar as férias, tá lá em Ibiza. O Neymar tá em Orlando com a família. É que é duro disputar uma Copa do Mundo, sabe? De acordo com o Rafinha, eles não foram consultados antes, Gerson, se eles queriam abrir mão das férias para vestir a camisa de uma nação para disputar uma Copa do Mundo. O Rafinha não foi consultado.
26: Mas entendeu? É só dizer que não quer ir, né?
1: Então, assim, mas daí perde 6 milhões de reais, né?
26: É
1: que é o que a FIFA paga para cada jogador?
26: É só falar, eu não quero ir.
1: É, mas e os 6 milhões, onde é que ficam?
26: Ué, eles não são.
1: Exatamente, 6 milhões. Você que tá ouvindo, Bote a Boca no Trombone. Aí, ó. Depois vocês ficam pagando pau para esses jogadores. Não vou nem falar o que eu penso desses caras aí, tá? Ficam pagando pau aí eu falo mal, que fazem dancinha, aí vem encher o saco aqui. Vai, fica com as dancinhas dele, vai, apoia esses caras aí.
26: 6 milhões e não conseguiram correr mais de 5 quilômetros por partida. Realmente, assim, gente, o Brasil correu menos que Curaçao, que é uma seleção estreante na Copa do Mundo, assim, que com todo respeito a Curaçao, né, não tem tradição nenhuma. O Brasil, ele precisa se movimentar, correr no mínimo. E aí eu vou dizer, o Brasil nem é tão pior que muitas outras seleções, só que se não correr, aí realmente não vai dar certo. Então, são alguns números que vão surgindo e que explicam a eliminação do Brasil precocemente em mais uma Copa do Mundo.
1: Ai, meu Deus do céu, falar em Copa, eu tava me preparando no bom sentido para tirar uns sarros dos hermanos hoje, hein? Claro, é brincadeira saudável, mas... Aí sim, né? A Argentina mostrou como é que se corre, né, Gerson?
26: Correram muito para buscar um resultado adverso, né? A seleção do Egito abriu 2-0 para cima da Argentina. E olha, né? A arbitragem também anda dando uma mãozinha, né? Teve La Mano de Dios na Copa do Mundo de 86 e tem La Mano de Arbitragem também ultimamente para a Argentina nessa Copa do Mundo, né? Porque a seleção egípcia tá na bronca, teve gol anulado. Teve também reclamação no terceiro gol da Argentina. Ibrahim, no primeiro tempo, aos 14 minutos, abriu o placar para o Egito no contra-ataque. Em mais um contra-ataque, Zico. Não é o Zico, ex-Flamengo não, é o Zico do Egito. Ele fez o segundo gol da seleção egípcia e aí a Argentina começou uma reação épica. Romero, aos 33 do segundo tempo, descontou para os hermanos, fazendo o primeiro gol da Argentina. Aos 38 do segundo tempo... Sempre tem gol dele, né? Se tem jogo da Argentina, tem gol de Lionel Messi. Ele empatou. E aos 46 do segundo tempo, já no início dos acréscimos, Enzo Fernandes. Ele marcou o gol da virada argentina, 3-2 para cima do Egito. E olha, o que eu fiquei na bronca é que o técnico do Egito, ele pediu o protocolo antirracista, fez o gesto e não foi atendido pela arbitragem. E depois nós vimos imagens de torcedores argentinos fazendo, sim, gestos racistas, tanto para a comissão técnica do Egito, como também para torcedores do Egito e de outras nações que estavam lá acompanhando a seleção egípcia. Então, isso realmente foi um erro grande da arbitragem. Obviamente, não teria mudado o resultado da partida, mas é algo que está no protocolo e que deve, sim, né, ser feito. Né? Ainda mais com as imagens depois que comprovaram. Eu acho difícil que a FIFA vá tomar alguma atitude em relação a isso pós-jogo. Mas deveria, né, ter sido analisado melhor pela arbitragem e, no mínimo, ter parado a partida para que os racistas fossem identificados e punidos. O fato é que dentro de campo a Argentina virou e agora avança para as quartas de final da Copa do Mundo, sendo a única seleção sul-americana que segue viva no torneio, porque a Colômbia foi eliminada para a Suíça. 0-0 no tempo normal, 0-0 na prorrogação. Você lembra do Campaz, Adilson de Souza, que jogou no Grêmio?
2: Lembrei dele, lembrei ontem. Vendo ele jogar, ele deu a vida ontem naquela partida lá.
26: Deu a vida, mas na hora do vamos ver, ele mostrou que era o velho Campaz de Grêmio, né? Deu a vida, correu. Mas
2: ele nunca jogou tanto no Grêmio como ele jogou ontem.
26: Mas aí quando chegou cara a cara com o gol, porque quando eu vi o Campaz na seleção, eu pensei assim, não, calma aí, o Campaz no Grêmio não jogava nada. Aí não agora nada. Tá na seleção... Mas é aquela coisa, o cara troca de time, ele foi pra Argentina, começou a ter destaque e ok, né? Apareceu na seleção. Aí o Campaz na prorrogação, cara a cara com o goleiro, bobeira da defesa da Suíça, jogador da Colômbia roubou a bola, sobrou pro Campaz, bate meu filho e faz o gol, classifica a tua nação. Aí o Campaz do Grêmio entrou em ação. Pum! Por cima do gol, cara a cara com o goleiro.
2: Aí deu uma de Hendrick.
26: Deixou a Colômbia na mão. E nos pênaltis, a Suíça venceu pelo placar de 4-3 e avança mais uma fase na Copa do Mundo. Agora teremos Suíça e Argentina no próximo sábado, 10 horas da noite. Também no sábado, às 6 horas, tem Noruega e Inglaterra. Era o jogo que a gente queria disputar, né? Era para ser um Brasil e Inglaterra, mas vamos ver Haaland contra Harry Kane, os dois maiores atacantes do futebol mundial, medindo forças em Miami. Amanhã, quinta-feira, 5 horas da tarde, tem França e Marrocos em Boston e em Los Angeles, na sexta-feira, a Espanha pega a Bélgica. Quais são os caminhos? Se a França passar de Marrocos, vai enfrentar o vencedor de Espanha e Bélgica. Podemos ter aí pela frente França e Espanha, mas eu não vou colocar minha mão no fogo, porque essa Copa está trazendo muitas surpresas. E quem passar de Noruega ou Inglaterra, vai enfrentar Argentina ou Suíça. E eu vou ficar na expectativa por um Argentina e Inglaterra, porque a gente tem aquele contexto histórico da Guerra das Maldivas, né? São duas nações que já entraram em guerra, Argentina e Inglaterra. Já tivemos também jogos importantes na história das Copas entre as duas seleções. Eu brinquei com La Mano de Dios, foi justamente num jogo entre Inglaterra e Argentina. Então a gente pode ter a reedição dessa partida, que tem todo um componente histórico, além de futebolístico.
2: São 6 europeus, né? Um sul-africano... E um
26: africano.
2: Um africano.
26: E um sul-americano.
2: Sul-americano. 6 seleções europeias.
26: E isso que a gente tava ali na fase 16avos, né? Com o Paraguai passando, Colômbia passando. A gente tava achando que a América do Sul, né, ia mostrar suas garras. Mas na hora da onça beber água, os europeus é que dominaram a coisa.
1: Isso é um reflexo. E eu tenho certeza. No jogo da Noruega contra a Inglaterra, os dois vão fazer gol. O Haaland e o Kane. Eu tenho certeza que os dois não vão passar em branco.
26: Olha, eu, já que agora não tem mais Brasil, né? Eu espero que seja um 3-3. 3 gols do Haaland, 3 gols do Kane, prorrogação. Eu quero ver um jogo assim, com muitos gols e esses grandes atacantes aí realmente mandando ver. Bom, os matemáticos começam a entrar em ação, né? Nessa altura do campeonato. E segundo os matemáticos, a França é a seleção que tem a maior probabilidade de ser campeã. 24,4% de chances de título. Ela é seguida de perto pela Espanha, com 23,2%, e depois nós temos a Argentina, com 18,7%, e um pouquinho mais distante, a Inglaterra, com 10,7% de chances de conquistar a Copa.
1: Qualquer um menos a França pra mim. Eu acho esses franceses nojentos.
26: Ah, eu tô com a França, Moisés, porque a França eu vejo como a única capaz de derrotar a Argentina.
1: É?
26: Eu acho que só a França pra tirar a Argentina da
1: Cara,
26: Copa.
1: Quase caiu pro Egito ontem.
26: É, mas...
1: Quase caiu, né? Mas quase mas caiu pro Egito.
26: É, mas a Argentina...
1: O Egito achou que tava ganho, acho. Eles, olha, tiraram o pé. Porque quase caiu.
26: Eu acho que faltou pro Egito cabeça, psicológico. Você sabe que a minha torcida é pela Argentina, sempre. Vai, França.
1: Eu vou torcer pra Noruega.
26: Todos contra, eu sei, mas eu sou argentino.
1: Eu vou torcer pra Noruega.
26: Infelizmente eu vou ter, porque eu queria ver a França fora, né? Eu torci muito pro Paraguai eliminar a França, mas agora é aquela coisa, né, pra tirar um tem que torcer pra outro. É a situação que a gente vive aí.
1: Inglaterra vai tirar a Argentina na semifinal.
26: Vamos ficar na expectativa.
1: Falar de Série B?
26: Vamos falar de Série B, porque a gente, aqui no Brasil pelo menos, a gente começa a olhar mais pro nosso futebol caseiro, pro futebol nacional. Hoje, 8 horas da noite, tem Ponte Preta e Criciúma.
2: Aí, ó, baita jogo pra gente assistir hoje.
26: Hoje, ó, não tem Copa do Mundo, mas tem Série B do Campeonato Brasileiro. A Ponte Preta que tá na zona de rebaixamento da Série B, pra ver o nível técnico altíssimo. O Criciúma, esse sim, tá bem nas primeiras posições da segundona, né? E o Criciúma, inclusive, buscando a vitória pra ficar ainda mais próximo, né, de um acesso da Série B pra Série A.
1: Onde é o jogo?
26: O jogo é lá em Campinas, no Moisés Lucarelli. Campinas. Ah, inclusive no teu xará, Moisés Lucarelli.
1: Moisés Lucarelli. Já foi palco de grandes jogos, hein?
26: Já, com certeza.
1: Brasileiro.
2: Quando eu transmitia jogo, era o famoso Estádio da Macaca.
1: Isso.
26: Exatamente, Campo da Macaca. Campinas, que é uma cidade gigante, né? Tem mais de 2 milhões de habitantes.
1: Grande.
26: Cidade muito grande.
1: Pertinho da capital também. E aí, quem mais? Amistoso da Série A tem?
26: Tem, temos times da primeira divisão envolvidos em amistosos. Olha só, por exemplo, né, a Camille Guckert, que é flamenguista, vai poder ver o Flamengo em ação hoje. 16h30, Flamengo contra o Lausanne Sport, da Suíça. A gente vai ter às 20h30, o tricolor carioca, o Fluminense, enfrentando o Nova Iguaçu. Esse é um amistoso com cara de campeonato carioca. E esse vai ser jogão, hein? 21h, Boca Juniors e Atlético Paranaense, se enfrentando em amistosos, né, dos clubes aí que disputam a Série A. Fizeram uma pausa durante a Copa do Mundo e agora estão em período de treinamentos visando aí o retorno da competição.
1: O Edson ali tá falando aqui, viu, Gerson? Sobre a Copa do Mundo, é a primeira vez que vejo a seleção ser comandada por um técnico cujo país nem tá classificado pro Mundial.
26: O pessoal tava brincando que o Carlo Ancelotti, ele conseguiu o que ele queria. Né? Depois da Itália estar fora, ele conseguiu tirar o Brasil também pro Brasil, porque a Itália é tetra, o Brasil é penta. E aí, para que o Brasil não abrisse, né, uma distância maior em relação à Itália.
1: Com tantos treinadores competentes aqui no Brasil, optaram por contratar um estrangeiro num contrato milionário. Fica a reflexão. Se fosse um técnico brasileiro e a seleção perdesse a Copa, muita gente já estaria pedindo a cabeça dele.
26: Não, se fosse brasileiro, não voltar. A CBF não deixava voltar nem no fretado. Ia ter que voltar de ônibus pinga-pinga lá dos Estados Unidos.
1: Quanta moral para esse italiano, né?
26: E agora ele vai ter 4 anos, hein? 4 anos, vai ter que apresentar alguma coisa muito boa o senhor Carlo Ancelotti. Vai ter que fazer com que o Brasil...
2: O sonho começou de novo.
26: Não, porque a cobrança vai ser grande, né? Agora a cobrança vai ser grande.
1: Tu que gosta de fazer cálculo de quanto que a seleção corre, faz o cálculo de quanto que o Ancelotti vai ganhar 5 milhões por mês vezes 4 anos.
26: Não, cara, quando eu fiz a conta 5 quilômetros, eu corro 5 quilômetros. Em 30 minutos eu corro 5 quilômetros. É. Os caras não correram 5 quilômetros em 90 minutos.
1: Aí.
26: Ah, pelo amor de Deus.
2: Valeu, Gerson. Até mais. Corre lá, porque daqui a pouco tem trânsito.
26: Vou correndo até a Martin Luther agora. Já me esquento.
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2: É ele, Marinho, bom dia.
4: Mais uma vez, bom dia, Dilson, Moisés, a toda a nossa equipe, aos amigos ligados aqui no Bote a Boca no Trombone. E confirmando as previsões, o ar gelado continua atuando, sistema de alta pressão garante dias ensolarados, sem previsão de chuva, apenas a formação de nevoeiros entre as madrugadas e o amanhecer e até indício de geada. Isso mesmo, aqui na região, no interior principalmente. Temperaturas negativas na serra ainda seguem nas noites, madrugadas e o amanhecer. O tempo segue firme nos próximos dias, o sol vai predominar, mas as temperaturas seguem bastante geladas. Essa massa de ar polar também é intensa e por isso teremos aí as mínimas entre 5, 7 graus entre as noites, madrugadas e o amanhecer. E as máximas ainda abaixo de 20 graus hoje, amanhã já começa a superar um pouquinho as temperaturas da tarde, porque o vento minuano oeste, noroeste das madrugadas passam a nordeste no período da tarde. Por isso contribui para o aquecimento, já que o sol vai aparecer e predominar para todas as áreas de Santa Catarina. Aqui no litoral, nós teremos aí esse vento de nordeste no período da tarde. O estado do mar é calmo. Neste momento, a grande maioria da frota pesqueira operando normalmente. Visibilidade melhorando, apenas a restrição nas primeiras horas com formação de nevoeiros devido à ausência de ventos na madrugada. Estado do mar é ondas de leste, com picos aí de 1 metro, ainda tendência de baixa de 0,5 metro a partir de amanhã nas praias aqui do litoral catarinense. A maré já não é tão alta, o destaque ainda segue para o frio, né? Todo cuidado com as pessoas vulneráveis, idosos, crianças e os animais de estimação, porque o frio continua para os próximos dias aqui também no litoral catarinense. Desejando a todos um bom dia, uma ótima quarta-feira com as primeiras informações da previsão do tempo, os dados da Univale, Marinho Stringari para o Bote a Boca no Trombone.
2: Se agasalha bem aí, pessoal, frio, frio, frio e vai continuar o frio, um pouquinho menos, mas né? Não deixamos de sentir frio. Então, bem agasalhado aí para não pegar uma doença. Vamos a alguns recados. O Robson, primeiro.
5: Bom dia, rapaz. Na verdade, eu vou falar por mim. Burro fui eu. Pegar e sair meio-dia para assistir jogo da Copa do Mundo, para ver esses pernas de pau correr. O brasileiro mesmo, o cara é iludido, né, cara? É muita ilusão, né? Enquanto tiver essas bete, treinador de fora. Rapaz, tu tá louco, pode abandonar. Vamos fazer igual você, vamos ver jogo de tênis, tá?
1: Valeu, Robson. Olha que legal também, Adilson, o carinho, né, dos nossos ouvintes. Bom dia, bancada, que Deus abençoe a gente sempre. Obrigado pelo carinho, tenho vocês como família. Estão comigo todos os dias. O Wilson Padeiro tá pedindo pra gente mandar o endereço, que ele vai mandar umas cucas pra gente, tá? Tá vindo? Tem cuca chegando, valeu, Wilson. Só tenho a agradecer por Santa Catarina e Balneário Camboriú, cidades que trabalhei, gratidão, aqui me tornei um padeiro profissional, só tenho a quinta série, sou um nordestino abençoado.
2: Que legal, parabéns, né? Parabéns e obrigado por fazer parte da nossa família Menina FM também.
1: E obrigado pela cuca que vai chegar daqui a pouquinho.
2: Vamos ouvir o Victor também, ele fala sobre seleção, sobre política.
6: Bom dia, Rádio Menina, meu nome é Victor. Estou ouvindo o comentário dos amigos aí referente à seleção brasileira. O que mais me assusta é a falta de respeito dessa seleção. Daí eu pergunto, tem como o Brasil dar certo? Se até no futebol, o esporte que traz alegria para a nossa nação, esses ditos atletas, que para mim não são atletas, né? Não se importam com a nação e o resto. Políticos, quando eu digo políticos, era um todo. Ninguém está nem aí para a nossa nação. Essa é a grande realidade. É aquela história. É uma leitoa amamentando 15 leitões. Uma hora vai dar ruim. Começamos pela seleção, vamos ver o resultado no final deste ano.
2: É isso aí, Victor. Todo mundo pelo povo, mas no fundo, no fundo, é todo mundo pelo seu. Cada um pensa no seu, no, na sua garantia, no, né? Vamos ajudar de que forma, né? Mas todo mundo tá pensando no seu bolso, na realidade, porque tá todo mundo pensando no material, isso é fato, né? Na política, no esporte, na vida, é o material que importa, é o seu iPhone 17 que importa, não é o povo que importa, a cesta básica que importa, não, isso é fato.
1: Intervalo, daqui a pouco as informações de segurança.
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2: Vamos começar por Itajaí. 67 ocorrências foram atendidas de ontem para hoje. Vamos aos destaques. Um homem foi preso por roubo ali no Cidade Nova. Ele derrubou a vítima, fez ameaças uma faca e anunciou o assalto. A população conseguiu conter o suspeito até a chegada da PM. A vítima recebeu atendimento médico e em seguida foi liberado. Ele foi encaminhado para a central de plantão policial. Outra ocorrência de destaque no Cidade Nova: 3 homens foram presos por tráfico de drogas, associação para o tráfico, corrupção de menores e resistência. Foi durante um patrulhamento em um ponto conhecido pelo comércio de drogas. Os policiais apreenderam 424 pedras de crack, porções de maconha e R$589 em dinheiro, mais 4 celulares e uma faca. Todo mundo para a delegacia. E na Reinaldo Mittalsen, 2 homens foram presos após uma perseguição policial. O motorista fugiu realizando manobras perigosas pelas ruas da cidade. Durante a fuga, um dos ocupantes tentou escapar a pé, dispensou uma mochila que tinha R$14.000 em dinheiro e 504 gramas de cocaína. No veículo também foi encontrado celulares e uma porção de haxixe. Os 2 foram presos em flagrante e encaminhados para a central de plantão policial. Vamos a Itapema. A polícia militar prendeu um homem por tráfico de drogas. Foi ontem à noite no Morretes, rua 450. Os policiais abordaram esse motorista por infrações de trânsito e atitude suspeita. Foi encontrado dinheiro fracionado. Após autorizar a entrada na residência, mais 60 buchas de cocaína foram encontradas. Ele assumiu a posse da droga, confessou que realizava o tráfico. Agora é tudo certo. Não, tá aqui. Tudo, né? Eu assumo. Porque depois, logo em seguida, vai dar boa para ele, né? A moto utilizada pelo homem também foi recolhida por irregularidades administrativas. Ele foi preso em flagrante. Teve um incêndio também em Tijucas. O Corpo de Bombeiros atendeu ontem à noite em uma lanchonete na Avenida

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1: Agora o Batalhão 12º Balneário Camboriú. Informação repassada pelo Copom que um homem com mandado de prisão ativo tinha sido identificado através do sistema de reconhecimento facial que temos aqui em Balneário Camboriú. Foi na rua 2450. Os policiais realizaram o patrulhamento e localizaram o suspeito. Foi preso. Por que que ele foi preso? Por que que estava com mandado de prisão? A câmera reconheceu. Todos que estão com mandado de prisão passando por algumas câmeras, é acionada a polícia imediatamente. Ele estava devendo pensão alimentícia, tinha um mandado de prisão, dívida de R$10.000. Teve outro mandado de prisão nesta terça-feira no bairro das Nações. O tático localizou um homem que era procurado pela justiça. Ele foi detido porque estava sendo procurado pela comarca de Florianópolis, crime, leis de crimes ambientais. Encaminhado para a delegacia de polícia. A Polícia Militar do 12º também prendeu um homem por tráfico de drogas ontem à noite na 5ª Avenida com a Corupá, no bairro dos Municípios. Depois das câmeras de monitoramento visualizarem e flagrarem o suspeito realizando a venda de drogas, os policiais foram até o local, abordaram e foram apreendidas 2 gramas de crack e R$107 em dinheiro, mais um canivete. Esse mesmo cara já é conhecido, viu? Eu não posso mostrar a foto dele, eu tenho a foto dele. É incrível, né? Semana passada a gente estava falando dele. Essa semana a gente está falando de novo. Mesmo local, mesmo crime, tráfico de drogas. Entra por uma porta, sai pela outra, volta e realiza o tráfico de drogas. É a engrenagem do tráfico que continua. Outro foi preso também por tráfico de drogas. A Polícia Militar, através das informações recebidas também no bairro dos Municípios, realizou a prisão de mais um homem que estava realizando o tráfico de drogas ali próximo à rua Corupá. Todos presos e encaminhados para a delegacia de polícia.
0: Estes os destaques de segurança de hoje. 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
1: Já o Gerson Felipe está chegando com as informações de trânsito. Você pode continuar mandando seus recados, 991741005, para a gente abordar os assuntos aqui no Bote a Boca no Trombone, assunto do seu bairro, da sua rua. Está conosco, Gerson, hoje através do telefone, né? A internet não está muito boa. Gerson, é contigo.
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3: Vamos lá então, chegando com as informações da Unidade Móvel aqui no Bote a Boca no Trombone, para a gente falar um pouquinho sobre o trânsito. É, a nossa conexão congelou hoje, hein? Congelou a nossa conexão via internet, mas pelo telefone a gente também consegue participar, consegue mandar o nosso alô. Eu falo diretamente aqui da região da 4ª Avenida, estou bem pertinho da esquina com a rua 620. Né, e tenho duas informações aqui para fazer uma retificação. A primeira delas, né, eu acabei falando Maldivas, mas são obviamente a guerra das Malvinas argentinas, né? Os ouvintes até alertaram aqui, né? As Maldivas são lá em do outro lado do mundo, né, na Oceania, e a guerra das Malvinas na Argentina, aqui na América do Sul, né, Argentina contra a Inglaterra. E também tem uma notícia que é importante a gente retificar aqui, porque nós teremos amanhã a operação Pare e Siga para retirada de rochas ali na região da Avenida Martin Luther. Não será realizada hoje, será amanhã, das 9 horas da manhã até as 11 horas da manhã e das 2 da tarde até as 4 da tarde. A Prefeitura de Balneário Camboriú,

0: através da BC Trânsito, né, está informando que será na quinta-feira, né, quando nós teremos então essa operação Pare e Siga, fazendo o bloqueio da Avenida Martin Luther. A gente vem falando ao longo das últimas semanas sobre aquele problema na encosta, no Morro do Cristo Luz. Né, com as chuvas intensas, o processo de erosão acabou aumentando ali naquela região, e com o processo de erosão acelerado, foi necessário também avançar na construção de uma encosta, de uma contenção ali naquela região de encosta. Então, amanhã, né, teremos esses dois horários, 9 da manhã às 11 da manhã e das 2 da tarde às 4 da tarde, o trânsito no sistema Pare e Siga, e isso vai gerar sim um congestionamento naquela região e um trânsito mais lento. Pessoal, já aproveita para se programar para amanhã não ficar nesse trânsito lento. Tem acidente também, acidente que a gente destaca, uma colisão entre carro e caminhão que foi registrada na Avenida Atlântica. Foi na Avenida Atlântica ontem por volta de 9:30 da manhã, na esquina com a Rua 2000, né? Este acidente, ele foi atendido pelos agentes de trânsito e envolveu um BYD Dolphin de cor preta e um caminhão Volkswagen de cor branca. Segundo o relato, né, dos condutores aos agentes de trânsito, o caminhão, ele fazia uma conversão para acessar a faixa à esquerda, quando o motorista do BYD não percebeu a manobra e acabou colidindo na lateral do veículo de carga. Apesar do impacto, ninguém ficou ferido, tivemos apenas danos materiais. Após a orientação de ambos os condutores, os veículos foram liberados. 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Deixa eu falar um pouquinho sobre a nossa movimentação de momento, até porque nós temos já o trânsito intenso em algumas localidades, né? Atenção aí, condutores. Por exemplo, em Balneário Camboriú, né, o trânsito, ele vai fluindo dentro da normalidade, apenas a lentidão um pouquinho maior ali na rua 1950, próximo da Marginal. Mas nós temos em Camboriú trânsito lento na Avenida Santa Catarina, né, tem lentidão ali na Avenida Santa Catarina para quem está saindo do município de Camboriú. Também tem lentidão na rua Peroba, no bairro Tabuleiro, né, outra via aí com o trânsito mais congestionado. No centro de Camboriú, por enquanto, o trânsito vai fluindo bem, né? Não temos aí o registro de muita lentidão. Ele está um pouquinho ali mais complicado na rua Heitor Santos, próximo do Recriarte, mas é aquele momento, né, que os pais param ali para deixar as crianças na aula, o que acaba gerando um pouco de lentidão, né? Outro destaque também é para o trânsito que já começa a ficar um pouco mais intenso ali na região da Avenida Santo Amaro, no bairro Barranco. E vale também o destaque para a lentidão na Marginal. Tem trânsito lento para os veículos que estão circulando na Marginal Oeste, ali entre o posto de Estriboi e a Avenida Santa Catarina. E a informação que a gente tem é que aconteceu um acidente ali. Até eu vou pedir, se a Camille puder encaminhar para o Edson o áudio, para a gente, né, já encaminha para o Edson o áudio, para a gente poder rodar este acidente, Camille. E aí a gente vai trazer mais detalhes com o nosso ouvinte, com o Rodrigo, né, que está trazendo informações sobre este acidente na região da Marginal, aqui em Balneário Camboriú. Vamos ouvir então o nosso ouvinte com detalhes do acidente na Marginal Oeste.
1: Bom dia, bom dia. Um acidente aqui na Marginal Oeste, aqui, perto do encontro aqui com a Santa Catarina. Uma moto ali caída, tá? O trânsito tá começando a ficar ruim ali já na região ali. Aquela saída ali que vem do Distribui, né? Pra cá. Tem um motoqueiro, tá ali no chão ali. O pessoal parou agora. Acabou de parar um carro ali com uma bombeiro. E tá no chão ali ainda.
0: Valeu, Rodrigo. É bastante lentidão realmente ali naquele trecho, então atenção aos condutores. Estas as informações do trânsito com o repórter Gerson Felipe, falando sempre para a Rádio Menina, o tempo todo com você.
2: Obrigado, Gerson. Tá aí as informações de trânsito, trânsito em movimento, sempre podendo ser atualizado a qualquer momento. E você que está acompanhando o Bote a Boca no Trombone, acordando com esse frio todo, já vinha sentindo dores nas articulações e agora piorou, né? Por quê? Porque o frio, meu amigo, o frio acaba complicando ainda mais as articulações que já não estão com as cartilagens em dia. Vamos ouvir o seu Noruel, ele tem um depoimento.
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4: 727, Josiane participando conosco aqui, ó. Mais de uma semana, o túnel da rua 2500 está sem luz. Pra quem puder acompanhar a imagem, ela enviou um vídeo, hein? Falaram que é responsabilidade da Arteris, mas demora tanto assim pra resolver isso? Túnel da 2500 aqui em Balneário Camboriú, nas as escuras, Adilson de Souza. Olha ali, hein? Que perigo.
2: Ali é da Arteris, né? Eles que têm que trocar essas lâmpadas aí, é a terceirizada deles, sei lá, alguém tem que fazer essa troca. Ainda sobre segurança, o Glayton, ele disse assim, ó, só para comentar que entraram no escritório Séculos, na Terceira Avenida, número 331, a roubalheira tá solta. Isso em Balneário Camboriú ele tá falando. Sobre segurança pública, o Misael também comenta, em relação à segurança, gostaria de relatar uma algazarra dessas motinhos elétricas, motos com cano de escapamento aberto, carros em alta velocidade ficam fazendo circulação nos fundos do colégio Mário Garcia. Isso é em Camboriú. Muito incômodo e colocando em risco os alunos na saída do colégio. Todos os dias, das 19 às 21 horas. Gostaria de saber se teria como administração pública fazer algo sobre isso. Tem que ligar para a polícia. Primeiro passo, 190. Agora, se teremos viatura para ir atender esse tipo de algazarra, é uma outra história.
4: 7:28, vamos falar de sorriso. Adilson de Souza, meus caros ouvintes, presta atenção porque já está conosco o doutor Lucas da Oral Sim. Doutor, qual que é a novidade que o senhor traz hoje aqui para os nossos ouvintes do Bote a Boca no Trombone? 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
5: 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Estamos lá aguardando as meninas, a partir das 8 horas já estão com o WhatsApp aberto para poder responder, para poder agendar horários, o telefone já está ligado, só fazer a ligação que é no 3047-8888, e para quem prefere mandar um WhatsApp no 997-25-2525. 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
2: Valeu, doutor Lucas, um grande abraço, ótima quarta-feira para o senhor, bom trabalho.
5: Obrigado para todos nós, um abraço.
2: 7h31, intervalo, a gente volta já.
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2: Vamos lá, tem mais recadinho chegando, 7h33 aqui, chegou inclusive com vídeo, a Larissa mandou, que ela mora em Camboriú, na rua Tarci Testone dos Santos, e que tem vários pontos que não tem calçada, né? Esses dias de chuva tem feito muito barro, as pessoas andando pela rua, e uma rua movimentada, segundo ela. Na semana passada, ela encontrou um casal de idosos sofrendo para caminhar em segurança. Ela viu, inclusive, ontem, uma mulher de muletas tendo que passar pelo barro para não ir para a rua. Ela conseguiu filmar, inclusive. Que situação ali, hein? É, tá complicado aquela... aquele... Mas o que é o terreno? Vamos ver. Não sei se é obrigação da prefeitura, dos donos do terreno... Por isso resolvi entrar em contato para ver se teria a possibilidade de fazer alguma coisa. E também precisaria de uma lombada, pois os carros e as motos correm muito ali. Se não tivermos cuidado, até perigoso fica. Tinha que notificar o proprietário do terreno, né? Para ele fazer uma calçada decente ali, ou fechar e fazer uma calçada, ou pelo menos limpar, dar uma condição do pedestre caminhar. Infelizmente, as pessoas que não estão nem aí, tem muita gente que está com o terreno ali, ó, deixa que está só valorizando, mas, né, se preocupar em limpar, deixar fechadinho, fazer uma calçada para ficar bonitinho, não, né, deixa que valoriza lá, que é uma poupança que eu tenho, e dane-se que tem que caminhar na calçada, eu não caminho ali, imagino assim que o cara deve pensar.
4: O Christian mandou aqui um áudio a Adilson de Souza, e uma situação também enfrentada com os funcionários da Ambiental na rua 1500 com a Avenida Brasil. Além do áudio, tem um vídeo.
12: Bom dia a todos os ouvintes da Rádio Menina. Ontem passei por uma situação por volta de 8 horas, 7h55, por aí 7h57. O rapaz, o pessoal da Ambiental, eles saíram da Brasil, entraram para 1500, logo atrás veio aquele pessoal da Contamar, algo do tipo, que trabalha para Ambiental. Os dois, eles trancaram 1500. Eles têm uma, botaram uma lixeira elevada bem na 1500, ali na qual ela tem que ter, parar e levar ela, tirar os galões de baixo e jogar no caminhão, virar, mais isso tudo. Pois eles trancaram a 1500, eu encaminhei um vídeo para vocês. E assim, ó, é um descaso o que a Ambiental com essa outra empresa vem fazendo ultimamente. Eles trancam tudo e não tem o que fazer. Dessa vez foi conseguido gravar, tá? Foi conseguido fazer, eu gravei. E o rapaz discutindo, dizendo que ele também paga imposto, que ele não trabalha para a prefeitura, que ele não tem nada a ver com isso. Então, assim, é um descaso o que vem acontecendo com essa empresa. Tá bom? Fico aqui meus esclarecimentos e uma providência que seja tomada aí, né? Que é complicado.
2: Resta saber qual providência seja tomada, né? As pessoas não têm respeito mais por ninguém, né? Por nada, pela situação. Ele está com dane-se. E era isso. Meu espaço, eu tô aqui, eu vou fazer.
4: Sabe o que é isso? Isso é falta de missão, visão, valor de empresa, cara. Tem que pegar o funcionário e falar, ó, o seguinte, você tem que ser responsável, você tá levando o nome da minha empresa pelas ruas de Balneário Camboriú e você tem que, ó, cara, por que não parou atrás do outro caminhão, fica um do lado do outro trancando a 1500? Esse cara é um imbecil. Primeiro, esse motorista é um imbecil, um idiota que faz um negócio desse, né? Se não tá de bem com a vida, não tá feliz, pede e vai embora. Vá trabalhar em outro lugar. Agora, ficar trancando a rua, cara, a confusão que ele fez ali na Brasil, bicho, tá louco. E aí, falta de responsabilidade de quem também define, de quem é responsável pelo RH da empresa. Vem cá, vamos dar um treinamento, vocês estão aí, ó, levando o nosso nome, e olha o que vocês estão fazendo com o nome da nossa empresa. Pelo amor de Deus, né? Vamos também ter um pouco mais de responsabilidade.
2: Aí você falou tudo, né? A empresa é a grande responsável por ter um tipo de profissional desse.
4: É, claro que é.
2: Se não orienta, se não dá um treinamento, se não fiscaliza o cara do jeito que ele tá fazendo, porque não adianta ele também sentar lá na frente do gerente dele, do gestor dele, e se pagar de bonzinho, de santinho. Não, tudo bem, eu faço, sim, né? Aí chega na hora lá na rua, lá faz só merda, né? Esculhamba com tudo.
4: Contemar a empresa.
2: Aí não adianta mesmo. Mas tem que ter fiscalização pra cima deles aí.
4: E Ambiental também, né? Tem que treinar os motoristas ali a ter um pouco mais de respeito, porque tem lugar também que eles fazem, parece, de propósito. Trancam o trânsito inteiro.
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2: 7h40, depois do intervalo voltamos, segue o Bote a Boca no Trombone, você segue também mandando recadinho, a gente vai divulgando aqui do que está acontecendo aí na sua visão.
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2: 7:42, de volta o Bote a Boca no Trombone, aqui na Menina FM de Balneário Camboriú. Vamos entrar num assunto que interessa para muitas pessoas aqui de Balneário Camboriú, que é a situação do ITBI, porque a prefeitura de Balneário Camboriú encaminhou à Câmara um projeto de lei que altera regras do ITBI. O que é o ITBI? É o Imposto sobre a Transmissão de Bens Imóveis. A principal mudança é a redução de 2 para 1% da alíquota cobrada quando um imóvel é utilizado para integralizar o capital social de uma empresa. E ainda, ao mesmo tempo, a proposta também atualiza a legislação municipal para acompanhar decisões recentes do STF sobre a incidência do imposto, especialmente nos casos em que o valor do imóvel supera o capital social da empresa. É isso que nós temos que comentar.
4: Pois é, e para explicar o que muda na prática, né, e para a gente entender então qual que vai ser agora o próximo passo, quem será beneficiado por essas novas regras, a gente conversa agora sobre o assunto com o advogado Juliano Garcia. Bem-vindo ao Bote a Boca no Trombone, Adilson e Moisés.
20: Bom dia a todos. É um prazer estar aqui. Eu acompanho vocês aí, é uma trajetória. Estou aqui há 30 anos, então acompanho vocês já há bastante tempo. Inclusive, conheço os donos, a família Narbal, que estimo bastante. E agradeço o convite. É um prazer aí, nessa manhã friazinha já, estar aqui para a gente debater temas dessa ordem, né? Eu até me sinto honrado aí, né? Pelo convite e vamos lá, vamos tentar conversar um pouco aí sobre a pretensão.
2: Essas mudanças, ou essa mudança que foi encaminhada esse projeto para a Câmara de Vereadores, né? A gente pode começar, né, falando em que situações o ITBI é cobrado. Vamos no passo a passo para as pessoas que estão atentas querendo entender também, né? Primeiro, o que é o ITBI e depois essa mudança que vem acontecer depois do projeto enviado à Câmara.
20: Então, Adilson, o ITBI, ele é um imposto municipal, né? Isso, ele tem, hoje em dia as pessoas já estão mais familiarizadas um pouco com os tributos, né? Uhum. Eu tô na área já há muitos anos. Praticamente antes de me formar, eu já estava na área. Então, aquilo tudo era muito novo. Assim, nossa, existe isso, existe aquilo. E não se falava disso, né? Até porque a internet também, na época em que a gente começou a estudar, ela não era era discada ainda, então era mais difícil de obter as informações. O ITBI, o Imposto Municipal, ele antes da Constituição, ele não era de 88.
2: Uhum.
20: Ele era um imposto estadual e se discutia muito na época dos entes em virtude de uma reforma tributária, né? Nosso Código Tributário, por exemplo, ele é de 66. E a emenda constitucional da época, ela era de 65, foi um debate muito intenso sobre essa questão tributária. E no CTN, naquela época, antes da Constituição, o imposto era estadual. Mas já existia um movimento nacional dos municípios no sentido de dizer que isso aí, em virtude dos negócios se darem no ambiente municipal, isso ficar para o município. Então a Constituição de 88, ela fez essa repartição, né? Melhorou para o município e o ITBI passou a ser um imposto municipal, que tem em regra o mais conhecido fato gerador, ou seja, a exigibilidade, com a transmissão onerosa no registro de imóveis, né? Essa é a mais conhecida. Então, por exemplo, quando eu faço uma venda ou uma permuta, isso tem incidência do Imposto de Transmissão de Bens Imóveis,
2: uhum,
20: né? Que é o ITBI, conhecido nessas operações e transações imobiliárias. A nossa região aqui, ela é um grande centro de discussões. E eu atuo muito nessa área, me especializei nesse tema, até porque trabalhei com profissionais muito qualificados nessa área e tive oportunidade de caminhar para esse ramo. E obviamente que o dia a dia ele traz muita coisa dentro do ITBI, né? Existem operações societárias, existem diversas situações aí que também vem um debate grande sobre ITBI. A nossa região aqui, por ser uma grande fomentadora de negócios imobiliários, ela tem muita discussão sobre ITBI. Eu particularmente, eu atendo assim, ó, diversos casos por semana sobre essa questão.
2: Então deixa eu lhe perguntar, essa redução da alíquota de 2 para 1% na integralização dos imóveis, doutor, né? Ao capital das empresas, na prática, quem é que ia beneficiar disso?
20: Bom, para falar sobre isso, nós temos que trazer em mente uma regra geral. Eu gosto muito de fazer isso em todo e qualquer caso, mas o ITBI, ele tem uma, nesse ponto aí, nesse tema, ele tem praticamente uns 2-3 discussões bastante grandes. E o STF, ele está conduzindo bastante esses temas de ITBI, para te ver que nós estamos em 2026 discutindo um imposto, né, que uhum, a Constituição de 88, que... Então, vamos lá. A reforma tributária disso agora, que está vindo, que o brasileiro ele não tem essa... muitas vezes deixa pro dia, né? Deixa para a hora. Mas a reforma tributária está chamando todas as pessoas, porque a nossa região que vive muito, por exemplo, do aluguel, de temporada, né? E muitos apartamentos, muitos imóveis estão na pessoa física. Isso após a reforma? Um imóvel na pessoa física, por exemplo, no Airbnb, ele pode chegar a uma tributação de 45%, Moisés. Então, qual é a ideia? Esse debate aí, ele está para qual sentido? De organizar, porque nós estamos evoluindo num cenário brasileiro que ele é importado, que tem lá fora muito, né? Que é o quê? Se organizar em vida. Muita gente espera o inventário, Aldilson.
2: Uhum.
20: Na época,
2: exato,
20: né?
2: Uhum,
20: 1950,
2: verdade.
20: Imagina. Até hoje eu pego casos de inventário de 20 anos, 25 anos. Então, por exemplo, isso é oneroso demais para as famílias. Então, começou-se a introduzir no mercado, e isso está muito difundido até mesmo pela rede social, a questão de se organizar. Então, o tema hoje em debate é hold patrimonial, administradora de bens. Então, as famílias estão se organizando nesse sentido. Então, ao invés de deixar numa pessoa física, eu levo para uma empresa. Então, essa ida para a empresa, Moisés e Adilson, é que é onde nós estamos no tema. Então, peraí, eu quero me organizar hoje em pessoa jurídica. Né? Porque, veja bem, o Adilson, pessoa física, para o ponto de vista fiscal, ele não é muito interessante. E nem para a sociedade. Claro que o senhor é como pessoa. Mas eu estou falando do ponto de vista de circulação de bens. Então, para o fisco, eu não estou falando para o fisco municipal, para o fisco como um todo e para a sociedade como um todo, é muito melhor nós termos o Adilson pessoa jurídica. Porque o Adilson pessoa jurídica gera mais benefícios para a sociedade. Então, a legislação, o que ela fez? O constituinte, ele deu uma imunidade para quem levar esses bens para dentro de uma empresa. Ao invés de nós termos o Moisés pessoa física, nós vamos ter o Moisés pessoa jurídica. Então, eu vou facilitar essa ida de bens para essa pessoa jurídica. E o que acontece? Toda vez que eu levo um bem para uma pessoa jurídica, a ideia do constituinte é o quê? De você levar imune do imposto. Então, assim, ó, eu quero que você se organize em pessoa jurídica e não vou te cobrar. É uma imunidade. Isso não incide o imposto. Só que, obviamente, que isso tem um debate muito grande, porque os municípios, nós temos uma arrecadação, a receita pública, ela é genuinamente dos impostos, né?
4: E vai arrecadar menos com isso?
20: Tem que arrecadar, a gente sabe como funciona, né? Eu já tive possibilidade de trabalhar para entes públicos,
4: uhum.
20: E inclusive a nível federal já fiz um trabalho relativo a isso e sei como funciona, tem que arrecadar. Mas a imunidade, ela vai ampliando, e os debates vão nascendo. E o que aconteceu, Adilson? Antigamente, tu levava um imóvel para dentro da pessoa jurídica e pedia a imunidade desse TBI. Então, vamos imaginar aí, eu levei um imóvel de 100 mil num ITBI de 3%, certo? Não tinha esse TBI. Só que daí começou os municípios, obviamente, esse movimento começou a aumentar, e para aí. O ente público, ele é treinado para arrecadar. Isso aí até mesmo em virtude das responsabilidades, do que... E aqui eu não estou falando nem de prefeito, nem de partido, não. O ente público, ele é treinado a isso aí.
4: É o sistema.
20: Então, os municípios começaram a discutir o quê? Opa, para aí. Se o imóvel que o Moisés está levando, ele está levando pelo imposto de renda dele, né? Se chama conferência de bens, pelo valor de 100 mil, mas aqui, no valor venal, aqui na base de cálculo do município, esse imóvel vale 150 mil,
4: uhum.
20: Logo, a imunidade, ela está só para o 100,
4: uhum.
20: E não para o 150. E começou-se uma discussão, porque o contribuinte entendia que tinha que ser pelo, não importa o valor. E aí, chegou no STF, e o STF em 2020, ele disse o seguinte: olha, a imunidade, ela está, em tese, ela está para os 100 mil. O que excede o valor foi integralizado no capital social, ou seja, os 50, sofre a incidência do ITBI. E hoje existe uma discussão muito grande sobre, antes de chegar nessa lei aí. Uhum. Então, a primeira grande debate é esse aí. Antigamente se entendia que a imunidade, ela era ampla e ilimitada. Passou-se, a partir dessa decisão, os municípios a entenderem que ela é até o limite da integralização do capital social, ou seja, se o valor do município, o valor venal ali, a base de cálculo, ela tiver maior, logo eu vou tributar esse que for maior. Mas aí, os contribuintes, obviamente, não pararam de discutir esse tema, né? Até porque, como nós estamos em reforma, as pessoas estão se organizando e obviamente que o ITBI, ele é um custo das operações. E se, dependendo, numa região como a nossa, em que os imóveis são valorizados, Isso aí traz um custo significativo, né? Então, os contribuintes não pararam de discutir, né? E essa questão chegou novamente ao STF. Por quê? Porque daí o município, os municípios, eles passaram a ter um entendimento, e isso tudo interpretativo, Adilson. Dizendo assim, olha, se tu vai abrir uma empresa ou tens uma empresa em que ela é o objeto social visado à compra e venda ou à locação de bens imóveis, logo, a tua receita, ela é proveniente de locação e compra e venda. E aí, se interpretava, né, ou se interpreta ainda, tá? Muitos municípios, de que, como a atividade era de locação e de compra e venda, logo, aquela imunidade que eu falei para vocês não se aplica.
2: Uhum.
20: Então, vamos lá para aquele exemplo do que eu dei do Adilson aqui. Ele tem um imóvel de 100 mil, levou para empresa dele. Só que essa empresa tem um objeto social, locação e compra e venda de bens. O que vai acontecer? O município vai olhar para o Adilson e vai dizer, não, para aí. A tua atividade, ela é de locação e compra e venda. Como ela tem preponderância de locação e compra e venda, logo eu não vou te dar imunidade. Eu vou te cobrar o ITB. Então isso gera muito conflito. Impasse, conflito.
2: Esse projeto ele ainda está na Câmara de Vereadores, né? Está em discussão ainda, né, Camila?
20: Está em discussão.
2: Está em análise,
20: que eu vi,
2: né?
20: É.
2: Pois então, para a gente ter uma conclusão assim em relação a essa diminuição, ela beneficia quem então, doutor? Então, né? O que é bom? Para quem
20: então,
2: que é
20: eu vou chegar lá, olha só, aí começou. Bom, já que a minha imunidade ela não se aplica quando a preponderância é compra e venda e locação, os contribuintes, não, para. Não pode ser assim. Porque a Constituição, ela dá uma imunidade ampla. E chegou até o STF. E o STF começou a julgar esse assunto para dizer, para aí, o ITBI, ele incide ou ele é imune nos casos em que a atividade for de compra e venda de locação? E no ano passado, o STF começou a julgar e teve 4 votos favoráveis. Teve alguns julgamentos que foram esse ano também. 4 votos favoráveis para dizer que a integralização do ITBI na pessoa jurídica, independe se ela tem preponderância de venda, locação e enfim. Então, por isso que o debate é muito grande sobre essa lei aqui.
2: Uhum.
20: Porque, veja bem, se o STF, que já tem 4 votos, existem 4 votos dizendo que independe se ela é de compra e venda e locação, o objeto social. Segundo o relator, que é o ministro Fachin, ele diz assim, independe, é incondicionada. E ele já foi acompanhado por mais 3 ministros, e aí foi onde existe o Gilmar Mendes, que deu um voto divergente. Aí veio o ministro Flávio Dino e o tema agora vai ser discutido no pleno do STF. Mas o debate qual é? E eu vi até aqui, eu tive a oportunidade de ler um pouquinho aqui antes. Não sou muito de rede social, mas eu entro de vez em quando para esses temas aí. E vi até alguns comentários. Opa, mas como que está indo essa lei se o Supremo está dizendo que não incide? De fato. Aqui, por exemplo, assim, a notícia, né, que eu vi ali, eu não entrei no projeto, não li, não tive a oportunidade de ler com calma, mas a notícia diz assim, olha, eu estou criando uma lei, ou encaminhei uma lei para debate, que trata da incidência do ITBI na integralização. Só que veja, a nossa Corte Suprema está dizendo que a imunidade ela é ampla.
2: Uhum.
20: E independe se tem objeto de locação ou de compra e venda. Ou seja, se a Suprema Corte ela vier a definir e confirmar, porque o STF os temas tributários, eles, vou dizer uma coisa para vocês, assim, ele é 97%, 95%, ele é definido na Corte Suprema ou no STJ. Então, a gente nunca sabe o que vem de lá. Até porque esses 4 votos que foram dados, favorável a essa imunidade ampla, eles podem ser revistos, Adilson, quando a corte se organizar novamente para o julgamento presencial. Então é como se não tivesse
2: não
20: juridicamente.
2: Existe uma decisão final.
20: Ainda não. Ainda mas não. A expectativa é muito forte, porque os votos são muito, muito sensatos. E a redação do artigo 156 da Constituição, o parágrafo 2º, ele não deixa dúvida.
2: E se eles seguirem nesta linha, muda alguma coisa aqui embaixo? Aqui?
20: Então, se eles seguirem nessa linha, qual vai ser o destino da lei?
2: Uhum.
20: Nesta parte.
2: Certo.
20: Nesta parte. Obviamente, vai ser de uma não aplicabilidade.
2: Se torna inconstitucional?
20: Vai ser uma lei inconstitucional, se aprovada, né? Então, isso obviamente tem muitos o sistema judicial, ele não é algo muito simples, não. Tem muito ente público que cria determinadas normas, e eu não estou aqui falando só de municipal, porque é como a gente já falou aqui, o sistema tem que se pagar, Adilson.
2: Uhum.
20: E o sistema e a máquina é inchada, seja ela municipal, estadual ou federal, ela é muito inchada. Então, muitas vezes se criam normas, Moisés, que se você vai discutir, se 10. Eu crio uma norma. A cada 10, 3 discute, eu ganho de 7. Então, né? Fora isso, tem. O STF pode retomar o julgamento e dizer o quê? Olha, esse julgamento aqui vai ser só a partir da nossa reunião agora. Ou seja, tá válido o que foi cobrado antes. É óbvio que, como ela está num debate de legislativo, né, talvez nem venha a ser aprovada, ou quando venha aprovada já vai ter o resultado do STF, mas a pergunta do Adilson é bem objetiva. Se o STF manter essa votação de imunidade ampla, a lei vai ter cabimento nessa parte? Uhum. Não vai ter. Não vai ter eficácia. Se ela existisse hoje, se ela tivesse eficácia hoje, ela não teria, e o julgamento já tivesse ocorrido, obviamente que ela não teria eficácia. É óbvio, viu, Moisés, que uma vez aprovada, e eu percebi ali a intenção da redução da alíquota,
2: uhum.
20: Então, neste caso de integralização, independentemente do objeto da empresa, se o STF manter a coerência, a lei não vai ter eficácia.
2: Deixa eu ouvir o Cleófas aqui, ele é o nosso ouvinte, ele tem um questionamento.
19: Comprei um imóvel há uns 5 anos atrás, 4, não faz 5 anos, e paguei um ITBI referente ao que eu paguei em contrato, né? De compra e venda, contrato, tudo certinho, paguei o ITBI. Recebi uma notificação da prefeitura dizendo que o valor do imóvel na região não era aquele, e foi recalculado e cobrada a diferença do ITBI com base no suposto valor de mercado. Isto é correto?
2: Isso é correto?
20: Viu, Adilson, Moisés? Eu sinceramente faria um desafio. Nós ficaríamos aqui uma semana inteira falando de ITBI, porque são muitos os temas mesmo. Parece que não, tu vê um imposto municipal. Mas o ouvinte, ele faz uma pergunta extremamente pontual, que é o quê? O que que prevalece? O valor do negócio ou o valor que a prefeitura estabelece?
2: Uhum.
20: Isso também o STJ já definiu, que é dizendo o quê? O valor do negócio.
2: Do negócio.
20: Então,
2: mas
20: não importa.
2: Na prática, não.
20: Funciona.
4: Eu comprei um apartamento recentemente e foi pelo valor que a prefeitura determinou.
20: Sim, sim, sim.
4: Né?
20: É porque como eu falo.
4: No meu caso, eu tive sorte que a prefeitura colocou um valor menor. Glória a Deus, né? Agora, se tivesse colocado um valor maior,
20: sim.
4: Aí eu ia correr atrás.
20: Sim. Então, assim,
4: aí, ó, aí o STF me respalda. Opa, peraí.
20: É valor do negócio.
4: É o valor do negócio.
20: É valor do negócio. É. Nós tivemos já, enfrentamos diversos casos nesse sentido aqui. Diversos casos, tá? O nosso tribunal já tem manifestação também. Inclusive, Itajaí, também várias ações nesse sentido. E é o valor do negócio. Para ser o valor de mercado, existem alguns requisitos em que o município, a tabela pronta, ela é ilegal. Tabela pronta, o que que é? Ah, não, o meu imóvel, onde é que fica? Ah, na Avenida Brasil, ali, não sei aonde. Ah, aqui, ó, a minha tabela tá tanto.
4: Uhum.
20: Isso é ilegal. Porque, principalmente a nossa região aqui, que tem negócio de compra e venda, negócio de permuta. Então, o STJ, ele deu prevalência, primeiro, à boa-fé. Porque isso aí é uma coisa, é uma situação muito, muito positiva. Nós temos que incentivar a boa-fé do contribuinte. Então, se o ouvinte ali, ele fez um negócio e pagou X, pagou 500 mil, vem a prefeitura e diz, não, é 1 milhão, não, mas o meu negócio foi 500 mil.
4: Uhum.
20: Então, existe já bons precedentes. No STF no STJ já tem um tema repetitivo que a gente chama, ele é uma súmula que vale para todos, e mantém essa orientação do valor do negócio.
4: É isso.
2: Doutor Juliano, a gente vai voltar a falar sobre isso, Juliano Garcia, advogado, hoje batendo um papo assim pra gente e dar continuidade numa outra oportunidade também, né? Daqui a pouco o Gerson já tá chamando para entrar aqui com mais informações da unidade móvel 86.
20: Eu vou, doutor, só finalizar, Dilson.
2: Claro,
20: uma informação, já que é, né? A lei, eu tava vendo aqui, ela se nascesse hoje com uma decisão já do STF, ou se prevalecer, como a gente falou, não vai ter eficácia.
2: Não tem
20: efeito. Mas, naquele exemplo que eu dei do Moisés lá do 100 mil, e na integralização do 100 mil, e o valor venal está 150, ela vai ter eficácia nessa diferença dos 50. Então, a lei... Num outro ponto que eu estava vendo aqui, né, sem ler ainda o projeto, uhum, obviamente, ela pode gerar aí uma economia, né, e um benefício para o contribuinte nesse ponto, quando há diferença. Mas quando há integralização pelo mesmo valor, né, se prevalecer o que está dizendo o STF, ela certamente não vai ter eficácia.
2: Obrigado, doutor. Tá? Foi um prazer ouvi-lo.
20: Tá bom, eu que agradeço aí e estou à disposição para um outro dia.
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4: Intervalo, já voltamos rapidinho.
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24: Esqueça as bolas de couro tradicionais. A Adidas Trionda, bola oficial da Copa, é uma das maiores curiosidades do torneio, sendo praticamente um dispositivo inteligente. Ela possui um sensor inercial de movimento que rastreia cada toque, passe e chute em tempo real para auxiliar o VAR. O detalhe inusitado é que o chip interno é alimentado por uma bateria, o que significa que a bola precisa ser recarregada em uma base de indução antes da bola rolar no gramado. Já imaginou faltar bateria na bola durante um jogo da Copa?
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4: Gerson Felipe com a Unidade Móvel, as informações. Por onde você anda, Gerson?
9: Nesse momento, Moisés, a gente tem informações do município de Camboriú, até porque ontem o nosso ouvinte, o Evandro, ele enviou um questionamento sobre um trecho de cerca aí de 500 metros na Estrada Geral do Braço, um trecho que ainda não foi asfaltado. Ele fica ali próximo daquela região do Rio Canoas, e vocês sabem como funciona aqui no Bote a Boca no Trombone. Os ouvintes trazem a demanda e nós vamos em busca de uma resposta. E a secretária de Planejamento do município de Camboriú, Marcela Eleutério, respondeu a demanda do Evandro e explicou quando nós teremos, né, justamente o início das obras na Estrada Geral do Braço. Vamos ouvir agora a Marcela Eleutério.
25: O trecho da Estrada Geral do Braço, que não possui pavimentação, próximo ao Rio Canoas, já tinha um projeto licitado em 2024, na gestão anterior, porém, ao iniciar, nós identificamos alguns equívocos no projeto. Então, em 2025, foi feita a rescisão do contrato e nisso surgiu o projeto do Parque Inundável, que interfere diretamente nessa região. Então, o prefeito Leonel Pavan, com muita responsabilidade, optou por nós aguardarmos a definição do projeto do parque para, então, evitar qualquer retrabalho ou desperdício dos recursos públicos. Então, agora, com o projeto do Parque Inundável encaminhado e próximo da sua aprovação, nós temos segurança para seguir em frente. O prefeito já determinou que essa seja uma prioridade da Secretaria de Planejamento. Então, nós estamos corrigindo o projeto e a previsão é que até o final do ano a obra inicie. É um investimento de aproximadamente 2 milhões, que vai levar mais infraestrutura e qualidade de vida aos moradores do Braço.
9: Perfeito. Muito obrigado, então, a Marcela Eleutério, né, por essa informação importante, né, que a gente aproveita para repassar também ao nosso ouvinte, ao Evandro, né? E ontem, à tarde, o Evandro me chamou e mandou fotos, porque mesmo sem o asfalto, né, ter sido iniciado, como a própria Marcela explicou, isso deve acontecer só no final do ano, né, um investimento aí de 2 milhões de reais, a Prefeitura de Camboriú passou no local que estava bem esburacado, a máquina passou por lá, foi aplicado o material, então nós temos já também uma condição melhor, né? Enquanto o asfalto não chega, tem também a obra ali paliativa para deixar o asfalto na Estrada Geral do Braço mais transitável para os moradores, porque realmente estava bastante, né, esburacado. O antes e o depois, e desta vez um depois bem positivo, né, com o trabalho da Prefeitura de Camboriú. Estas são as informações da Unidade Móvel, com o repórter

0: Brasília que estava às escuras, né? Bom dia, cabo de energia cortado por furto. Já passei para a Celesc, também já falei com a moradora para que a obra, para que abra um protocolo na Celesc.
1: A escuridão da José Cesário Pereira, então, de quem é a culpa? A culpa é do ladrão, do receptador que compra os fios desse ladrão que vai lá e pega uma mixaria de dinheiro para comprar droga. Aí o grande problema, né? E aí as pessoas ficam no escuro. Depois, né, o pessoal assim, ah, porque o que, que aconteceu aqui? A prefeitura? Essa... Não é. É o ladrão. A desgraça que foi lá pegar e roubar os, furtar os fios para trocar por droga. Resposta do diretor da BC Trânsito.
0: Lembra que ontem, coronel, a gente falou?
1: Sobre os autopropelidos, a fiscalização. Isso, vamos lá então.
2: Bom dia, Dilson de Souza, bom dia, Moisés. Forte abraço a todos os ouvintes do BBT. Sobre o ouvinte, o Altamiro, que fala da fiscalização dos autopropelidos, eu gostaria de fazer primeiro uma reflexão. Eu já tinha feito isso anteriormente num programa com o Moisés. A competência para legislar sobre trânsito e transporte, segundo o artigo 22 da Constituição, ela é exclusiva da União. Enquanto o governo federal não tomar providências e encaminhar para o Congresso uma legislação eficiente para controlar e fiscalizar o autopropelido, cada município vai continuar fazendo a sua legislação de forma individualizada. Aí nós temos uma outra situação que é extremamente específica, né? Cidades vizinhas como Camboriú e Itajaí, vizinhas de Balneário Camboriú, elas possuem legislações para tratar do autopropelido de forma diferente uma das outras. Por conta dessa situação do artigo 22 da Constituição, o Ministério Público, por horas, tem exercido seu papel e tem impedido que os municípios acabem legislando sobre trânsito nas cidades. A gente pode legislar sobre fluxo de trânsito, mas não pode legislar, por exemplo, obrigando o uso do capacete para quem está conduzindo um autopropelido. Sobre a fiscalização, o Balneário Camboriú, no mês passado, fez mais de 400 apreensões de autopropelidos que estavam trafegando em Balneário Camboriú na condição de condução agressiva. Isso está previsto lá no artigo 255 do Código de Trânsito. Nós vamos continuar fazendo essa fiscalização contundente, vamos continuar disciplinando o trânsito. Balneário Camboriú não é contra a micromobilidade, porém, nós continuaremos fazendo a fiscalização para regulamentar o uso desse equipamento, que é importante no trânsito de balneário do dia a dia, porém, o mau uso dele precisa ser combatido.
1: Obrigado, diretor-presidente da BC Trans, coronel Evaldo Hoffmann. Olha só que interessante a informação que chegou aqui, né? Que a ponte, o kit ponte da Cobra Fria, para lá, para montar, que a prefeitura tinha que fazer as cabeceiras, que estavam prontos, esperando, e enquanto não chegava, o pessoal criticava o Estado, que não chegava, pois chegou. E ele não chegou hoje, dia 26. Uma comunicação zero, né? Comunicação zero para avisar a imprensa, né? Aqui a gente vive vida real, não é vida virtual. Então, uma salva de palmas ao governador Jorginho Melo. Parabéns, que mandou o kit dia 26.
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0: 8h20, vamos de mais uma participação aqui. Deixa eu puxar aqui uma sobre... Ah, o Júnior tá fazendo um questionamento aqui sobre aquela troca de lâmpadas no túnel da 2500. A prefeitura tá fazendo a limpeza das marginais, será que não podem trocar umas lâmpadas também lá do túnel? Não, né? Não é o certo. A responsabilidade é da autopista, da Arteris, né? Vou fazer esse trabalho.
1: E o Raul sobre as obras na Martin Luther?
3: Fala,

0: Rádio Menina, sobre o Rodrigo comentou agora sobre o acidente aqui, já tá fluindo um pouquinho melhor. Eles já tiraram, acho, passei agora aqui, eles estão tirando a ambulância, botando na lateral ali em cima da calçada, pra fluir um pouquinho melhor. Já acho que já tá mais, vai dar uma aliviada um pouquinho melhor agora, galera, nesse horário 7h20 aí.
1: Muito bem, então sobre o acidente que aconteceu, que o Raul comentou aqui. Obrigado, Raul. Um abraço para você, um bom dia.
2: 8h21, vamos ver se tem mais participação chegando aqui.
1: Tem João.
2: Tem, João, situação ali da fiação na rua Monte Elias com a Monte Caraíba. Vegetação está cobrindo a rede da rua Elias com a Caraíba. Está crescendo muito, a energia cai direto e a iluminação pública está prejudicada. Falei ontem com técnicos da iluminação e vieram. Já falei com a Celesc e nada. Lâmpada foi trocada, mas ainda existe o problema da vegetação que está derrubando ali a energia todo tempo. É, bate um vento, complica, né?
1: O Gerson tem as últimas informações do trânsito. É contigo, Gerson.
3: E a gente tem bastante lentidão em Camboriú, na Avenida Santa Catarina. Trânsito complicado por lá, em dois pontos, inclusive, da Santa Catarina, logo na saída do centro de Camboriú e também nas proximidades ali já do acesso a Balneário Camboriú e também a região da Marginal. A própria Marginal Oeste segue também com o trânsito lento entre o posto de Estriboi e a Avenida Santa Catarina. Por mais que os veículos, a moto ali que se envolveu no acidente já tenha sido retirada, a gente tem ainda lentidão no trecho. Rua Peroba, no tabuleiro, é outra via com trânsito congestionado. Destaque também para Camboriú, Avenida Santo Amaro. Trânsito ainda está complicado por lá, então atenção aos condutores. E a gente ainda destaca a movimentação no perímetro urbano de Balneário Camboriú. Nós temos em Balneário Camboriú uma situação de lentidão na avenida, na Rua Dom Afonso, a popular via gastronômica, né? O trânsito está complicado por lá. Também nós temos lentidão para quem está circulando pela região ali da Rua 2500, pertinho da Marginal Leste. Na BR-101, já falando de rodovias agora, a gente tem no sentido norte trânsito lento. Essa lentidão é da região ali do Expocentro até a ponte sobre o Rio Camboriú, né, avançando um pouquinho, inclusive. Outro destaque também é a movimentação no sentido sul. Aí é o destaque positivo, porque a movimentação, ela não apresenta nenhum tipo de lentidão ou congestionamento. Em Itajaí, a gente tem lentidão no sentido sul. Essa lentidão no sentido sul começa ali na ponte do rio Itajaí-Açu, nos limites de navegantes com Itajaí, e vai persistindo até as proximidades do entroncamento da 101 com a rodovia Antônio Raio. Então, um bom trecho de lentidão. A boa notícia é que no sentido sul, entre Penha e Navegantes, o trânsito vai fluindo dentro da normalidade. Estas são as informações do trânsito. O repórter Gerson Felipe.
2: Valeu, Gerson. 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
1: Antes de ir embora, agradecimento, né? Agradecimento porque o café tá garantido aqui, ó. Tu já vai comer?
2: Vou comer um pão de queijo.
1: Já tá comendo?
2: Uhum.
1: Meu Deus.
2: Tá gostoso, cara.
1: É?
2: Bah!
1: Mas que sangria desatada, né? Não pode esperar, né?
2: Fome! Bah, pãozinho de queijo, hein?
1: Wilson mandou lá da Bax
2: Bakes.
1: Bakes Coffee, que é a panificadora. Hoje é dia do panificador. Um abraço pro Wilson, para todos os outros
2: Rapaz!
1: proprietários, funcionários.
2: Ei, pão de queijo com queijo de
1: E a
2: verdade,
1: cuca?
2: hein?
1: E a cuca?
2: Aqui, ó. De abacaxi, hein?
1: O que
2: Boa!
1: é isso aqui?
2: Obrigado, viu, Wilson?
1: Bah, isso
2: Bom
1: aqui é
2: demais.
1: bom.
2: Ô, Gerson Felipe, corre pra cá.
1: Olha
2: O que
1: isso
2: é isso aí?
1: aqui, cara.
2: Ah, uma rosca
1: É
2: com
1: uma rosca
2: calabresa.
1: diferente.
2: Bom demais, hein? Dia do Padeiro, o Wilson mandou pra gente aqui, hein?
1: Bah.
2: Vamos agradecer nossos patrocinadores? 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
2: E agora a gente vai tomar o nosso café. 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Valeu, Wilson. Obrigado, hein? Tchau.
1: Valeu, até amanhã.
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7: 10 lições de Dalai Lama para encontrar a paz. Primeira, quando você perder, não perca a lição. Busque aprender sempre com os erros e os fracassos da vida. Segunda, siga os 3 R's: respeito por si mesmo, respeito pelos outros, responsabilidade por suas ações. Terceira, lembre-se que muitas vezes não conquistar aquilo que você quer pode ser um grande golpe de sorte e não de azar. Quarta, não deixe que pequenas disputas acabem com grandes amizades. A não violência significa diálogo, usando nossa língua, a linguagem humana. Diálogo significa compromisso, respeitar os direitos de cada um. Não se soluciona um conflito ou discórdia no espírito de reconciliação. Isso porque não existe ninguém que seja 100% vencedor ou 100% perdedor. Não dessa maneira, mas meio a meio. Essa é a maneira prática, a única maneira. Quinta lição: quando perceber que cometeu um erro, busque imediatamente uma maneira de corrigi-lo. Sexta, dedique algum tempo a você mesmo todos os dias. Somos bombardeados com mensagens sobre bens materiais. Há muito poucas mensagens sobre perdão, compaixão, paciência, tolerância e gentileza. Mas se você realmente quer ser feliz, e você quer, é preciso dar prioridade a esses valores. Não é abdicar dos bens materiais, é dar prioridade aos valores essenciais da natureza humana que nos fazem enxergar a nossa felicidade intrínseca. Sétima lição: lembre-se que o silêncio muitas vezes é a melhor resposta. Oitava: abra os braços para as mudanças, mas não deixe os seus valores irem embora. Nós somos os controladores da tecnologia. Tornar-se um escravo dela, portanto, não é bom. Nona lição: ajude os outros. Se for possível, ajude os outros. Se você não pode fazer isso, pelo menos não os prejudique. E a décima e última lição: viva bem e honre a vida. Quando você estiver velho e olhar para trás, poderá desfrutar novamente dos momentos felizes da vida aí em sua memória. Reflitam sobre isso e tenham todos um ótimo dia.
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1: E todos are a voz potência do Brasil. Do Brasil.
2: Ô, oh, potência! Brasil. Bom dia! Beleza, hein? Vamos que vamos, galera. E o frio aí? Tá frio, Pi? É? Frio, né? Coisa. Não tem aquela... Mas não dá nada, né? Vamos esquentar essa manhã. Vamos botar música. Vamos botar fogo no fogão a lenha aí. Eita, quem tem, né? Tem essa oportunidade. Tá bom? Vamos lá. Vamos começar o nosso show da manhã. 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Vamos começar agradecendo?
3: Por isso eu digo, obrigado, Senhor, por mais um dia.
2: Obrigado, Senhor, por mais um dia. Obrigado, Senhor, por mais uma manhã. Por mais uma oportunidade que nós temos. Que a quarta-feira de Jesus no nosso coração. Quando entendemos que Deus é um Deus de detalhes, passamos a percebê-lo em todas as particularidades. Aí sim podemos descansar. Percebemos o quanto ele está próximo. Compreendemos que ele nos justifica, nos socorre, nos consolida e fortifica. No nosso respirar, em cada batida do coração, no abrir os olhos e enxergar a imensidão do mundo, no toque da pele, no ouvir de um som, de uma música, Deus se manifesta abençoando e aguçando nossos sentimentos. Que essa percepção fortaleça nossa fé diariamente e que nunca Deus descanse de nos proteger sempre. Por isso agradeço, por isso vivo, por isso faça valer a pena. E vamos juntos fazer uma linda manhã. E pode aumentar o volume porque a gente vai juntos até o meio-dia. E que Deus esteja com a gente no nosso trabalho, na nossa caminhada, acompanhando a nossa família, nossos amigos, nossos filhos, nossos pais, toda a nossa equipe. Por isso agradeça, por isso aproveite e viva!
3: Obrigado, Senhor, por um novo dia!
2: E é assim que a gente começa, hein?
1: Você está com arroba Bertoldo Zó.
2: Vamos juntos!

0: começando bem demais.
1: O melhor investimento é aquele feito em conhecimento.
0: Música nova do Menos é Mais, com a participação do Pablo. Saudade Inconveniente. Mais uma que tá aqui no Inverno da Menina.

0: razão.
1: Vão com menos é mais, de bom, né? É bom demais. Jean Júlio, Fivela igual. É mais uma do inverno, menina. Bom dia pra você, hein?

0: hoje.
1: É só pra começar, meu filho, é? Vamos lá.
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1: 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Rádio Menina 8:46. Bom dia pra vocês.
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3: Vamos lá, bom dia, boa manhã pra você, já estamos por aqui, Adilson de Souza, bom dia, meu velho.
4: Bom dia, Bertoldo, bom dia pra toda a galera do Show da Manhã.
3: Dá um bom dia aí, mas já está no estúdio também, já dá um bom dia pra galera aí.
4: Bom dia, mulher.
3: Aproveita aí.
4: Alô, valeu, Bertoldo, Adilson e a galera que tá acompanhando aí.
3: Tá certo, daqui aí a pouquinho. O que é?
4: Aí o que, acompanhando aí o que?
5: A programação,
4: menina. Meu nome do programa.
5: Aí o que? Show da manhã.
4: Ah, tá bom, né?
3: Bom.
4: Ah,
3: eu não sabia, né? O nome liga, do programa.
4: Né? É, pensei que eu não sabia também.
3: Eu ia te mandar, Carpinho Lote.
5: Bom também.
4: Vai esquentar hoje, tá bom.
3: Vai esquentar, tá bom,
4: hoje,
3: né?
4: Hoje pega um machado, uma enxada e vai. E
3: dá-lhe, né? Mas eu acho que hoje tá naquela situação, Moisés. Tá muito curto pra Carpi. E muito, não, como é que é? Muito curto pra roçar e muito alto pra carpir. É melhor deixar assim.
5: Curto o quê? O que que tá curto?
3: A grama.
5: Ah, bom.
3: O capim.
5: Mato.
4: É.

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1: Ah, canção rei! Isso aqui tem que ter sentimento. Displicente.

0: Wesley Safadão, Rei Vaqueiro, Displicente. São as canções do inverno, menina. E falando em inverno, esfriou, né, coisa?
1: Bah, esfriou de verdade, de vereda.
0: Meu
1: as vergas.
0: Hoje tava tenso hoje de manhã. Ontem à noite já, na verdade, né?
1: Ontem à noite eu nem vi nada, porque eu fui, cheguei às 5:30 em casa e deu.
0: É.
1: Não botei mais a cara pra fora.
0: Não, aí você tá imitando a filha do Maneca. Deu!
1: Chega! De frio. Chega de frio.
0: É verdade, né? Pois é, colocamos até um foguinho na lareira. Fazia tempo que tava querendo botar uma. Senti um cheiro de fumaça dentro de casa e deu um jeito ontem. Porque não tem como, não, né?
1: É o Moisés, tá ouvindo ali.
0: É. O que é, Moisés? Vai trabalhar, Moisés. Deixa nós trabalhar aqui, rapaz.
1: Ele disse que ontem ele ficou bem pequenininho.
0: Ah, é? Mijou ele... no pé.
1: Não conseguiu, nem conseguiu.
0: Ai, meu Deus, olha só. Falando em tempo, começamos muito frio. Hoje lá no sítio tá 7 graus de manhãzinha.
1: 8 graus aqui. Uhum. Né? E deu, né? Chega de frio agora. Agora vamos se preparar pro verão.
0: Realmente.
1: Esse é o último frio, não quero mais saber de frio. Tá louco?
0: Mas vai subir a temperatura? Não vai? Chuva pelo menos chega, né?
1: Subir a temperatura?
0: É.
1: É, vamos dizer que sim.
0: É, nos próximos dias, não tô falando de hoje. Hoje vai, né?
1: Se hoje fez 8, a mínima.
0: Uhum. Foi 7 lá no sítio.
1: Então, amanhã vai ser 10 aqui e 9 lá.
0: É dois pontos percentuais. Não,
1: para baixo,
0: não
1: para
0: altera o placar. Como é que é, não?
1: E o verão, quando é que chega?
0: Vai demorar.
1: Deus do céu.
0: Vai demorar. Mas vamos lá. Além disso, também tivemos jogos ontem. E que jogos, né? Aí dá pra ver por que o Brasil não passou mesmo.
1: É verdade. Loucura, hein? Argentina perdendo.
0: Não, que loucura.
1: 2-0 pro Egito. E aí começou a se encaminhar pro... Já tava todo mundo comemorando que a Argentina ia cair fora. 33 do segundo tempo, o Romero faz 2-1. 38, Messi 2-2. 46 do segundo tempo, o Enzo Fernandes faz 3-2 e a Argentina se classifica.
0: Loucura. Loucura, cara, a gente tava vendo o jogo. Loucura.
1: É outro tipo de amor à camisa e à pátria, né? É diferente.
0: É
1: diferente.
0: É,
1: pode falar mal dos argentinos, pode dizer que não gosta do argentino, mas eles, quando eles encasquetam, eles vão pra cima. Eles não estão nem aí.
0: Eles brigam pela bola.
1: É raça.
0: Véio. Não estão ali, vou tirar o pé, que senão vai. Que tirar o pé?
1: Não.
0: Tira você o pé, senão você vai ver o que foi sobrado.
1: Vão pra cima e vão jogar contra a Suíça, que derrotou a Colômbia nos pênaltis. Foi tudo 0-0, mas nos pênaltis a Suíça fez 4-3 e passou a próxima fase.
0: Mas que pena, eu tava torcendo pra Colômbia.
1: Eu também torci pra
0: aquele
1: Colômbia.
0: Aquele grandão que já... eu tava ouvindo o pessoal da Casa TV, né? Aí ele disse assim: a retrospectiva dos últimos 5 pênaltis daquele cara que errou o pênalti que deu na trave, dos 5 chutes, 3 ele errou. Como é que vamos colocar um cara desse bater?
1: Pois é. Igual colocaram no Brasil.
0: Meu Deus. Segura que agora não posso. Agora não posso falar.
1: E você sabe o que vai. Você sabe. Vai assistir jogo hoje. Que jogo?
0: Hoje não tem, né? Hoje tem brasileiro jogando.
1: E brasileiro?
0: Não.
1: O campeonato tá parado?
0: Não tô falando brasileirão. Tô falando, tem time brasileiro jogando hoje?
1: Tem.
0: Então, é isso que eu falei.
1: Pode escolher. Quer assistir às 8 da noite, Ponte Preta, Criciúma?
0: Olha aí. Por que não?
1: Pra você se lembrar o nível. Mas se você quiser, tem Boca Juniors e Atlético Paranaense, 9 da noite, amistoso.
0: Tem mais um amistoso aí.
1: Fluminense, Nova Iguaçu, 8:30. E às 4:30 da tarde tem Flamengo e Lausanne Sport. Que isso que é? Nome de quem? Lausanne. Lausanne! Vem pra casa!
0: Parece...
1: Vai jogar com o Flamengo.
0: Parece nome de... Como é que é?
1: Desodorante?
0: Não. Você usa Lausanne. Não. Combina mais com, né, aqueles negócios de banheiro.
1: Né? Sei lá. Mas aí, ó, 4:30 da tarde, pode assistir o teu Flamengo.
0: Boa. Eu gostei da ideia.
1: Pega aqueles pernas de pau que tava lá na seleção brasileira e bota. Não, eles estão passeando, né? Estão de férias. Estão de férias.
0: Vou pegar os do Grêmio.
1: Aqueles baita bons lá que foram pra seleção lá. Fizeram o quê?

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2: Agora presta atenção aqui, senão você vai ficar parado aí no trânsito. Amanhã é quinta-feira, 9 da manhã, a partir das 9 tem paralisação ali. Pare e siga, por quê? Tem a obra emergencial na Martin Luther, com a Indonésia, e vai ser amanhã de manhã para a remoção de rochas do local. A operação é através da Prefeitura, Defesa Civil, para garantir um pouco mais de segurança para o pessoal e liberar de vez esse trânsito aí. O trânsito será temporariamente interrompido, então, por alguns momentos, né? Pare, aí o pessoal vai lá, faz o servicinho, depois segue de novo, vai começar cedo, viu? E depois, às 14 horas também, à tarde, das 2 às 16 horas. Pela parte da manhã, das 9 às 11, pela parte da tarde, das 2 às 4 da tarde. Então, preste atenção para você não se enrolar no trânsito. É amanhã, não hoje. A gente falou hoje de manhã que seria hoje, mas não é. É amanhã, quinta-feira. E lá no portal também tem, Bertoldo, sobreviventes de pouso forçado de avião e navegantes seguem internados na UTI. Em busca do sonho, a vida real dos jovens do Marcílio Dias, que sonham com o futebol. É isso aí, todo mundo sonhando. E daqui a pouco, às 10, tem mais do Portal Menina.
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4: Lionel Messi segue ampliando o recorde de maior artilheiro da história das Copas do Mundo. O argentino chegou a 21 gols ao marcar ontem contra o Egito. O camisa 10 é o maior goleador isolado dos mundiais e o artilheiro da Copa com 8 gols. Em 6 mundiais, Messi marcou 21 gols e é seguido de perto por Kylian Mbappé, da França, que tem 19 gols marcados em 4 Copas do Mundo. Mas Mbappé segue perto do argentino, com 19 gols e de olho na artilharia histórica do torneio. Com a vitória épica de virada por 3-2 para cima do Egito, a Argentina avança às quartas de final da Copa do Mundo. E será que alguém vai conseguir parar o craque baixinho da Argentina? Gerson Felipe para Esporte Total. 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
13: Menina! Ô potência, bom dia. Bom, bom dia da galera aí, Adilson. O pessoal já tá mandando salve aqui.
14: Vamos lá, galera, que agora vamos à vida real.
13: Edna de Souza, bom dia. Agradecimento a Deus abençoe grandemente o trabalho de vocês. Obrigado. O Ivan, em São José, fala Ivan.
15: Bom dia, Betodo, bom dia, Deus a todos.
14: E aí, Ivan?
15: Abençoada quarta-feira. Tem a Friote.
13: Patrícia, bom dia, que tenhamos um dia abençoado. Clésio Karatê Navegantes, bom dia, que Deus abençoe. Ivonete Oliveira, bom dia, Ivonete. Tá frio aí, Ivonete?
16: Bom dia, Adilson Ribertodo. Ô, potência! Ribertodo, venho deixar um feliz dia para todos os ouvintes da Menina e para todos nós, fãs da Rádio Menina.
13: Valeu, bom Ivonete. Dia. Bom dia para você, pro baiano. Adilson Ribertodo, bom dia. A Maria Aparecida, Selma, canta Selma.
17: Bom dia, Bertoldo, bom dia, Dilson, hoje eu acordei. Linda, loira, jeito de marrenta, já que a gente não tem cobertor de orelha, a gente se aquece cantando. E a menina sempre ligadinha.
13: Valeu. Yara Castela, bom dia. Pedi Ana Castela, vai tocar daqui a pouco, tá bom? Nicolau Liari, bom dia, Bertoldo e Adilson, quartou, bebê? Eu acho que talvez, que aqui, como faço pra fazer uma reclamação, contar sobre a ineficiência da saúde? Já vou passar pro Adilson aqui. A Nádia diz que não é lasanha, é Lausanne. Reflexão do dia, seu Luiz Marzola, Angélica Monteiro, bom dia. Ivonete mandou o que aqui, Ivonete?
1: Aqui tá frio. Fazer igual o Ivan fala.
13: Tá frio, né, coisa? O que que mandaram aí, Adilson? Você? O que que mandaram aí?
14: Ah, o... Peraí. É. Vou achar ele aqui.
13: O quê?
14: Peraí, cadê? É o seu José. José Leal.
13: É.
14: Quer que eu coloque no ar? Então ajeita aí.
13: Vamos ver se é esse aqui. Eu acho que é esse aqui.
14: Ajeita aí o trem aí, ó.
13: Vai ver só isso.
18: Bom dia. É, essa aí é boa. Que time vão assistir?
13: Ah.
18: O flamenguista dizia que não era a seleção brasileira, era a seleção do Flamengo.
13: Ah.
18: Cadê a seleção do Flamengo?

0: Beijinha Cura, o som do Diego e Vitor Hugo aqui no Show da Manhã. Também teve Pericão, Ana Castela. E a primeira com Colton Crowe, Mr. Jones. Mais uma das canções que estão aqui no Inverno da Menina, falando de inverno, trânsito. O que que deu aí, Adilson?
1: Sabe aonde que tem trânsito? Ah. Neste momento tem uma fila enorme. Quem tá nessa fila é o Evandro, que passou essa informação. Ele tá 45 minutos.
0: Pô, louco.
1: Estrada do Barranco, sentido Balneário Camboriú. Tudo parado. Aí eu questionei, tá, mas o que que tá acontecendo? Recapeamento de asfalto próximo à ponte.
0: Ah.
1: E aí ele travou. Travou, tá tudo lentinho. O pessoal que tá vindo de Camboriú, indo pra Camboriú, ali pela via gastronômica, pegando a ponte do Barranco. Então, paciência, mas principalmente pra quem tá vindo de Camboriú pra cá.
0: Por que que é feito nesse horário, hein?
1: Pois é.
0: Queria entender. Sabe, tem alguns lugares do mundo em que são feitos na madrugada, para não atrapalhar o dia a dia das pessoas.
1: Mas quando existem alguns serviços que são realizados de madrugada, as pessoas que querem dormir reclamam do barulho.
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0: Vamos que vamos, bom dia, boa manhã pra você que tá com a gente aqui na programação da menina, aqui na rádio de 1 milhão de amigos. Lembrando, você pode mandar o seu salve, seu bom dia aqui pra gente, né? De uso 991381005.
1: Manda ver.
0: Vamos manda lá, o Rubão, fala Rubão.
13: Ixi, opa, bom dia, bom dia, bom dia, Adilson. Poxa, até que enfim vai voltar o Mengão a atuar, né?
0: Tava na hora, né, Rubão?
13: Os pernas de pau da seleção brasileira.
0: É.
13: Mas que.
1: Os pernas de pau só que tava lá no Flamengo.
13: Se fosse no Nutella, era um bom, né? Beleza, meus amigos? Flamengo vai jogar com Lousano. Grande abraço pra todos, ótimo resto de semana e pra cima deles!
0: Pra cima deles!
1: É o que mesmo? Que é desodorante? Lasanha? O que, que é aquilo lá?
0: É, lasanha é a que Nádia time? Machado que vai trazer uma pra nós. Dorival Jorge!
14: Alô, alô, bom dia, Dilson de Souza!
1: Bom dia!
14: Libertudo, é Dorival Jorge do bairro Itacorubi, o show da menina de manhã cedo. Tô ligadinho, quero participar do sorteio. Dorival do bairro Itacorubi.
1: Cedo?
0: Eita! Valeu, seu Dorival! Sempre participando com a gente, né? Quem mais aqui? Oi, Rádio Menina, obrigado. Nada, não sei o que que é, mas é, já tô respondendo. Oi, tô aqui, eu trabalhar, sou diarista. Rafinha, esse número aqui, Rafinha diarista, se alguém precisar. Ó, Alcione Rocha, fala, Alcione.
15: Olá, bom dia a todos ouvintes da Rádio Menina, Bertoldo. Ô, Bertoldo, sentido Balneário Camboriú aqui do bairro São Francisco de Assis, no Barranco, tá travado, não sei o que aconteceu, não sei se foi acidente ou estão fazendo alguma obra.
0: Obra?
15: Pra avisar os ouvintes aí, até eu tive que cortar caminho cá pelo Nova Esperança.
0: Olha aí, ó.
15: Falou.
0: Valeu, obrigado, Sione. Pessoal que tá no trânsito, aumenta o volume, né? Bom dia, Rádio Menina, a pizza tava uma delícia, o Busvani Claudino já pegou a pizza da Big Italy que ganhou aqui no show da manhã. Falando nisso, né, Dilson, essa é uma informação importante, na sexta-feira, o Dia Mundial da Pizza, vai ter aí a pizza Big Italy vai estar novamente participando aí do Guinness Book, né, e você pode participar, vai ser ali na Avenida Atlântica a partir das 7 horas, já pode ir chegando para fazer a sua foto, a partir das 8:29 né? 20:09, a distribuição da pizza para quem chegar por lá. E você que tá participando aqui na programação, tá concorrendo a pizzas também, que sexta-feira é o Dia Mundial da Pizza. Alberto!
16: Bom dia, Bertoube, bom dia a todos da Rádio Menina FM. Uma excelente quarta-feira abençoada. Tamo junto.
0: Tamo junto! Alexandre!
17: Bom dia, Dilson, bom dia, Bertoldo, tudo certo?
1: Bom dia!
17: Só pra avisar o Rubão aí, pra ele não se empolgar muito. E dar um aviso pra ele aí. Segue o líder, bonitão, beleza? Tamo junto.
1: O brasileiro voltando.
0: Bom dia, Bertoldo e Adilson, Marilho Tirim. Calma, filho, calma.
1: Vai começar calma, tudo rapaz.
0: Fica
1: de
0: tranquilo.
1: Eu não aguento esses flamenguistas.
0: Torce pro teu time não ser rebaixado,
1: socorro,
0: Adilson, o que te resta.
1: Me ajudem.

0: foi lindo.
1: Cinto de segurança salva

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0: 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Mais uma vez aqui, hein? Sempre ao seu lado.
1: Para você do signo de Áries, hoje é dia de colocar tudo em ordem, inclusive no trabalho, e isso pode trazer uma grana extra no final da tarde com a entrada da Lua em Touro. Cuidado com gastos noturnos e seu lado possessivo no amor. Se estiver interessado em alguém, aproveite para você agir, tá bom? Sua cor hoje, magenta, e os palpites são 36, 46 e 18. Touro. Oi, Touro, hoje cuidado com fofocas e mal entendidos, mas ó, confie na sua intuição. O dia melhora com a lua no seu signo, trazendo confiança e disposição. Na vida amorosa, surpreenda-se com a paquera, mas evite ciúmes e distrações à noite. Aproveite o dia com otimismo, taurina e taurino. Sua cor é vermelho e os palpites para hoje são 16, 9 e 34. Gêmeos. Para você do signo de Gêmeos, hoje é um ótimo dia para explorar novos caminhos na carreira, mas evite riscos financeiros cedo para não ter prejuízos. As amizades ficam mais divertidas, só cuidado com excessos à noite. No amor, reserve um tempo para si, mas a conquista pode surgir de surpresa ao longo do dia. Sua cor hoje é cinza e os palpites são 17, 42 e 33.
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4: É coisa boa demais, hein? Vamos falar já da enquete de hoje, Edilson? Chega lá, vamos falar da enquete que a galera vai curtir. Sabe por quê? É mês julino. Teve festa junina. Tem festa julina rolando.
5: É verdade, já anunciei hoje lá no Centro Taquaras, vai acontecer esse final de semana.
4: É. E festa julina. Tem um monte de tradição, né? Você já subiu no pau de sebo?
5: Ih, sai fora, rapaz. Eu sou da pipoca, do quentão, é, pinhão.
4: Nunca brincou no pau de sebo?
5: Sai fora pra lá, mas nem quero nem saber. Isso aí é coisa do outro lado lá. É aqui,
4: e você?
5: Não. Ah, é pra lá com esse negócio aí.
4: Pau de sebo já subiu? Não?
5: Ó,
4: já brincou?
5: No máximo um sebinho de ovelha pra botar fogo no churrasco.

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2: Vamos falar agora, Bertoldo, do futebol profissional. Esse caminho é longo, hein? Pra chegar lá, treino, disciplina, muita renúncia. Em Itajaí tem um documentário mostrando exatamente o que acontece longe dos holofotes e das arquibancadas. Em busca do sonho, a jornada continua. Acompanha jovens das categorias de base do Marcílio Dias durante a disputa da Série D do Campeonato Brasileiro. Com 15 minutos de duração, a produção revela os bastidores, os desafios emocionais e sociais de atletas que apostam no futebol como chance de mudar de vida. Vale a pena, hein? Também tá no Portal Menina, homem que devia pensão alimentícia é preso depois de ser identificado por câmeras de reconhecimento facial aqui em Balneário Camboriú. E uma perseguição terminou com a apreensão de 14 mil reais e meio quilo de cocaína em Itajaí. Daqui a pouquinho às 11 tem mais informações do Portal Menina.
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6: Esqueça as bolas de couro tradicionais. A Adidas Trionda, bola oficial da Copa, é uma das maiores curiosidades do torneio, sendo praticamente um dispositivo inteligente. Ela possui um sensor inercial de movimento que rastreia cada toque, passe e chute em tempo real para auxiliar o VAR. O detalhe inusitado é que o chip interno é alimentado por uma bateria, o que significa que a bola precisa ser recarregada em uma base de indução antes da bola rolar no gramado. Já imaginou faltar bateria na bola durante um jogo da Copa?
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9: Ei, Maru,

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5: Alô, Câncer! O universo traz energia positiva para sua carreira, com boas chances de crescimento à tarde. Aproveite o dia para agir com confiança e fortalecer seus laços de amizade. Mas, ó, evite investir dinheiro à noite. No amor, um amigo pode ajudar a encontrar alguém especial, tá? Sua cor hoje, violeta, e os palpites são 17, 42 e 26. Leão. Oi, Leão! Hoje, seu otimismo contagia a equipe, facilitando o andamento de projetos. Cuidados garantem tranquilidade e bons contatos para networking. À noite, vá com calma no amor, mas durante o dia as chances de paquera aumentam. Mantenha o bom humor e aproveite. Sua cor hoje, rosa, e os palpites são 38, 11 e 9. Virgem, o dia pede calma, tá? E também mais confiança na sua intuição para superar possíveis tensões com amigos. Mudanças no trabalho trazem novidades com a lua em touro. À noite, o clima fica mais descontraído e o humor ajuda a fortalecer o seu relacionamento. Sua cor hoje é preto e os palpites são 4, 5 e 41.
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12: Boa potência. Menina. Vamos lá, vai respondendo a enquete de hoje. Você já subiu no pau de sebo?
13: Facta, esse negócio de pau de sebo.
12: Tá valendo a promoção pro dia da pizza, viu? Dia 10 de julho, né? É o dia da pizza. 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Então participa com a gente aí, boa sorte, né? Já subiu no pau de sebo? Já brincou no pau de sebo?
13: Vai fora, rapaz.

0: Quando um grande amor se faz pra gente relembrar Cleito e Camargo no show da manhã.
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0: 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Vai respondendo a enquete aí. Já subiu no pau de sebo?
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6: Menina, Libriana, libriano, tenha cautela hoje no trabalho, mas logo as parcerias se fortalecem e facilitam suas relações. A entrada da lua em touro intensifica sua intuição para ajustes, tá? O amor revela uma dose maior de sensualidade mais tarde e os amigos podem ajudar a criar momentos especiais. Sua cor hoje, amarelo, e os palpites são 23, 14 e 59.
7: Escorpião.
6: Minha amiga de escorpião, meu amigo de escorpião, hoje desafios no trabalho aumentam sua disciplina, abrindo portas para oportunidades de crescimento à tarde. Cuide da saúde com equilíbrio, tá? No amor, a lua em touro reforça o romance, mas ó, atenção às críticas que podem surgir. Sua cor do dia é azul e os palpites para hoje são 20, 8 e 38.
7: Sagitário.
6: Sagitário, o dia pede atenção e disciplina, tá? Mas a sorte sorri pra você no período da tarde. Use sua criatividade no trabalho e mantenha o foco nas tarefas com a ajuda da Lua em Touro. Para o amor, evite conflitos logo de manhã e aproveite o dia de forma leve e positiva. Sua cor hoje, lilás. E os palpites são 41, 4 e 59.
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0: Simone Mendes sempre arrebenta, né? O projeto novo dela ficou muito legal. Direitos Iguais também teve Frejá na releitura de poema. É, canção do Lei Mato Grosso, né? E Murilo Rupp, Saudade Estranha, Blitz Nacional hoje em todo o Brasil. É, gostaria de uma reclamação sobre a ponte do bairro da Vila Real. Tá tudo travado lá, que o pessoal tá fazendo obra aí, Júlio. Rubão, diga lá, Rubão. Vamos lá.
1: Fala aí, Bertoldo. Vamos lembrar esse rapaz da Jair aí, né? Que eu acho que a memória dele é fraca.
0: É.
1: Assim como o time. Pode liderar. O importante é o final, pra ele não esquecer o que aconteceu ano passado.
0: É.
1: Liderar o campeonato inteiro, o que aconteceu? Mengão, campeão. É. E é isso que vai acontecer esse ano novo. Pode liderar até a última rodada. Na última rodada a gente assume e fica campeão. Beleza? Grande abraço e pra cima deles, Flamengo. Não vamos aliviar pra ninguém.
0: Vai lá, Rubão. Que mais, cara?
1: Mas, Gilson, pra te ajudar, Gilson, você tem que torcer pro outro time, cara. Torce pro Palmeiras, pro Fluminense, pro Flamengo, mas não pro Grêmio, né? O Grêmio não ajuda ninguém.
0: Dali!
2: Olá, bom dia. É da Felipe, Nova Esperança, Balneário Camboriú. Eu queria ouvir uma música. Tchau, um abraço.
0: Ok, vai pra você toda a programação. Sandro Garcia, fala, Sandro.
3: Bom dia. Adilson, bom dia. Bertoldo, excelente quarta-feira, vocês todos ouvindo.
0: Pra nós todos.
3: Pra toda a família Garcia, especial pra minha diva, pra minha rainha, pra minha sempre namoradinha Garcia. Essa pergunta da enquete, Bertoldo, ela veio muito lá ele, né? Lá ele mesmo, que é uma pergunta estranha pra gente responder.
0: É verdade.
3: Mas eu morava numa cidade no Paraná chamada Almirante Tamandaré.
0: É.
3: E lá ainda segue a tradição do pau de sebo entre as festas juninas. É um pau ali com 3 metros ali, né? 4 metros, você tem que subir lá em cima, tem um brinde.
0: Tem que tentar subir, né?
3: Claro que eu vou ser zoado por isso, vai vir lá ele, mas eu já participei, sim.
0: Lá ele subiu no pau de sebo, diz o Diego aqui, ó. A Selma, oi, Selma.
4: Ô, Bertoldo, quanto à enquete, nunca subi no pau de sebo, mas a gente pegava no pau de sebo pra preparar ele, os caras subirem.
0: Lá ele, tá maluco com o pau de sebo, o Cristian Tubim das Ações. Genésio, fala, Genésio.
5: Bom dia, Bertoldo,
0: dia.
5: Que quarta-feira maravilhosa, abençoada.
0: Tá linda,
5: né,
0: abençoada, né? Sol brilhando.
5: Põe meu nome no sorteio aí, Genésio Manuel dos Santos da Nova Esperança, cara.
0: Tá bom.
5: Vamos assistir o jogo do Brasil, vamos. Brasil já era, cara.
0: É o Flamengo que joga hoje, Genésio. Nunca subi no pau de sebo, nem sabia o que era isso. Pesquisei para saber, mas espero um dia ter essa experiência, diz a Joana aqui, que acontece muito, né, Nana? Pau de sebo, sai fora, diz o Alcione Rocha. Deise, bom dia!
6: Bom dia, Bertoldo, bom dia, Adilson. Respondendo a pergunta, eu, quando criança, tinha pau de sebo, tinha fogueira, tinha pescaria. Tinha o braseiro, que os homens pulavam brasa.
0: Queimava todos os pés.
6: Eu nunca cheguei a subir no pau de sebo, mas tinha os invictos, que todo ano subiam pau de sebo, ganhava premiação. É legal vocês lembrarem dessas coisas aí. É coisa de infância.
0: É verdade. Coisa do interior.
6: Que denuncia a nossa idade, né?
0: Do interior.
6: Mas é coisa que dá saudade.
0: Eu lembrei agora que tinha uma... Era uma tábua... Ficava um em cada ponta, aquele negócio girava até o cara, ou uma pessoa ficar tonta ou um cair. Eu não lembro o nome disso. Se alguém lembrar, passa aí. Eu era guria que muito pivetada, e sim, tentava subir, mas mal saía do chão, muito difícil, diz a Diana Dietz. Era verdade, ó. A Vani, lá em Gaspar, fala, Vani.
7: Bom dia, Bertoldo, bom dia, Dilson, tudo bem com vocês?
0: Tudo
7: passando para desejar uma maravilhosa quarta-feira e um restinho de semana muito abençoado para vocês da rádio e os ouvintes. Um abraço e tudo de bom.
0: Tudo de bom. Quem mais aqui? Eu acho que é na BR aqui, tudo parado.
8: Bom dia, festa junina, brincadeira. Bom dia, não. Da brincadeira ali. Mas burino no saco. Passar por cima da brasa, caminhar em cima da brasa, eu participei.
0: É.
8: Da brincadeira. Mas do pau de sebo, nunca.
0: Quem mais aqui? A Juanita, ó. Sobre a enquete, sim, tentei, mas não consegui. Meu irmão foi tão bem, mas só pra rir. Época boa, minha mãe levava nós pros rodeios, olha aí. O Cláudio, fala, Cláudio.
9: Bom dia, Bertoldo. Bom dia, Adilson. Aqui é o Cláudio da Clermete.
0: Tudo bem?
9: Adilson, eu quero ver o Rubão, se ele vai vir dar essas risadas desenfreadas dele aí. Ah. No final no final do ano.
0: Vamos.
9: Porque até agora eles não ganharam nada. O Palmeiras não ganhou nada. Que não esqueça que eles já estão fora da Copa do Brasil. E dali Fluminense contra o Vasco nas oitavas de final da Copa do Brasil. Então, ele que primeiro, ele que não vem realmente dando essas risadas desenfreadas dele aí, achando que já ganhou tudo. Ele até hoje, até agora, esse ano de 2026, não ganharam nada. Eles ganharam, ele tem que ver que a Copa do Brasil eles já estão fora.
0: Arlete Miller, bom dia, de Camboriú. Elias Moraes, o Elias mandou aqui, né? Hoje, Lausanne, Esporte e Flamengo, né? Nunca soube, não pode ser, sou de Curitiba, Paraná. E lá tem, Mengão é nós, diz aqui o Elias. E mais, o Diego, Bertô, tem uma carinha. E rapaz, cai fora. William, bom dia, bom dia. Gente, nós estamos falando aqui do pau de sebo de festa junina, tá? Não confundam.
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0: Rádio Menina, 10:50, bom dia.
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7: Vamos lá, galera, vamos que vamos. Bom dia, boa manhã. A enquete de hoje é sobre festa junina, julina. Brincadeira, principalmente quem do interior. Pau de sebo, já subiu, já brincou? Sim ou não? 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

0: 7, bom dia.
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2: E cuidado com a dívida de pensão alimentícia, porque ontem pela manhã aqui em Balneário Camboriú foi identificado um homem que estava circulando na região central de Balneário Camboriú, rua 2450. Câmeras de monitoramento de reconhecimento facial identificaram que ele tinha um mandado de prisão ativo. Depois que a polícia chegou, foi identificado que ele devia cerca de 10 mil reais de pensão alimentícia. Tá no Portal Menina, como também está, a prefeitura anuncia datas das férias de inverno para alunos da rede municipal de Balneário Camboriú. E mudança no mapa comercial de Santa Catarina reduz efeito da queda nos Estados Unidos e exportações crescem 4,3%. Vai lá no portalmenina.com.br e você confere essa e outras informações.
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1: Está na hora da grife. A rapaziada dispensa comentários, vamos de Beatles pra gente relembrar aqui no show da manhã.

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Ó, já as últimas de hoje aqui no show da manhã, hein? Você já subiu no pau de sebo? Sim ou não? Conta pra gente. Tá valendo aquela pizza especial da Big Itália, tá?

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0: Tive o prazer de conversar com o Thiaguinho no início do ano, na apresentação dele aqui nos shows que aconteceram durante o verão. E falamos sobre esse projeto, que é o Bem Black, e a participação da Sandra de Sá. Olhos coloridos, minha gente. É bom demais esse som. E claro que você ouve aqui na programação de inverno da Menina Rádio de 1 milhão de amigos, né? O Rubão já está respondendo a galera aqui, Rubão. Vamos lá.
1: Ouvi falar que não vamos nem participar da Copa do Brasil no que vem. É. Para dar mais oportunidade para os outros.
0: Gabriel Zimmermann, bom dia. Eduardo Cunha, bom dia. Nunca subi no pau de sebo. Lá ele, mas essas são as brincadeiras que quase não se vê mais nas festas. É verdade, né? E mais aqui, o José mandou aqui. É, valeu, José. Abraço. E que ele mandou mais alguma. Deixa eu ver se tem um.
2: E aí, bom dia.
0: Dia!
2: Fazer todo, né? Diz uma coisa. Ontem, hoje, eu vi que vocês não fizeram o último bloco dos horóscopos aí. Eu tava esperando meu horóscopo, cara. Ontem, hoje.
0: Não, foi feito.
2: Que é o Capricórnio, saiu, pô.
0: Ah. Maria Eduarda, bom dia. Ganhou uma pizza de Balneário Camboriú, Big Itália. Coloca mano no sorteio. Hoje também é aniversário do meu namorado Vinícius. Olha aí, valeu, Maria Eduarda. Bom dia, possível meio-dia sobre a minha demanda. A noite projeto, pois não tivemos o retorno. Obrigado, é o Lucas Silva. Egito Ribeiro, bom dia. Valeu, abençoada quarta de sol. Nádia Machado, namastê. O Valdinei, bom dia. Nunca subi no pode ser de cima, mas andei na brasa da fogueira. Ângelo Matias, bom dia. Nunca subi não, já ouvi falar. Que nem a música, você sabe que é a caviar, nunca, só ouvi falar, só ouço falar. O Tuti, bom dia. Bom dia, pode ser igual caviar. O abraço aqui, o Elton de Camboriú também. Auri, bom dia.
3: Que saudadinha do pau de sebo.
0: Olha aí.
3: Só que não.
0: Vamos, sempre ligado com vocês, Osvaria, Angélica, sobre enquete, não, nunca tentei. Tá aí, ó, já tem sorteio.
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1: Coisa linda!

0: Alex Medina, nada me faz esquecer essa versão aí, ó. Daqui a pouquinho, gente, hoje vai ser especial aqui o programa do meio-dia, né, Gerson Felipe? Bom dia mais uma vez, Gerson.
1: Tudo bem, bom dia, Bertoldo.
0: Hoje um programa especial aqui, né, ao meio-dia, então, principalmente para quem é aqui de Balneário Camboriú, ficar antenado e ligado, né?
1: Exatamente, vamos receber a prefeita de Balneário Camboriú, Juliana Pavan, para mais uma edição do Menina Cast, ou seja, é aquele programa diferente, a gente faz uma grande entrevista,
0: com ela, né?
1: Uma hora de conversa com a prefeita, os ouvintes podem participar também, mandar sua mensagem, a sua demanda, porque a prefeita vai estar aqui para responder a todos os questionamentos que a gente conseguir, né, incluir dentro de uma hora.
0: O que for possível.
1: O que,
0: né,
1: for possível.
0: Tá certo, então. Valeu, Gerson, bom trabalho para vocês aí, bom programa, tá?
1: Valeu, Bertoldo, obrigado.
0: Ó, quem tá ganhando a pizza da Big Itália, que na sexta-feira vai estar mais uma vez ganhando o título de, né, aí a maior pizza linear do Brasil e a maior distribuição de fatias de pizza, quem ganha hoje é a Maria Eduarda Cunha. Depois é só entrar em contato aí com a Big Itália de Balneário Camboriú e pedir a sua pizza, né, a partir de amanhã. É amanhã que o pessoal já vai computar lá. 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Um grande abraço, fica ligado aí que tá chegando um programa especial hoje, aqui no Menina Cast com a prefeita Juliana Pavão.

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1: Meio-dia e 2 minutos. Muito boa tarde para todos que nos acompanham aqui na 100,5 na Rádio Menina. Estamos começando o Menina Cast. Hoje o nosso Jornal da Menina, ele muda um pouco de figura. Ao invés, né, do jornal tradicional que vocês estão acostumados, a gente para uma hora para entrevistar uma figura importante da nossa região, do nosso estado, até mesmo do país. E hoje é o Menina Cast edição número 54 e estamos recebendo a prefeita de Balneário Camboriú, Juliana Pavan. Ela tem 43 anos, natural aqui de Balneário Camboriú, formada em administração. Ela também é empresária, filha do prefeito de Camboriú e ex-prefeito também aqui de Balneário Camboriú, Leonel Pavan, e de Maria Bernadette Pavan. Ela é casada com Edno Reinaldo von Brosten, o neto, Edivino Reinaldo. Eu conhecia como neto só, né? Edivino Reinaldo von Brostel, neto, e é mãe da Maria Júlia Pavan von Brostel. Em 2020, concorreu pela primeira vez ao cargo de vereadora, foi eleita aqui em Balneário Camboriú, e em 2024, concorreu também pela primeira vez ao cargo de prefeita e se tornou, inclusive, a primeira mulher eleita prefeita de Balneário Camboriú em toda a história da cidade. No Menina Cast de hoje, vamos falar sobre a programação de aniversário de Balneário Camboriú. Está completando 62 anos de emancipação política neste mês de julho, no dia 20. E, claro, a gente também vai aproveitar para conversar sobre vários assuntos relacionados à cidade com a prefeita Juliana Pavan, que está aqui comigo. Prefeita, uma boa tarde, bem-vinda mais uma vez à Rádio Menina. E vai ser um prazer a gente conversar ao longo dessa próxima hora.
2: Boa tarde, um prazer enorme conversar com todos vocês aqui da Rádio Menina, com os ouvintes da rádio, falar de trabalho. Cheguei agora correndo, porque nós estávamos acompanhando aí algumas operações na cidade. Um mês intenso, né? Não é somente festejar, não é somente celebrar os 62 anos de Balneário Camboriú, né? Porque nós temos aí muitas ações, festas, enfim, mas também são os resultados que nós temos que trazer para a nossa cidade. Então, realmente é um trabalho dinâmico que envolve uma equipe grande, né? E exige muita atenção por parte, principalmente, aliás, pela minha parte, quanto gestora pública. Então, por isso que eu tô em todos os cantos. E eu confesso para ti que hoje de manhã foi corrido, graças a Deus. Gosto assim.
1: É, quando tem bastante movimentação é porque as coisas estão acontecendo.
2: Exato.
1: Vou adiantar já aqui alguns dos nossos patrocinadores para a gente poder ter uma conversa bastante fluida com a prefeita. 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Prefeita, vamos então começar falando sobre um assunto que eu gosto muito, que é festa, aniversário de Balneário Camboriú, um mês com uma programação muito intensa, e inclusive dá para dizer que é o primeiro aniversário que vocês conseguiram assim pensar desde o início, porque geralmente quando há uma troca de governo, existem algumas coisas que já vêm definidas, e agora já no segundo ano de governo, dá para dizer que é uma festa de aniversário com a cara da gestão Juliana Pavan.
2: Olha, o que que acontece, né? A gente, todos os dias, a gente se dedica tanto pro nosso trabalho, tanto, e eu falo no plural porque é muita gente se dedicando. E quando chega o aniversário do município, o mês de julho, a gente pensa, claro, em celebrar, em trazer uma festa, em trazer comemoração. Porque aniversário tem que ter bolo, tem que ter comemoração, mas também tem que ter um presente para a cidade. Esse presente são as ações do nosso governo, assinaturas de ordem de serviço, inauguração, lançamento de licitação, porque tudo isso leva muito tempo, o que é comum. Né? Então nós preparamos e reservamos justamente para o mês do mês de julho momentos especiais, porque é um momento muito especial para o Balneário. Nós estamos aí no próximo dia 20 de julho comemorando 62 anos de muitas histórias para contar. A cidade é uma cidade jovem, uma cidade dinâmica, uma cidade que tem um povo aguerrido, empreendedor forte, uma cidade que está num movimento constante. Né? E tudo que nós preparamos combina muito com Balneário Camboriú. Então, realmente, é uma cidade que nos orgulha, né? Tanto para quem mora, quem escolheu empreender, quem passa por aqui para curtir. É uma cidade que orgulha a todos. Então, realmente, nós temos aí grandes comemorações. Já começamos o mês de julho, né? No primeiro dia de julho, aí, com algumas entregas. E agora a gente segue aí durante os próximos dias com assinaturas de ordens de serviço, de revitalização de ruas, de construção de postos de saúde, lançamento de licitação, teremos inaugurações e, claro, o show, né? O show do Alexandre Pires, que é no dia 19 de julho, teremos aí o corte do bolo, o famoso corte do bolo, né? Em duas etapas, aonde vai acontecer no dia 20 de julho. A própria Festa dos Amigos é uma festa que já vem há muitos e muitos anos fazendo parte do calendário do aniversário do município, onde os amigos se encontram para celebrar a sua amizade, mas celebrar a amizade com Balneário Camboriú. E desde o ano passado, nosso primeiro ano de gestão, nós trouxemos aí uma grande novidade que tem essa pegada social, né, da causa animal. Também nós pensamos isso novamente esse ano para o mês de julho, para a Festa dos Amigos. Teremos agora a maior pizza aí, o ranking, né? 162 metros, é pizza, meu Deus!
1: O Fernando da Big Itália, meu Deus do céu, eu conversei com ele esses dias, prefeita. E ele simplesmente, ele mais do que dobrou, porque ano passado, pela primeira vez, 61 metros, e esse ano ele resolveu ir para 162 metros. Lá no Rio Grande do Sul, tinham batido esse recorde e ele vai trazer de volta para Balneário Camboriú.
2: Olha só, viu? O que é gostar de desafios, né? E quando se fala de desafio, lógico que vem em mente todos os desafios que a gente enfrenta todos os dias, né? Para preparar a cidade, para entregar os resultados, né, que o governo se compromete Tanto que hoje de manhã nós estávamos aí percorrendo algumas regiões da nossa cidade com a operação Tapa Buraco, tivemos alguns problemas e que nós já buscamos resolver. Questão que leva tempo, né? Licitação, contrato, enfim, essas coisas. Mas não estou aqui para trazer justificativa, estou aqui para trazer resultado.
1: A comunidade tem reclamado mesmo, muito, prefeita, né? De muito. Buracos em alguns pontos da cidade.
2: E aqui até... eu quero aqui reconhecer isso, sabe? As pessoas têm razão em cobrar, sabe, Gerson? Eu não estou aqui para ficar falando só de festa, só de celebração. Eu estou aqui para encarar os desafios de frente e buscar a solução. É isso que nós temos que fazer. É nossa obrigação reconhecer, né, as questões que precisam ser revistas. E mais do que isso, é o nosso compromisso entregar esses resultados positivos. E é isso que nós estamos exatamente fazendo por toda a cidade. A gente compreende, né, que as pessoas ficam insatisfeitas com essas questões relacionadas a esses buracos. Eu, Juliana Pavan, também fico muito brava com isso. E as pessoas que me conhecem sabem, eu cobro mesmo, eu acompanho. Hoje pela manhã eu estava acompanhando a operação junto com a Secretaria de Obras. Chamei as empresas privadas que estão aí abrindo buracos relacionados a gás, internet, água, enfim, elétrica, o que acaba trazendo aí intervenções que complicam o trânsito, complicam, né, o andar da cidade. Mas o que a gente tem que fazer? Chamar essas empresas e cobrar para que elas fechem com qualidade e com agilidade. E, claro, a prefeitura em cima fiscalizando e também trazendo a ação por parte da prefeitura, porque nós estamos com muitas intervenções na cidade, são muitas obras. E aquela coisa, quando tu mexe numa situação, tu tens que já, né, já fechar. Vou dar um exemplo aqui, tá? Vou trazer aqui. Rua 51 e a Rua 1001.
1: A Rua 51 é uma das mais comentadas, inclusive, porque a obra, ela acabou se estendendo por mais tempo.
2: Isso. E assim, ó, eu repito, não estou aqui trazendo justificativas, mas a gente precisa reconhecer os problemas e a nossa obrigação reconhecer, mas é nosso compromisso resolver e ponto final. Ontem eu cobrei dos proprietários da empresa Naja, que é o que estão fazendo a macro drenagem e é os que contratam a empresa para fazer o asfalto. E tive uma conversa um pouco que mais pesada com eles, porque é inadmissível, e eu aqui me coloco na pele do empreendedor, do morador daquela região, até porque eu estou ali constantemente, converso, né? E sei que isso gera um desafio. Só que quando nós abrimos ali a rua 51, a própria EMASA precisou entrar ali na rua para fazer a intervenção até a Avenida Brasil, ou seja, da Atlântica até a Avenida Brasil. O que gerou uma situação muito grande, onde você precisou, a gente já aproveitou. Por quê? Para vocês terem uma ideia, quando nós começamos a colocar as galerias naquela rua 51 para ligar a macro drenagem, nós encontramos embaixo na galeria colchão. Pra vocês terem uma ideia, tem foto?
1: Dentro da galeria.
2: Colchão. A parte das galerias totalmente com concreto, que nunca foram limpas. Então, tudo isso nós fomos encontrando. Eu não estou aqui para ficar fazendo serviço mal feito. Ah, vou lá, faço, pronto, fecha e deu. Não. A Rua 51 sofre com pontos de alagamento de uma forma histórica. Quando nós começamos a abrir aquela via para fazer a ligação com a macro drenagem da praia, nós começamos a identificar esses problemas. E quanto mais ia mexendo, mais ia aparecendo. Ou seja, gerou uma situação lamentável, eu reconheço. Até as pessoas, enfim, que acabam levando para a rede social, é importante falar tudo isso que está acontecendo. Mas reconheço, demorou. A gente fez toda a abertura em frente ao Hotel Mercury também, para poder melhorar ali a própria parte da drenagem. Nós estamos lá trabalhando. A gente sabe também que tem as questões climáticas que não favoreceram nem um pouco nos últimos dias, mas mesmo com chuva, estão lá trabalhando. Agora, o que não dá é para você colocar o asfalto quente num período de chuva, num período úmido.
1: Não vai ficar.
2: É fazer um serviço medonho, né? E mal feito.
1: Na próxima chuva abre o buraco.
2: Exatamente. Ou seja, isso demorou. Então, esse desconforto, eu, prefeita Juliana Pavan, compreendo, e eu também sofro com isso, me incomodo muito com isso. Repito, não estou trazendo justificativo, mas é importante a gente falar. E agora, está programado para sexta-feira agora, graças a Deus que abriu o tempo hoje, que tem que ter 2 dias seguidos de sol, para iniciar ali a parte do asfalto, tanto na rua 1001, que nós precisávamos fazer toda a calçada, e também a parte da rua 51. Inclusive, arrumar as calçadas que estavam quebradas, estragadas aí, no estado deplorável de muitos e muitos anos, que também não é de agora, né? Mas é que agora começa a mostrar tudo. Então, nós temos que resolver, e é o que nós estamos fazendo. Então, aqui eu estou pedindo para as pessoas reconhecerem isso, porque realmente incomoda muito, e as pessoas têm razão em cobrar.
1: A calçada não seria de responsabilidade dos prédios?
2: Exatamente. Só que a forma com que alguns estão levando para a rede social é como se a responsabilidade fosse nossa. Porém, não estou aqui transferindo responsabilidade. Nós temos que resolver, tivemos que quebrar a rua, tivemos que quebrar o canto da calçada, e nós vamos resolver, que é o que nós estamos fazendo. Só que é uma cidade inteira. Nós encontramos aí grande parte da nossa drenagem da cidade entupida, com problema grave. E é o que nós estamos fazendo. Nós estamos investindo muito em drenagem no município, né? E a própria macrodrenagem, ela traz isso, essas intervenções em ruas pontuais, que é o que nós estamos fazendo. Então, nós estamos correndo para poder passar o asfalto,

0: que a gente encontra, mas ok, cobramos, estamos acompanhando, e a nossa equipe está aí a postos de manhã, de tarde, de noite, independente do tempo, estão a postos realmente trazendo essas manutenções. E claro, né, que não é só isso, mas são as grandes obras também, a própria prefeito Meirinho, nós temos aí uma grande obra, claro que vai ter buraco ali, porque a gente está passando com toda a parte de drenagem que não estava prevista no projeto, tivemos que incluir que ali sofre os pontos de alagamento, né? É uma obra que vai melhorar muito a parte de segurança, mobilidade, trazer um novo momento de transformação para o bairro dos municípios. Enfim, a gente está com obra, Gerson, por toda Balneário Camboriú. E chegou no momento de férias escolares, que é o mês de julho, onde muita gente de fora vem. Hoje eu encontrei com uma família de Nova Veneza que está visitando Balneário Camboriú, estavam lá passeando na Avenida Atlântica, eu estava passando para acompanhar o trabalho do Tapa Buraco. Encontrei um pessoal de Maringá também, que está aqui em Balneário Camboriú, estavam parabenizando sobre a evolução, sobre esse momento de transformação da cidade. E o que eu tenho que fazer? Eu tenho que estar na rua, conversando, acompanhando as equipes, né, e cobrando agilidade nessas entregas, porque o mês de julho é um mês especial para a cidade, aniversário do município, e é como eu te falei, não é só celebrar, não é só festa, é trabalho o tempo inteiro para preparar a cidade para o futuro.
1: Bom, prefeita, você falou que comentou sobre o diálogo com turistas, e eu acho que é um ensejo até para fazer essa pergunta. Nós temos uma situação que é bem interessante. O turista que vem a Balneário Camboriú, ele realmente classifica a cidade como uma cidade muito segura. Exato. E os rankings colocam realmente Balneário Camboriú como a cidade mais segura do Brasil, uma das mais seguras do Brasil. Por outro lado, a gente tem reclamações da comunidade sobre aqueles crimes que são considerados os crimes de menor potencial ofensivo, mas hoje em dia aquela pessoa que perde um celular é 5, 6 mil reais, uma bicicleta pode ser da mais barata ou até a mais cara. E eu até percebi, prefeito, eu vou trazer esse assunto aqui também para a nossa conversa, porque a gente acompanha também o que acontece nos grupos, né? Eu vi que teve uma situação, né, de uma discussão ali que aconteceu entre o comando do 12º Batalhão, Tenente Coronel Rafael Vicente, né? Aí a senhora também participou ali, também colocou o seu lado da conversa, secretário Araújo Gomes. Tá faltando, de repente, prefeita, um diálogo maior, uma parceria melhor das forças de segurança aqui em Balneário Camboriú para atender a comunidade?
0: Não, eu não vejo dessa forma, porque graças a Deus a gente tem um trabalho integrado, um trabalho respeitoso, né? A gente precisa reconhecer, Balneário Camboriú é uma cidade que tem uma guarda municipal forte, nós estamos aí prevendo o lançamento, né, do edital, do concurso da guarda municipal, para termos aí mais servidores trabalhando pelas ruas. É aquilo que eu sempre falo, né? A segurança pública é dever e obrigação do Estado, mas a prefeitura nunca ficou de braços cruzados, ela faz a sua parte e faz com muita vontade, né? Tanto que, quando eu falo com vontade, é pelo próprio trabalho integrado, né? A própria Polícia Militar, ela vem desenvolvendo um grande trabalho aqui na nossa região. É Balneário Camboriú, é Camboriú, enfim, e nós temos que reconhecer. Mas nós temos que reconhecer que esse trabalho integrado, nós buscamos, eu busco. Quando a gente faz o trabalho da BC Mais Segura, a gente faz questão de ter a Polícia Militar ao lado. Às vezes eles não participam porque tem as outras ações, mas a gente faz questão, né, que tenha, porque o trabalho integrado fortalece a proteção à vida do cidadão, né? E graças a Deus isso tem se intensificado, aconteceram algumas questões pontuais, mas isso daí é uma questão que acredito que às vezes é uma falta de comunicação, mas sempre foi um trabalho respeitoso, um trabalho que a gente precisa reconhecer. O Coronel Araújo é um secretário atuante, um cara experiente, um cara que tem visão, sabe? Eu gosto muito de conversar com ele, traz um trabalho de inteligência com a sua equipe, e a própria Guarda Municipal vem desenvolvendo, né, esse trabalho. Tanto que nós tivemos, registrou no primeiro semestre, deixa eu até pegar aqui, mais de 12 mil atendimentos no primeiro semestre do ano de 2026. Entre janeiro e junho, nós capturamos 105 foragidos da Justiça, recuperação de 54 veículos. É importante nós falarmos isso, que às vezes as pessoas reclamam, ah, mas tem blitz, ah, e a polícia está ali, está parando o carro. 54 veículos foram recuperados, grande parte nessas questões ali de blitz que realizam, e 354 conduções à delegacia. Eu sei, tem aquela questão, prende aqui, solta no outro dia, mas a gente não cansa, a gente vai

0: continuar fazendo, porque eu ainda acredito que um dia, né, a gente vai conseguir mudar a cabeça dos políticos lá em cima, para que eles possam melhorar essa legislação. Os municípios fazem a sua parte, né? Esse é o trabalho. E aquilo que eu sempre digo, né? Se você não trabalha de forma integrada, você não consegue avançar. É um trabalho respeitoso, integrado, atuante e que vem trazendo grandes resultados. Prova disso é o que tu falou. O turista reconhece isso, né? A gente tem o trabalho do próprio DECOI sobre as invasões. Grande parte dessas invasões você encontra pessoas aí, são foragidos, pessoas que não são de boa índole, a gente também precisa reconhecer, e o DECOI tem que atuar de forma firme. Quando a Polícia Militar aciona o DECOI vai, a Guarda Municipal, né, pega e aciona também. Então, todo esse trabalho é feito em conjunto, né? Nós estamos aqui para deixar claro uma coisa: Balneário Camboriú não tolera o crime. Ninguém está aqui para brincar. Ninguém aqui está para ficar fazendo marketing, videozinho, coisinha. Não, nós estamos aqui para entregar resultado. E é obrigação nossa, enquanto gestor público, garantir segurança para a população. Esses pequenos furtos, que falam pequenos furtos, mas que geram uma grande preocupação, eu fico muito preocupada com isso.
1: Um grande prejuízo também, muitas vezes.
0: Mas assim, com toda certeza, preocupação, porque o empreendedor sofre com isso.
1: E até a própria prefeitura teve também, né, sofreu com isso quando furtaram a fiação da DIV.
0: Sim.
1: Um prejuízo muito grande para a saúde.
0: Fiação de outros lugares, equipamentos públicos, né? Eu lembro que em 2022, se eu não me engano, 2022, eu era vereadora. Eu participei de uma reunião do comércio, a Rádio Menina estava lá, reunião do comércio, isso na época era o ex-prefeito, aonde chegaram naquele período falar que o comércio deveria colocar portas de ferro para coibir a entrada dessas pessoas que estavam furtando ar-condicionado. E vocês lembram disso?
1: Eu acho que até eu estava nessa reunião.
0: Você estava nessa, foi aqui na Barra Norte.
1: Isso.
0: Olha só, desde 2021, 2020, então isso veio crescendo. Na época, eu, enquanto vereadora, propus um projeto de lei para intensificar a fiscalização em ferro velho. Porque hoje, se tem o furto, é porque tem uma cadeia criminosa alimentando isso. Tem a receptação ilegal. Na época, eu briguei muito para que isso fosse colocado em prática. Na época, tinha o comandante Daniel, que estava à frente do batalhão.
1: Daniel Nunes,
0: ele me ajudou muito a construir essa proposição. Teve uma audiência pública na Câmara, foi em 2022, se eu não me engano. Uma audiência pública na Câmara. Eu era vereadora de oposição, mas eu falava mesmo. E naquela vez eu defendi muito esse projeto. Ele foi aprovado, mas nunca colocado em prática. Quando nós assumimos o governo ano passado, eu falei, pô, agora eu sou a prefeita, eu tenho a caneta na mão, eu vou conseguir regulamentar. Conseguimos regulamentar. E esse trabalho, Gerson, ele está sendo feito de uma forma intensa. Nós estamos indo aonde tem a receptação ilegal. E não me interessa quem é. Ah, mas é, a pessoa está trabalhando. Não. Se ele está receptando de forma ilegal, é porque ele está alimentando uma cadeia criminosa. Aqui não. A gente tem que deixar isso muito claro, que essa organização existe, tanto o trabalho da fiscalização, das forças de segurança do município, para ir em cima dessa receptação ilegal, para coibir, né, esses furtos que estão acontecendo. E isso também eu vejo que o município de Camboriú está fazendo esse trabalho com a Polícia Militar. Então, se Camboriú está fazendo, acaba colaborando com o Balneário. A própria Guarda Municipal, eu estive conversando com o Rambo, com o comandante Rambo, semana passada, acho que foi, e com alguns guardas, passando denúncia que também chega no meu Instagram, de pessoas que mandam: prefeita, em determinado lugar a gente vê que as pessoas estão chegando com fios embaixo do braço, com pedaços de alumínio, ferro. Eles vão lá e a Guarda Municipal foi lá e fechou. É menos um para poder alimentar uma cadeia criminosa, né? Então, tudo isso faz parte de um trabalho, de uma força-tarefa, que é uma obrigação, que eu digo, né? Enquanto gestora pública, eu me sinto na obrigação de intensificar esse trabalho, tanto que para 2026, a Secretaria de Segurança, ela conta com um orçamento recorde de mais de 48 milhões. Isso é importante também nós falarmos, para dar a condição dos investimentos. Em 2025, nós tivemos quase 2 milhões de investimentos na Secretaria de Segurança em drones de alta tecnologia, enfim, que acabam contribuindo, inclusive, né, com essas operações. Hoje pela manhã eu estava com o Kirchner, que é o cão que faz parte ali do K9, que faz parte, inclusive, das ações de busca desses entorpecentes. Mas a prefeita está falando de um cachorro. Sim, eu estou falando de um cachorro que já ajudou a quantas operações? Ele já... Mais de 40 pessoas foram pegas. Ou seja, tudo que nós podemos fazer para contribuir com a nossa segurança, nós estamos fazendo. Temos aí o convênio com a Polícia Militar, temos aí o suporte que a gente dá para as outras forças de segurança, porque esse trabalho integrado, ele só tem um interesse: fortalecer a ordem pública na prática em Balneário Camboriú. E aqui eu quero agradecer aos nossos guardas municipais, que estão de manhã, de tarde, de noite, e não interessa o horário, estão atentos. Eu estava agora há pouco conversando com mais uma guarnição da Guarda Municipal, que estava ali na região da Rua 1500, onde eles ficam fazendo as rondas em Balneário Camboriú, porque tem que estar de olho em tudo que acontece. E a gente sabe, né? Infelizmente, esses furtos acontecem, interferem na vida do empreendedor, e nós estamos aqui para poder garantir que o empreendedor possa empreender de forma segura, abrir o seu comércio. Vários municípios passam por isso, infelizmente, mas nós aqui em Balneário Camboriú estamos fazendo a nossa parte de forma responsável.
1: E o empreendedor pode contribuir também. A gente tem um exemplo da Interpraias, com a Muralha Digital, né, que é algo que os próprios empreendedores da região, ali com as associações, acabaram instituído. Né? Acho bem bacana também quando, né, tem essa parceria do público com o privado.
0: Inclusive, fazer esse adendo. Como você fala da parceria público-privado, é importante também lembrar, como nós estamos falando do turismo, dessa parceria referente aos óculos em 3D, que a nossa guarda vem usando, e do, como é que é o nome? Do discículo, isso. Também vem usando para poder fazer o monitoramento ali na região da Barra Sul. Porque nós temos ali os turistas que chegam através dos navios, enfim, o pessoal que fica passando ali na região da Barra Sul. E ali foi um trabalho integrado com a iniciativa privada. Uma coisa que eu também não mencionei, é importante falar, que por muitos anos a nossa guarda ficou sem as motos. E agora nós estamos com 4 motos, né? Novas, onde os guardas, eles ficam circulando pela nossa cidade, e que tem contribuído muito pela questão de agilidade. Então, realmente é um trabalho forte, um trabalho responsável, e que não vai parar por aí. Pelo contrário, vai ser ampliado, inclusive agora com a instalação dos totens, com as câmeras em 360, em algumas regiões da nossa cidade, que começa a ser instalada, se não me engano, agora no mês de julho.
1: Com reconhecimento facial?
0: Com o drone também, que já foi na semana passada, né? Vai ficar aí por um período em Balneário Camboriú, mas nós já estamos nos organizando para que ele fique de forma permanente. E tudo isso para dar agilidade, facilidade e contribuir nas operações das Forças de Segurança em Balneário Camboriú.
1: Prefeito, eu acho difícil que tenha alguém que esteja nos ouvindo agora que não utilize as redes sociais para algo. E eu queria saber se a senhora se ofende com as críticas quando falam prefeita, TikToker. Geralmente até essas críticas são de pessoas que estão fazendo vídeos TikTok também na sua rede social. Mas a senhora se ofende com isso?
0: Eu não. Falem bem, falem mal, falem de mim. O importante é que eu sou lembrada. Eu vou falar uma coisa pra vocês. Eu nem sei mexer no TikTok. Eu nem tenho aplicativo TikTok no meu celular. Quem me ajuda com isso é a Lívia, que tá aqui comigo. E que não trabalha na prefeitura. Né? Ela trabalha comigo fora da prefeitura. Eu não sei mexer no TikTok, mas assim, ó, qual é o problema da gente? Vamos lá, né? A Rádio Menina. A Rádio Menina é um grande veículo de comunicação, mas que usa também as suas redes sociais para informar.
1: A Julie tá aqui gravando e tá publicando aqui tudo no Instagram. Arroba Menina FM. Isso. Facebook, Rádio Menina ABC.
0: Um empreendedor usa a sua rede social para poder informar. Eu, Juliana Pavan, antes de estar como prefeita, antes de ter sido vereadora, eu era apresentadora, uma pessoa, né, uma cidadã, usa as redes sociais para poder falar, sei lá, compartilhar o que ela quer. A rede social, quem paga é minha, o celular é meu e ponto final. Aí eu vejo as críticas, ai, prefeita TikTok. Mas o que ela tá falando no TikTok? Ela tá trazendo o alerta sobre a defesa civil? Pô, que bom! Ela tá no TikTok falando dos investimentos, né, que a administração tá trazendo com relação à segurança? Que bom! Ela está no TikTok falando sobre o aniversário da cidade, sobre o nosso calendário de eventos, mas também ela está no TikTok reconhecendo os problemas relacionados ao buraco. Que bom! Eu não me furto em falar. Eu não estou só no TikTok, ao contrário de uns. Eu estou na rua, né? Eu estou conversando com as pessoas. Alguns podem achar assim, ah, ela tá só no Instagram. Não, eu tô na rua, gravando pro Instagram, na rua. Ou então olhando, porque para mim, a maior pesquisa e a melhor forma de você mensurar se você tá no caminho certo ou não, é você tá na rua, olho no olho, conversando, ouvindo as pessoas. E esse é o meu jeito, eu não vou mudar. Agora, com relação à questão quando falam se eu me incomodo, se eu isso e aquilo, não, eu, sinceramente, eu gosto de trabalhar dessa forma, eu acredito que isso é transparência, né? A gente prestar contas com a comunidade, eu presto contas também através das minhas redes sociais, prefeitura faz a pressão do conta na rede da prefeitura, eu nem apareço, eu nem posso, né? E também nem quero, mas eu uso a minha rede social para prestar contas, isso é transparência. Os vereadores não usam a rede social?
1: Isso que me chama a atenção, prefeita, porque...
0: Eles usam a rede social pra falar que eu tô na rede social.
1: Parece que também, o fato de ser uma mulher também, muitas vezes, acaba atraindo esse tipo de comentário. Porque eu não vejo falando isso dos homens.
0: Mas será que é por causa disso? Ser mulher? Acho que não. Mas eu convido eles pra vir olho no olho conversar comigo, debater. Né? Assim, eu não levo por esse lado, assim, eu não fico... Eu só fico brava quando tem injustiça, ofensa, ameaça, não por parte de vereador, né? Por parte de outras pessoas. Ofensa, ameaça, ou assim, deboche, tem vereadores que acabam debochando. Mas assim, eu sinceramente respeito o trabalho do legislativo, o trabalho de oposição, eu já fui oposição, né? Mas assim, eu tô sempre disposta a conversar, dialogar, receber no meu gabinete, vou de vez em quando na Câmara de Vereadores, né? Tô na rua todos os dias, como eu te falei, eu tava agora na rua desde as 7:30 da manhã, fui no Parque Ecológico, voltei, fui pra rua, fui na Barra Sul, voltei, fui Nova Esperança, fui no São Judas, voltei ali pra rua 1500, voltei na Atlântica, eu tava agora aqui no Pioneiros, na Julieta Lins, fui conversar com o pessoal ali. Então, assim, eu tô em tudo quanto é lugar. Então, não tem como, assim, não consigo falar com a prefeita, né? Os vereadores, quando estão com dúvida, eu estou à disposição para sanar todas as dúvidas, mas é importante deixar claro uma coisa. Não me incomodo de forma alguma com as críticas. Até porque muitas delas são importantes para a gente, né? Às vezes nos abrem os olhos diante de algumas coisas que a gente não consegue ver, enfim. Mas, enfim, nós estamos trabalhando. Agora, falta de respeito, deboche, aí comigo o negócio é mais embaixo. Aí eu chamo na chincha mesmo, desafio, e pode ser qualquer um, seja quem for, vem e converse pessoalmente olhando no olho, porque daí eu quero ver se tem coragem de falar. Não desrespeite quem trabalhando de forma séria. Os meus secretários estão trabalhando de forma séria, ninguém está brincando em serviço. Quando eu sinto que tem alguma coisa acontecendo, eu mesmo chamo na chincha, porque foi eu que convidei para trabalhar comigo, e também se eu não estiver satisfeita, né, eu troco, ponto final. Mas faltar com respeito com o trabalho, eu estava olhando esses dias, faltaram com respeito e colocando em xeque aí a questão do trabalho da própria guarda. Pô, o que é isso? Aí falando do pessoal da Secretaria de Obras, pô, os caras estão trabalhando, as mulheres estão trabalhando direto, vamos respeitar, reconhecer. Teve uma época que criticavam o trabalho dos agentes do trabalho da abordagem social. Eu vi uma época ano passado isso. Vai fazer o trabalho que eles estão fazendo. Se coloque no lugar do outro para poder criticar. Primeiro vá vivenciar, pelo menos por uma hora que seja, um período para poder vivenciar aquilo. Reconheço, temos problemas e temos que resolver. Agora, crítica por crítica, aí... Mas eu não me incomodo, não. Fale bem, fale mal, fale de mim, não tem problema nenhum.
1: Vamos fazer um intervalo, prefeita, porque a gente tem que trazer também a comunidade que está participando aqui. Vamos tentar, dentro do possível, responder todo mundo. 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Uma parada aqui no Jornal da Menina, hoje Menina Cast, com a prefeita Juliana Pavan. E já voltamos com mais informações.
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7: Esqueça as bolas de couro tradicionais. A Adidas Trionda, bola oficial da Copa, é uma das maiores curiosidades do torneio, sendo praticamente um dispositivo inteligente. Ela possui um sensor inercial de movimento que rastreia cada toque, passe e chute em tempo real para auxiliar o VAR. O detalhe inusitado é que o chip interno é alimentado por uma bateria, o que significa que a bola precisa ser recarregada em uma base de indução antes da bola rolar no gramado. Já imaginou faltar bateria na bola durante um jogo da Copa?
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1: De volta com o nosso Menina Cast, meio-dia e 45 minutos. E olha só, daqui a pouquinho a gente continua a nossa entrevista especial hoje do Menina Cast com a prefeita de Balneário Camboriú, Juliana Pavan. 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Prefeita, vamos abrir agora espaço para algumas demandas que chegam aqui dos nossos ouvintes, né? Aqui, esse primeiro recado, Érica, se você puder passar o nome, né? Nós, pais e responsáveis dos alunos do Centro Educacional Municipal Tomás Francisco Garcia, no bairro dos Municípios, agradecemos a presença da Guarda Municipal nos horários de entrada e saída da escola. No entanto, gostaríamos de reforçar um pedido, que os agentes possam atuar de forma mais ativa na organização do trânsito, auxiliando as crianças e os pais na travessia da faixa de pedestres. Nos horários de maior movimento, ali por volta de 1h15 até 1h30 da tarde e das 5h15 até as 5h30 da tarde, eles dizem que a presença dos guardas, né, fora da viatura orientando o trânsito, ela é muito importante. Desde já, agradecemos o carinho e a atenção. É o Salomão Correa.
0: Salomão, quero mandar um abraço. Samulão é um morador atuante aqui em Balneário Camboriú. Ele sempre traz as demandas, sempre está acompanhando. E realmente, eu estive no Tomás na segunda-feira, no início da tarde, recebendo ali os pais, as crianças, professores. Ou de vez em quando eu vou em alguma escola para poder me fazer presente. E ali eu estive junto com um arquiteto para poder fazer um projeto. A gente vai fazer uma intervenção maior ali no Tomás. Teve, né, a obra do telhado. A empresa que estava deu aquele problema todo, mas graças a Deus a gente está tocando. E, de fato, eu percebi, a gente tem uma movimentação muito grande ali, né? Então, já fica o registro para solicitar que a nossa patrulha ali do entorno das escolas, elas possam atuar de forma mais intensa, fora do carro, inclusive com o próprio trânsito. principalmente, é ali que eu vejo que tem esse problema, no Sem Nova Esperança, que a gente tem uma movimentação muito grande de veículo, no Sem Nova Esperança, e que entraram em contato comigo ontem, se eu não me engano, e ali agora no Tomás Francisco Garcia. Obrigada, Gerson.
1: A pergunta aqui é da Ana Maria Ferreira. Pergunta para a prefeita, Gerson, em que pé está a questão? Essa pergunta eu já fiz também para a prefeita. Aquele pedacinho da Marginal, né, que ficou sem asfaltar ali próximo do Hotel Cotone, né, que são uns 500 metros no máximo. É. Ela disse que é um absurdo, um pedacinho daqueles não tem lógica. Lembrando, né, que tanto a BR-101 quanto a Marginal, elas são de competência da Arteris, que é a concessionária, mas teve recentemente um acordo, né, da prefeitura com a Arteris para poder realizar obras. Até não sei, prefeita, se dentro desse acordo a prefeitura tem a possibilidade também de fazer a construção daquele pedaço. Eu já vi a senhora outros momentos comentando.
0: Não, nós vamos fazer. E não é 500, se eu não me engano, é 700, 800 metros, alguma coisa assim. Como é que é o nome dela?
1: É a Ana Maria Ferreira.
0: Ana Maria, obrigada pela tua pergunta. Faz uns 15 dias atrás, o nosso secretário do planejamento, o senhor Carlos Humberto, esteve lá com a Celesc já para ver a questão da mudança dos postes, enfim, que a gente precisa fazer isso. O projeto já foi solicitado. Nós conversamos com o Instituto Mais BC sobre a doação desse projeto. A partir do momento que eles conseguirem nos entregar o projeto executivo, eu lanço a licitação e nós vamos fazer essa obra ali. Eu não vou esperar pela autopista. Porém, o nosso vice-prefeito Nilson esteve em Curitiba faz também, acho que uns 15 dias atrás, para levar outras situações, e também comentou sobre essa intervenção. Lá eles falaram que também poderiam fazer o projeto, mas a gente sabe que demora, mas tem que ter a autorização depois do projeto pronto. Ou seja, né, para encurtar, nós solicitamos para o Instituto Mais BC, que já é um grande parceiro do município, para que eles possam doar esse projeto executivo e nós, administração, vamos lançar a licitação, bater no peito e assumir aquela obra. Eu não vou esperar pela autopista, por artérias, sei lá mais o quê. Aquilo lá já faz anos, né? E aquilo ali vai trazer uma melhoria significativa na mobilidade da nossa região sul. E sem contar que a BR-101 colapsada, o problema o tempo inteiro, é uma dor do cidadão, e eu falo porque eu também circulo na BR-101, o que nós, enquanto gestores municipais, pudermos fazer, nós vamos fazer. E ali é uma dessas ações que está no nosso radar.
1: Eu parabenizo a prefeita por isso, mas ao mesmo tempo eu critico a Arteris. Porque a Arteris deixa muito a desejar nesse sentido, já tinha que ter sido feito há muito tempo. Quando construiu na ponte, já tinha que fazer essa interligação, no mínimo. Deixa eu aproveitar também para trazer mais um recado da Cristiane. Aproveitando que a prefeita está participando, eu gostaria de fazer um elogio, porque nós estávamos com um problema bem sério de traficância de drogas no nosso prédio, e com o apoio do Rambo e do comandante Araújo Gomes e do setor de inteligência, juntamente com a GM, conseguimos resolver. Graças a Deus, foi resolvido o problema e foram presos os traficantes. Aí, aproveitando, moramos aqui no bairro dos Estados e seria muito interessante essa questão da fiscalização das conveniências e dos bailões que tem aqui na nossa região, porque a gente percebe que estão ficando abertos sem fiscalização, principalmente a questão acústica. Eu acho que seria bem interessante, porque realmente tem passado dos limites. O recado da Cristiane, prefeito.
0: Cristiane, obrigada, Cristiane. A Cristiane é do bairro dos Estados. Nós teremos, deixa eu pegar aqui, nós vamos ter semana que vem uma reunião no bairro dos Estados. Eu estou com o cronograma aqui. Uma reunião no bairro dos Estados semana que vem a respeito de segurança, aonde nós vamos, inclusive, eu precisava do nome da rua lá, que agora eu me esqueci, do lado da rodoviária, que é uma rua que a gente tem um problema grave ali com relação à própria segurança, que não tem nem asfalto, não tem nada.
1: São Paulo, não?
0: Gente, eu preciso pegar ali.
1: Ah, é uma pequenininha ali, né?
0: Ah, e agora eu esqueci o nome ali. Eu precisava que a minha assessoria estivesse acompanhando ali para poder pegar. Essa rua, ela tem um problema muito grande. Ela precisa de uma intervenção, onde precisa entrar a parte da drenagem, para entrar a parte do asfalto e melhorar a própria parte de monitoramento, né? O bairro dos Estados é um dos bairros, aliás, todos os bairros, né? A nossa operação da Guarda Municipal, ela está atuante, como a própria Cristiane reconheceu. E na próxima semana nós teremos ali uma reunião sobre segurança pública, justamente para trazer esses pontos aí que a comunidade vem nos relatando. E quanto a essa situação que ela nos passou, já estou encaminhando aqui para fiscalização, atuar junto com a Guarda Municipal. Está errado, vai sofrer as penalizações.
1: Outra pergunta que chega aqui do Lucas Curti. Boa tarde, Gerson. Pergunte à prefeita sobre os dentistas terceirizados nas UBSs. Por que não chamam os dentistas do concurso?
0: Então, nós tivemos uma reunião com o colegiado na segunda-feira, hoje é quarta, né? Na segunda-feira de manhã, e foi um dos questionamentos que nós... Por que eu estou falando isso? Porque na reunião do colegiado, de vez em quando, eu levo os questionamentos que vêm com frequência. Passei isso para o secretário Ari Souza. Nós tivemos aí um grande número de atendimentos relacionados à parte de odontologia. Nós tivemos um acréscimo muito grande porque nós dispomos ali de mais profissionais. Agora está numa avaliação da própria gestão, da própria secretaria, gestão de pessoas, fazer essa avaliação.
1: Perfeito. Tem uma outra mensagem que chega aqui, da Daiane Macelai. Parabenizar a prefeita pelo vídeo que ela fez divulgando as matrículas do EJA. Ó, tem gente que te parabeniza pelos vídeos também, tá, prefeita? Não é só crítica pelos vídeos.
0: Ah, é?
1: E lembrar a ela, e relembrar o pessoal, que os jovens, adultos e idosos que não concluíram o ensino fundamental devem procurar o SEJA na rua 3020.
0: Eu até EJA anunciei.
1: É direita.
0: Eu anunciei no meu Instagram direita. Isso daí.
1: É, ela tá te parabenizando pelo vídeo, a Daiane Macelai, prefeita.
0: Ah, obrigada. Olha só para reforçar ali, a rua é a Alameda Maria Pereira, transversal da rua Amapá, próximo à rodoviária. E no início desse ano, nós já asfaltamos ali a própria rua Bahia, rua Rio de Janeiro, no bairro dos Estados, que também era um pedido referente aos moradores. Por que eu estou falando de asfalto e questão de segurança? Porque quando eles nos relatavam que tinha parte de rua como se elas estivessem abandonadas, né? A gente precisa entrar com a parte de infraestrutura. E é isso que nós fizemos, e claro, com a própria operação da Guarda Municipal também, para poder estar acompanhando todos os pontos também do bairro dos Estados.
1: Por falar em asfalto, chegou uma sobre asfalto aqui também. Boa tarde. Sobre o trecho que... esse aqui eu já... É sobre o trecho que tinha árvore na Martin Luther. Foi a que a gente comentou no intervalo aqui. Né, que tinha árvore na Martin Luther, esquina com a Jamaica. Não foi asfaltado já há meses, foi retirada a árvore. É o Ângelo, ele falou que tá só com o pó de brita. Ângelo, conversei com isso no intervalo com a prefeita, mas vamos trazer para todo mundo a pergunta.
0: Ângelo, nós tivemos um problema com relação ao contrato, a licitação do asfalto. Isso demanda um tempo, demorou e finalmente foi resolvido. Agora que começou a chegar o asfalto quente, onde eles tiram esse asfalto frio, que é a... E essa raspas de asfalto, né? Para poder retirar e colocar o asfalto quente e trazer o nível da via. Então, nós já estamos fazendo isso. Mas eu vou pedir para irem lá. Não sei se está no cronograma deles, agora não me recordo. Mas aí minha equipe já está encaminhando para a Secretaria de Obras.
1: Eu falei com o Bola hoje, pela parte da manhã. Ele disse que a Martin Luther está, sim, na lista de contemplados.
0: Eu só não sei. Não, tá todas. Mas aí deles não estão todas. Eu só não lembro que dia que é. Mas daí eles têm que correr. É que eles estão nos pontos mais críticos, né, Gerson? E aproveitar o tempo bom? Ah, meu filho, agora é triplicar, quadruplicar o trabalho.
1: A turma não tem sossego, vai trabalhar bastante. E para fechar com o Matheus, boa tarde. Gostaria de perguntar à prefeita sobre a ponte da integração do bairro São Francisco de Assis com o bairro Jardim Yacht Club. Se já tem uma data de quando sairá. Aí faz parte, inclusive, do governo integrado, né? Entre Camboriú e Balneário Camboriú.
0: Poxa, então eu já vou trazer aqui. Amanhã, às 9 horas da manhã, às 9 horas da manhã, nós teremos uma reunião integrada com o município de Camboriú. Amanhã, às 9 horas da manhã, nós teremos essa reunião integrada com o nosso colegiado e o colegiado do município de Camboriú, justamente para falar sobre esse trabalho das vias de integração. Porque todo colegiado, prefeita, porque todo grupo precisa estar atento a esse trabalho em conjunto. Então, nós teremos amanhã às 9 horas da manhã, com todo o colegiado, vai ser apresentado ali todo essas ações que visam melhorar a mobilidade entre ambos os municípios, até para ver o que o município de Balneário Camboriú já lançou de licitação, que é ali a Rua Barra Velha, o que o município de Camboriú também já fez. Porque são vários pontos de integração, de pontes, de acessos, né? Não somente essa ponte da integração. E amanhã de manhã, às 9 horas, nós teremos esse grande encontro. E ali vamos deixar bem esclarecido e mostrar os avanços por parte, tanto de Camboriú quanto de Balneário Camboriú, para poder compartilhar com a própria imprensa e a própria comunidade.
1: Perfeito. Infelizmente, o nosso tempo acabou. Eu queria ter mais 2 horas para conversar com a senhora prefeita, porque eu não consegui falar de educação, que eu queria conversar sobre educação.
0: Não dá mais tempo?
1: Infelizmente não temos mais tempo, até já estourei um pouquinho aqui, mas quero agradecer muito a sua presença para conversar conosco aqui na Rádio Menina. A gente já consegue também responder a demanda dos ouvintes, que é sempre muito importante. E vamos juntos agora comemorar também o aniversário de Balneário Camboriú, 62 anos, sambar com Alexandre Pires, comer bolo também. A Rádio Menina vai estar presente tanto no corte de bolo da 1300 como também lá na Barra. Um mês muito especial para todos que amam essa cidade.
0: Gerson, a Rádio Menina faz parte da história de Balneário Camboriú. Para nós é muito importante ter a presença de vocês, como de toda parte de comunicação de imprensa aqui da nossa cidade, que sempre levam a informação de forma precisa e responsável para a população. E o nosso trabalho é esse, né? O nosso presente enquanto administração pública é entregar resultado para a nossa população. É, nós estamos aí no mês muito especial para o município. Eu, que sou filha dessa terra, me sinto orgulhosa de hoje estar como gestora pública e de trabalhar de forma intensa, de manhã, de tarde, de noite, enfim, com todo o meu time, para poder fazer com que Balneário Camboriú possa crescer cada vez mais, crescer com responsabilidade, né? Crescer de uma forma onde atenda não somente quem mora, mas também quem nos visita, porque a cidade de Balneário Camboriú é uma cidade que ela abraça todos, né? Uma cidade acolhedora, uma cidade dinâmica, como eu estava falando. E isso vem ao encontro do trabalho que nós estamos fazendo. Então, realmente é um mês muito especial e que nós estamos aqui não somente para celebrar, curtir os shows que nós teremos. Aliás, não é só Alexandre Pires, são os nossos artistas locais também que estão fazendo parte dessa programação.
1: Tocando pelas ruas.
0: Exatamente, nós estamos aí, o mesmo valor que é investido na atração nacional é o valor que está sendo investido nos artistas locais, onde eles estão por toda Balneário Camboriú, participando, levando as intervenções culturais, artísticas, músicas, levando alegria, porque a cidade merece. Tem muita gente que se emociona quando encontra, compartilha o vídeo, porque às vezes está saindo do mercado, encontra alguém cantando, está caminhando e acaba encontrando, passa de carro, faz o vídeo. A cidade é isso, é uma cidade alegre, uma cidade que se mantém viva durante todos os dias do ano. E o mês de julho é o mês do aniversário da cidade, nós estamos aqui para celebrar essa história, que tem muitas histórias lindas para contar, e eu tenho muito orgulho de dizer, sou filha de Balneário Camboriú.
1: E chegamos ao final do nosso Menina Cast com a prefeita Juliana Pavan. Lembrando que você pode ver e rever quantas vezes quiser através do nosso Facebook Rádio Menina ABC e também pelo YouTube Menina Play. Muito obrigado ao Lil Brasil, que esteve no comando da nossa operação de áudio aqui no Menina Cast, e também a nossa produtora Erika Guckert. Obrigado também a Julie do nosso marketing. E vou também fazer um agradecimento especial para Dagmar Spaltz, secretária de comunicação, e que ela leve esse agradecimento também a toda a equipe da comunicação da Prefeitura de Balneário Camboriú. Um abraço a todos, quem tá chegando agora é ela, é outra Juliana, é a Juliana Tormena, para comandar o show da tarde.
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0: vem. Ele falou que tava só testando pra ver se o pessoal ia notar, viu, Heloína? O pessoal ficou sabendo que reclamaram que ele não falou. Ju, vem, vem, vem. Beijo, Heloína. Beijo, Daura, Noeli, Raulino. Beijão, Simone Bajuque. Rosinha Viegas, nossa professora de passinhos country. A nossa babagateira de Tennessee. Ângelo Matias. Boa tarde, Patrícia Moura. Diego Rory. Querido, obrigado, carinho. Elias, o Moraes Churrasqueiro. Beijão pra você. Osvani de Lages. Ó, oh, Osvani ganhou a pizza. Que delícia. Tati de Penha, beijão. Beijão, Mara, tá todo mundo chegando.
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mais votada toca na íntegra. E não é só isso. Quando ganha uma internacional, tem tradução simultânea. E o pessoal adora. Hoje vai ter uma tradução especial com Fernando também. Fernando Santos estará presente. Mas, preste atenção nesse detalhe. O vídeo, e é uma tradução especial hoje com participações especiais além do Fernando Santos. O vídeo vai ao ar amanhã, tá, galera? Pra fazer aquele suspense. Hoje a gente coloca a tradução, amanhã vai sair o vídeo no Instagram. Só pra já avisar, pra não esquecer. Vamos então pro nosso quarto! Ah, peraí. Só um pouquinho, gente. Deixa eu só falar um negócio que eu esqueci aqui. Não posso esquecer desse detalhe. Porque hoje a gente vai sortear um bolo da Casa de Bolo. Eu já tô aguando agora. Hoje todo mundo que participar vai concorrer um bolo caseiro delicioso da Casa de Bolos de Camboriú. Ai, eu quero muito! Eu quero bolo! Então no finalzinho do programa eu conto quem ganhou esse bolo delicioso da Casa de Bolos de Camboriú. Tá bom, minha gente? Backstreet Boys, as long as you love.

0: Ela Não Está Aqui e 3 Ten CC, I'm Not In Love. 1, 2 ou 3, 4, 7, 9, 9, 1, 3, 8, 10, 0, 5.
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0: Not In Love. Diego Rory foi na 1. A Cecília foi na 2. Gorete foi na 1. Oi, Brás.
1: Brás Oliveira, hoje Balneário, tô indo pra Navegantes, Barra Velha, Beijo, um monte de lugar, sabe? Tô sempre ligado, sempre que dá.
2: Ah, peraí. Só um pouquinho, gente. Deixa
1: o Nilo ontem já deu uma deixa, né? Do que vocês iam fazer. Será que vai ganhar aquela? Vamos votar naquela que vocês vão traduzir, então, né?
0: Beijo, Brás. Gabriel foi na 2, Raulino 1, Mara 3, Rosinha, Selma e Miriam também, Maria Aparecida 1, Sandra 1, Vera 1, Marisa 1, Luciana 1, Alberto 2. Quem tá aqui é Belize?
3: Oi, linda, essa música do Backstreet Boys me lembrou de quando eu era adolescente. Boto na número 1.
0: Valeu, Evelise. Marcelo 1, Gilmar 1, Nádia 3, Mara 1, Osmani 3, Sandro.
4: Boa tarde, Ju. Abençoada quarta-feira, você e todos os ouvintes. Manda um beijão para o nosso clube, toda a família Garcia. Para mim, eu sempre namorado com a minha diva, com a minha gatinha Deia Garcia. E a número 3, essa música é lindíssima. Número
0: beijo,
4: 3.
0: Sandro, Deia, Valde 2, minha mãe linda na 3.
5: Ju, aqui é Maria Luísa, tô aqui de novo. Boa 3, beijo.
0: Beijo, Maria Luísa, Leandro 1, Maria Aparecida 3, Franciele 1, Tati 2, Miro.
6: Oi, Ju, eu vou com a 2. Com a 2, 2, 2, 2. Vencendo.

0: Não, ela é linda demais.
1: É linda demais. David 1, Matheus 2, Perla 3, Luiz 1.
2: Boa tarde, Ju. Aqui é a Ana de Pequeno. Eu vou na 2. E me coloca no sorteio.
1: Beijo, Ana. Patrícia 3, Elias 2, Daura 2, Ivan.
3: Juliana, número 3. Juliana, a Cecília, mas o esposo dela estão indo para Blumenau. Boa viagem, Cecília. Escutando a rádio.
1: Um beijão para Cecília, boa viagem para ela e para o maridão. Simone foi na 1. Laila.
4: Oi, Ju, boa tarde.
1: Oi.
4: Eu fico com a número 2.
1: Um beijo, Laila. Ângelo foi na 1. Dirlene 2. Alexandro.
5: Boa tarde, Ju. Boa tarde. Relembrando o velho tempo, Back to Beat Boys. É a número 1. Dentro do Kelvin. Aí, bora. Backstreet Boys.
1: Valeu, Alexandro. Cecília mandou aqui, ó, a foto, Juliana, viajando.
6: Um abraço, Cecília e Vanderlei. Estamos indo para Blumenau e na boa companhia da Rádio Menina do Show da Tarde.
1: E eles foram na 2, boa viagem. Lenise foi na 2 também. A Elza foi na 1. Ivonete.
7: Boa tarde, Juliana Tormena. Ju, eu vou na número 3. Beijo, Ju.
1: Beijo. Maria de Fátima foi na 1. Yasmin foi na 1. Heloína, vou na 3. Todas top. Queria as 3, ela diz. Fala, William.
8: Boa tarde, Ju. Tudo bem? Aqui é o Willi Bairro da Barra. Ô, Ju, eu vou escolher a número 1. Backstreet Boys. Só pra curtir aí, Ju. Valeu, uma ótima tarde pra você. Beijo.
1: Pra você também, William. Ganhou a 1, galera, mas a gente tá bem atrasado aqui. Eu vou pro intervalo e já vai ter tradução de Backstreet Boys.
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1: De volta com o Show da Tarde e o resultado da primeira batalha musical. Menina. Então vamos de tradução, né? Que vocês já sabem qual é.
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1: Backstreet Boys. As long as you love me. Desde que você me ame. E a tradução de coração pra coração no quarto do Show da Tarde. Daqui a pouquinho tem a tradução com Fernando Santos e participações especiais, hein? Aguarde!

0: boy! A telha era boa, mas a Backstreet Boys
1: é bom demais, né?
0: É pra acabar. Bora, bora, que a peneira já foi no papo.

0: até ficar velhinho.
1: Até ficar velhinho.
0: Agora você escolhe um Gustavo Lima com Tô Fazendo Falta e A Dor Desse Amor. 2, Paula Fernandes pra você. 3, Kleber e Cauã. Até ficar velhinho. 47991381005. Agora atenção, muita atenção. Chegou a hora da nossa tradução especial. Fernando Santos, Júlia e Nilo Deitz participando.
2: O amor de verão me divertiu muito.
3: O amor de verão aconteceu muito rápido.
2: Conheci uma garota louca por mim.
3: Conheci um rapaz muito bonitinho.
2: Dias de verão estão se transformando em
0: aquelas noites de verão.
4: Venha! Me conte mais, até onde você chegou.
5: Me conte mais, tipo, ele tem um carro?
2: Ela nadava perto de mim, teve uma cãibra.
3: Ele corria perto de mim, molhou meu maiô.
2: Salvei a vida dela, ela quase se afogou.
3: Ele se exibia espirrando água em volta.
0: Sol de verão, alguma coisa começou, mas aquelas noites de verão.
4: Vem!
5: Me conte mais, foi amor à primeira vista?
4: Me conte mais, ela resistiu?
2: Levei ela pra jogar boliche no fliperama.
3: Nós fomos passear, bebemos limonada.
2: Nós demos uns amassos debaixo do cais.
3: Nós ficamos fora até as 10 horas.
0: Namorico de verão não significa nada, mas ó, aquelas noites de verão.
4: Me conte mais, mas não precisa se gabar.
5: Me conte mais.
4: Porque parece que foi ruim.
3: Ele foi ficando carinhoso, segurando a minha mão.
2: Bem, ela foi ficando carinhosa já na areia.
3: Ele foi meigo. Mal tinha completado 18 anos.
2: Bem, ela foi boa. Você sabe o que eu quero dizer.
0: Calor de verão, rapaz e moça se conhecem,
2: aquelas noites de verão.
5: Me conte mais. Quanta grana ele gastou?
4: Me conte mais. Ela poderia me arrumar uma amiga?
3: Esfriou. É aí que acaba.
2: Então disse para ela que ainda seríamos amigos.
3: Então fizemos a nossa jura de amor verdadeiro.
2: Me pergunto, o que ela está fazendo agora?
3: Os sonhos de verão foram descosturados.
2: Aquelas noites de verão.
4: Me conte mais!
0: Valeu, galera! Obrigada!
4: Ai, que maravilhoso!
0: Até a próxima!
6: Gente, Fernando Santos, sempre bárbaro! Nosso vozeirão do Fernando Santos e participação especialíssima de Nilo Deitz e Juliana! Ai, que maravilha! A Dil, a nossa linda musa Dil, ela tá fazendo vídeo, gente. Amanhã esse vídeo vai pro ar, tá?

0: tem um chuchuzinho. Então amanhã, aguardem, aguardem, esta tradução, olha, é hora de roçar, de Summer Nights, no vídeo lá no Instagram, @ Rádio Menina. Gente, é demais, hein? Foi demais, foi demais. Bom, onde é que eu tô aqui? Eu não sei nem o que eu tô fazendo, que eu tava rindo um monte aqui essa tradução, gente. Ai, gente. Ah, nós estamos resolvendo a segunda batalha. Gustavo Lima, tô fazendo falta e a dor desse amor. 2, Paula Fernandes pra você. 3, Kleber e Cauã até ficar velhinho. Raul foi na 2. Cecília foi na 3. A Maria Aparecida 2, Alberto 2, Nádia 2, Diego Rory 2, Ivan.
1: E era número 1.
0: André foi na 3, Priscila e Matheus 2, Mara Miguel e Perla 1.
2: Tu, voto na 1, beijo.
0: Diego Oliveira 3, Simone 1, Ângelo 2. Quem mais? A G, Aline de Camboriú, foi na 2, Joana foi na 1. Luiz André, ele achou as 3 lindas, mas vota na 3. Didlene 2. Lenise amou a tradução, foi na 3. Miriam 1. Rosinha, morri com essa turma. Contando os minutos pra ver o vídeo amanhã. Daura foi na 2. A Franciele, que tradução, amei, meu Deus, amei. Haja coração, ela diz. E ela foi na 3. Selma 2. Ela diz quarteto fantástico, perdi até as opções. O David, demais, top, parabéns pro Fernando, pro Nilo e a Dil, que tava junto também. Ele foi na 2, Elias 2, Eloína 2, Laila.
3: Oi, Ju, eu continuo na 2.
0: Laila foi na 2, a Gorete foi na 2, Ivonete.
4: Ju, nessa segunda batalha eu vou na número 2.
0: Alexandre na 2, Elza 1, Eduardo 2, Sabrina 3, Osvani 2, Miro.
5: Ju, volta na 1, Ju. Tá tão concentrado na tradução de vocês que esqueci de votar, mas votamos na 2.
0: Ô, Miro, e eu que tenho que contar o voto, eu também tava toda desconcentrada aqui, mas foi bom, foi legal, deu certo. Carlos foi na 3, Nádia, me perdi depois dessa, todo mundo se perdeu. Foi na 2, Yasmin 2, Elias já sabe que ganhou de lavada, Maria 2, Leandro 2, ganhou a 2, mas de novo nós estamos atrasados, então depois do intervalo, não adianta você ficar bravo comigo, né? Eu tenho que ficar na hora do comercial aqui, não tenho o que fazer. Sim, já volto.
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4: De volta com nossa batalha musical aqui no Show da Tarde.
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4: Um, dois ou três.
6: Qual leva o seu voto?
4: E é a campeã, né? Vamos com a campeã.
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4: Dois, Paula Fernandes, pra você. Tava concorrendo com Gustavo Lima, Tô Fazendo Falta e A Dor Desse Amor, e Kleber e Cauã, Até Ficar Velhinho. Vamos ouvir a campeã.

0: tarde, Ju. Tá uma corrida longa, não consegui participar hoje, mas vou seguir escutando a programação. Ótimo dia a todos aí da rádio.
1: Beijão, Caio, obrigada a companhia. Fala, Alexandre.
2: Termina pra arrumar o almoço pra mulher. Tá chegando do trabalho, já vou arrumar o almoço pra ela. Já vou aqui tomar um vinho, o resto aqui. E curtir na rádio, menina aí.
1: Valeu, Alexandre Freitas. Obrigada pela companhia, o carinho sempre. Beijão pra esposa também. Mara, a gente não perde, não. Aqui a gente se diverte. O Ângelo ganhou a 2, eu sabia. Diego Rory, essa era a música. Não, essa era a música da minha e da minha primeira namorada. Faz tempo, antiga já. Pois é, Diego Rory. Recordar é viver, não é mesmo? Sebastiana, beijo. Selma, você acertou, Selma. Maria Aparecida, galera feliz da vida. Moraes, um beijão. Ele de Ju tem Mengão hoje. Beijo, Moraes, querido. Perla, amor. André Baez. Bem no dia do meu aniversário. André, é teu aniversário mesmo? Heloína acertou, então vamos colar direto pra última de hoje. Vamos lá. Música 1. Eros Ramazzotti, Tina Turner, Cosé de la Vita.

0: pegamos pesadito, não é mesmo? Eros Ramazzotti, Tina Turner, Cosa della Vita. 2, Marisa Monte, Beija Eu. 3, Faith Hill, It Matters to Me. Será que vai ter tradução? 1, 2 ou 3? Me conta lá no WhatsApp. 47991381005. Murilo Ruf, estou apaixonado.
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0: Seja eu, Três Fake Hill e Matters to Me. Rosane foi na um. Ivan.
1: Juliana, vamos na terceira. Coitado, meu corpinho.
0: Selma foi na 1, Gorete, Nádia, Mara 3, Alberto também, Miriam, Dirlene, Carlos foi na 1, Fran 3, Maria Aparecida 3, Elias 1, Maria Luísa.
2: Ju, volto na 3, beijo.
0: Beijo, Ana.
3: Oi, Joana, de novo, vou na 3.
0: Eloína 1,
3: beijo.
0: Elisângela 3, Nelson 3, André. Ah, não é hoje o teu aniversário. Sabia que você tava tirando. Ele diz assim, não, Ju, ele, né? Dia 5 de novembro é meu aniversário, mas minha vizinha tá grávida e tá com desejo de bolo. Tá bom, André. Foi na 1, David.

0: número 1, Tina Turner.
1: Beijo, Mara. Ivonete.
2: Yo, eu vou votar na número 1. Número 1 dessa vez.
1: Valeu, Lenise não votou, Luiz foi na 1, Joana foi na 3, Christian 2, ó, 2 ganhou um voto do Christian, Sabrina 1, Daura 2, dá 2 votos agora, Diego 3, Osvani 3, gente, que loucura que tá essa batalha, agora foi na 1, o Eduardo, Alexandro.
3: Na terceira batalha eu vou na número 1, Ju, bora que bora.
1: O Ruth foi na 3 e o Paulo foi na 1, Ângelo foi na 1, Leandro foi na 1, Aline de Ávila, um beijo pra você, não votou, Wellington Miller, ó, quanto tempo, tá de aniversário, Wellington, parabéns, muita saúde, muitas felicidades, querido, mas ele não votou. Elza, você já tinha votado na 1? Já, 1 não, votou agora, votou na 1 agora a Elza. A Mari foi na 3. Gente, Diná foi na 1. Eu tô contando ainda, não está resolvido, tá? Laerte ganhou o presente ontem, mas ele não votou. Beijo, Laerte. Amara, haja coração. Então foi por 2 votos que ganhou essa aqui, hein? Por 2 votos. Tava um empata, desempata. Um empata, desempata. Empata, desempata.
4: E a musical. E a campeão foi.
1: Por 2 votos, mas muito disputado.
5: Agora tem.
1: 1. Era.

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0: Marlene.
1: Boa tarde. Vou na 3.
0: Ô, tá? Marlene, um beijo.
1: Beijão da Marlene aqui.
0: Beijão.
1: Boa tarde.
0: Boa tarde. Mara, beijo. Haja coração, Selma, amei. Perla, placar, todo um. Gorete comemorou. Franciele, não, Fran. Ivan.
2: Mas, bah, isto é incrível, está, sabe?

0: aqui, a Cris.
1: Oi, boa tarde, Rádio Menina, aqui é Cris Freitas, governador Celso Ramos. Gostaria de escutar Simone Mendes, qualquer uma delas. Um abraço, estamos na escuta.
0: Beijão, beijão pra Heloína, pra Priscila. A Priscila, outra Priscila agora aqui, ó.
2: Oi, Ju. Oi. Boa tarde, lindona. Tudo bom? Como
0: tudo.
2: É que tá?
0: Tudo bem,
2: oi,
0: e você?
2: Ju, queria mandar um parabéns pro Wellington. Meu filho hoje tá fazendo 25 anos.
0: Parabéns.
2: Tá ficando mais velhinho. Quero mandar um beijão aí pra ele, tá, Ju? Beijo.
0: Parabéns de novo pro Wellington. Eduardo Cunha, se deu bem. E a Diná? Fala, Diná.
3: Saudade. Oi. De você.
0: Saudade.
3: Deu tempo de votar, votei na 1 e ganhei. Passando pra desejar uma ótima tarde, mandar um grande beijo no seu coração e te amamos um montão. E estou indo atender a domicílio, mas levando você de carona. Beijo no coração.
0: Beijo, Diná.

0: Londrina, 2:05.
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2: Itajaí começou a preparar a implantação de uma nova estratégia para combater a dengue nos bairros com maior número de casos da doença. O município reduziu em 93% os casos de dengue no primeiro semestre de 2026, em comparação com o mesmo período do ano passado. Iniciou em julho uma campanha de orientação à população sobre o método Wolbachia, tecnologia que utiliza mosquitos Aedes aegypti como uma bactéria capaz de dificultar a transmissão da dengue, da zika e da chikungunya. Nesta primeira etapa, equipes do projeto vão percorrer escolas, unidades de saúde, associações de moradores e espaços públicos para explicar como a tecnologia funciona e tirar dúvidas da população. Também serão realizadas campanhas nos meios de comunicação e nas redes sociais. 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Eu não sou objeto da investigação, diz ex-prefeito de Bombinhas após operação do GAECO. Carga milionária desembarca no porto de Itajaí com 769 veículos de luxo. Com as informações do portal Menina News, Érica Guckert.
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7: Lionel Messi segue ampliando o recorde de maior artilheiro da história das Copas do Mundo. O argentino chegou a 21 gols ao marcar ontem contra o Egito. O camisa 10 é o maior goleador isolado dos mundiais e o artilheiro da Copa com 8 gols. Em 6 mundiais, Messi marcou 21 gols e é seguido de perto por Kylian Mbappé, da França, que tem 19 gols marcados em 4 Copas do Mundo. Mas Mbappé segue perto do argentino, com 19 gols e de olho na artilharia histórica do torneio. Com a vitória épica de virada por 3-2 para cima do Egito, a Argentina avança às quartas de final da Copa do Mundo. E será que alguém vai conseguir parar o craque baixinho da Argentina? Gerson Felipe para Esporte Total. 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
0: 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E nosso show da tarde que segue recheado de música boa, agora tem Michel Teló. Menina! Música nova, aí a roça vem.

0: abraço. Quem de nós dois? Antes teve Michel Teló e agora tem Leão Lobo.
1: Boa tarde, Ju. Tudo bem, querido?
0: Tudo bem, querido. E você tá ótimo?
1: Ah, eu tô ótimo.
0: Ai, que coisa boa.
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1: Alô, alô, minha companheira, meu companheiro. Tô chegando. Fofocas quentinhas, viu? Mas antes... Mas nada, meu carinho, viu? Hoje é aniversário do Liminha, o animador de auditórios lá do SBT. Hoje também o ator galã Miguel Tirré, né? Lindo, neto de Tônia Carreiro. Hoje também Luca Fittipaldi, filho do grande Emerson Fittipaldi, né? Bom, tô indo, mas eu volto já já pra contar, ó. Filha mais velha de Tadeu Schmidt anuncia noivado com o namorado de

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14: De volta. Agora pra contar mesmo as fofocas, né? Filha mais velha de Tadeu Schmidt anuncia noivado com um namorado de longa data. Valentina Schmidt, a filha mais velha do apresentador Tadeu Schmidt, anunciou em suas redes sociais ontem que está noiva do namorado de longa data, Cristiano Donelli. De namorados a noivos, hoje chegamos à marca de 4 anos e meio do nosso relacionamento. E da forma mais surpreendente e inesperada possível, na quinta-feira demos a largada a uma nova etapa das nossas vidas. Vamos com tudo, amor da minha vida, escreveu a jovem. Em junho de 2022, Valentina publicou nas redes que se identifica como uma mulher queer, ou seja, alguém que não segue totalmente os padrões de gênero

0: e sexualidade. O termo é usado de forma ampla e fluida para englobar pessoas que não se encaixam na heteronormatividade. Tadeu chegou a fazer declarações sobre a sexualidade da filha, afirmando que sente orgulho dela e que não há nada de errado em ser LGBT+. Errado é trair, é você ser um casal hétero e ter várias amantes. Errado é ser desonesto, ser mentiroso, afirmou ele em 2024. A atriz, fruto do casamento de Tadeu com Ana Cristina Schmidt, completou 24 anos em fevereiro. O casal tem ainda uma filha mais nova, a Laura. Bonitinho. Seja bem feliz aí a Valentina, né? Ministério Público de São Paulo rejeita prisão domiciliar de Deolane Bezerra e rebate defesa. O Ministério Público de São Paulo defendeu a manutenção da prisão da advogada e influenciadora digital Deolane Bezerra e contestou os argumentos da defesa para obter a transferência dela para uma sala de Estado Maior, acomodação especial ou a conversão da prisão preventiva em domiciliar. O pedido cita supostas falhas nas condições de higiene da penitenciária feminina de Tupi Paulista, interior de São Paulo, e o diagnóstico de síndrome do pânico da influenciadora. Em parecer, porém, o órgão afirma não ter encontrado irregularidades na unidade e sustenta que o quadro de saúde de Deolane não justifica a substituição da prisão preventiva. A influenciadora está presa há 45 dias e é investigada sob suspeita de lavagem de dinheiro e associação ao crime organizado. O Ministério Público também afirma que inspeções não identificaram falhas relacionadas à assistência médica, alimentação, abastecimento de água, segurança ou infestação por animais peçonhentos. O documento acrescenta que Deolane tinha à disposição uma cela individual, mas optou por dividir o espaço com outra presa após relatar crises de síndrome do pânico. Segundo os autos, a decisão foi voluntária e ocorreu com a concordância da companheira de cela, enquanto os pertences da influenciadora permaneceram na habitação originalmente destinada a ela. Leilani Neubert faz acordo com a Globo para deixar a emissora após 47 anos. A jornalista Leilani Neubert deixará a Globo após 47 anos. A apresentadora da Globo News fechou um acordo com a empresa para deixar o jornalismo diário. A Globo News fará mudanças na programação em breve. No fim do Conexão de ontem, Leilani fez um longo pronunciamento de despedida. Agradeceu seus chefes pela oportunidade e relembrou grandes coberturas que fez em sua longa carreira na emissora. A Globo foi muito importante para mim, ela disse. Pude ser eu mesma. Agora vou para novos caminhos. Vou aproveitar a vida, disse a apresentadora. Em nota, a Globo diz que Leilani procurou a empresa semanas atrás com o desejo de fazer uma saída negociada. Natural de Brasília, onde iniciou sua carreira como estagiária na emissora, ainda no final da década de 70, Leilani ascendeu rapidamente a postos de destaque, se tornando âncora do Jornal da Globo logo em 83. Após uma breve passagem pela Rede Manchete, entre 89 e 91, retornou à Globo. Lá comandou atrações de grande audiência, incluindo Fantástico, Bom Dia Brasil e o RJTV. Nas próximas semanas, o canal de notícias da Globo lançará uma nova programação. A maior mudança acontecerá na faixa das manhãs, quando um novo programa estreará para reduzir o tempo de conexão, considerado longo demais pela atual direção do canal de notícias. Tá certo. Thaís Araújo relata dificuldade para conciliar carreira e maternidade. A atriz afirmou que tem enfrentado dificuldades para conciliar a rotina profissional com os cuidados dos filhos durante o período em que ela e o marido, Lázaro Ramos, estão envolvidos em trabalhos simultâneos. Em uma transmissão ao vivo ontem, ela disse que a tentativa de equilibrar todas as responsabilidades costuma ser acompanhada por um sentimento de frustração. Fico o tempo inteiro tentando dar conta de tudo e o tempo inteiro frustrada por não dar conta de tudo, afirmou ao comentar o nível de cobrança que faz de si mesma. Segundo a atriz, a agenda do casal tem exigido uma divisão constante das tarefas relacionadas aos filhos. Enquanto ela está em cartaz em São Paulo, com a peça Mudando de Pele, Lázaro participa das gravações da novela Nobreza do Amor. Ainda assim, afirmou acompanhar a rotina dos filhos pelo celular e brincou ao definir o seu comportamento como neurótico em relação às responsabilidades da família. Maravilhosa. Ju, daqui a pouco eu volto com mais fofocas, hein? Até já.
1: Até já, Leão. Leão Lobo.
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1: Daqui a pouquinho tem mais fofocas do Leão, agora tem música, som de Felipe Rodrigo. Ignora, depois tem Delon, Canto pro Engenho.

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0: Alô, Leandro.
1: Boa tarde, Juliana.
0: Boa tarde.
1: Aqui é o Leandro de Balneário, bairro da Barra aqui, ó. Tô me escutando no rádio aí. Não gabaritei, mas acertei duas aí.
0: Boa.
1: Valeu. Bota meu nome no sorteio desse bolo aí, que eu quero ganhar pra dar de presente pra minha filha, que vai fazer 20 anos agora, sábado, dia 11.

0: Diego Rory gabaritou na batalha. Quem mais tá aqui comigo?
1: Oi, Rádio Menina, tô aqui ouvindo esse rádio maravilhoso e trabalhando. Me chamo Laissa de Itajaí.
0: Laissa de Itajaí, obrigada companhia, bom trabalho. Diana Dits, ela mostra traduções de hoje, ela diz o dia tá maravilhoso, dia lindo, Diana Dits. Vamos então com Pit Stop.
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0: O dia tá lindo, tem que passar no Pit Stop sempre. 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
0: Rádio Menina, 2h44.
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8: Esqueça as bolas de couro tradicionais. A Adidas Trionda, bola oficial da Copa, é uma das maiores curiosidades do torneio, sendo praticamente um dispositivo inteligente. Ela possui um sensor inercial de movimento que rastreia cada toque, passe e chute em tempo real para auxiliar o VAR. O detalhe inusitado é que o chip interno é alimentado por uma bateria, o que significa que a bola precisa ser recarregada em uma base de indução antes da bola rolar no gramado. Já imaginou faltar bateria na bola durante um jogo da Copa?
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0: Agora as novelas, né? Tem as novelas da Globo, A Nobreza do Amor, criada e escrita por Duca Rachid, Júlio Fischer e Elísio Lopes Júnior, esse trio maravilhoso, com direção do Pedro Peregrino e supervisão do Gustavo Fernandes. No capítulo de hoje, Dume, Akin e Ladiza são perseguidos por Pascoal e a Guarda Real, mas conseguem fugir. Dume teme que Jendal descubra a proteção de Quênia aos rebeldes. Lúcia, Alica, né, aceita um grande pedido para o ateliê. Pascoal acusa Quênia de tê-lo distraído para proteger Dume e os saqueadores, e Jendal afirma que punirá a filha. Mirinho comenta com Manuel que Ana Maria está esperando seu pedido oficial de namoro. Maria Helena se surpreende ao descobrir que Dora conhece Jacinta. Virgínia anuncia que fará greve de fome. Vamos para Coração Acelerado, essa escrita e criada por Isabel de Oliveira e Maria Helena Nascimento, com direção do Carlos Araújo. Janete e Alaorzinho comemoram seu amor. Nayane se irrita com a harmonia entre Eduarda, Leandro, João Raul e Agrado. Ronei combina os últimos acordos para o cruzeiro Paixão em Alto Mar. Nayane pede desculpas a Alaor por ter o expulsado da mansão e agradece o apoio que recebe de Gael. Rosalva e Leocádia não aceitam os desaforos de Zilá. E Amelie se irrita com a patroa. Nayane pede para viajar com Gael para a fazenda. Janete decide comparecer ao jantar organizado por Zilá no grupo Alaor para receber Talita. Acaba aí o capítulo. E vamos para Quem Ama Cuida, novela criada e escrita pelo Valcir Carrasco e a Cláudia Souto, direção da Mora Maltner. No capítulo de hoje, Adriana e Pedro conversam sobre o passado. Pedro avisa a Adriana que ainda não desistiu de descobrir sobre Arthur. Ulisses anuncia a Pilar que seu motorista morreu após o assalto. Maurício incentiva a Adriana a contar a Pedro o motivo de ter se afastado do advogado, o irmão, né, o Mau. O primo do motorista ameaça contar sobre os pedidos criminosos de Pilar, caso ela não lhe dê uma recompensa. E começou. Pedro esquece o celular em casa e Bruna leva o aparelho para o marido no abrigo. Ulisses ganha dinheiro no jogo. Adriana fica abalada ao descobrir que Pedro se casou com Bruna. O capítulo termina aí.
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3: Que bom que você tá aí com a gente curtindo o show da tarde. Vamos de música, agora tem Fred e Fabrício. 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Te amar é meu talento.

Flash ao vivo. Antes teve Péricles e Ana Castela. Simplesmente acontece. Teve também Fred e Fabrício. Te Amar é Meu Talento. E hoje, todo mundo que participa aqui do Show da Tarde, no nosso WhatsApp, tá concorrendo a um bolo caseiro da Casa de Bolos de Camboriú. É uma delícia esses bolos, feitos com muito carinho. Nós recebemos 2 bolos da Casa de Bolos de Camboriú e já já vocês vão conferir a equipe se deliciando nesse cafezinho especial. Aproveita e já acessa as nossas redes sociais, Instagram, @meninafm, que tem esses vídeos, tem muito entretenimento, tem muita informação, notícia quentinha sempre, muitas novidades, inclusive no nosso site, né? portalmenina.com.br. Daqui a pouquinho a gente volta com Grife Menina pra matar saudade e muito mais. 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
2: O deck da Praia de Taquarinhas deve ficar pronto em setembro, conforme a previsão da Prefeitura de Balneário Camboriú. Considerada deserta, ideal para quem busca mais tranquilidade por sites de turismo e hotelaria, a Praia Agreste agora terá acesso direto do mirante à faixa de areia. Atualmente, turistas e visitantes conseguem chegar ao local por uma trilha. A estrutura completa terá 150 metros de extensão em uma área de mais de 400 metros quadrados. A obra avançou para a instalação do assoalho de madeira e dos guarda-corpos na estrutura do mirante, que também passa por intervenções. Segundo a prefeitura, 90% das fundações em alvenaria estão feitas para garantir a sustentação do deck. Acompanhe também no portal menina.com.br. Eu não sou objeto da investigação, diz ex-prefeito de Bombinhas após operação do GAECO. Carga milionária desembarca no porto de Itajaí com 769 veículos de luxo. Com as informações do portal Menina News, Érica Guckert.
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0: Essa música é muito legal, é uma versão do clássico de 64 de BC Banks, popularizada pela banda Moody Blues. Estou falando de Simply Red cantando Go Now. Essa versão é de 2008. É muito legal essa música e a gente curte na grife menina do Show da Tarde.
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0: cá também, Florianópolis. Selma, que bom que você tá curtindo. Marli Otília, beijo, ótima quarta. Fala, Laerte.
1: Opa, Juliana, já de volta nas audiências de Porto Belo a Balneário Camboriú, curtindo a Rádio Menina. Show da tarde, é muito bom.
0: Ô, querido, obrigada pela carona, Laerte, um super beijo. Dislene Fagundes, beijão também. Já já tem a segunda parte das fofocas do Leão Lobo.
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5: Oi, Juliana Tormena.
6: Oi.
5: Tô de volta aqui no Show da Tarde pra contar mais um.
6: Conta, Leão.
7: Beth Faria e Tony Ramos vão gravar o Conversa com Bial. O programa voltou ao ar ontem, em novo horário, às 23 horas. A convidada foi Fernanda Torres ontem, né? A entrevista aconteceu no Teatro do Copacabana Palace, na Zona Sul do Rio. Entre os destaques da conversa esteve o impacto de Ainda Estou Aqui, claro, que marcou a história do cinema nacional com o primeiro Oscar de melhor filme internacional. É, a entrevista seria agora com a Beth Faria e o Daniel Filho, que foi marido dela, mas ele não pôde na última hora, e aí Tony Ramos foi chamado para o lugar dele. Então vai ser Tony Ramos e Beth Faria. Já gravam, acho que hoje, né? Isabela Garcia vai conciliar as gravações de Quem Ama Cuida com os trabalhos do filme sobre Belchior, a vida do grande Belchior. Ela fará a mulher do cantor, interpretado por Luiz Carlos Vasconcelos, maravilhoso. Belchior foi um dos grandes nomes da MPB e tem entre seus sucessos a música Sujeito de Sorte. Suas canções também ganharam regravações de artistas consagrados. Elis Regina, por exemplo, fez versões de clássicos como Nossos Pais e Velha Roupa Colorida. O cantor e compositor morreu, infelizmente, em 2017, aos 70 anos. Querido, querido. É, maravilha. SBT avalia produzir novela de época romântica para voltar às novelas no ano que vem. Três projetos escritos por Dona Iris Abravanel, viúva de Silvio Santos e principal autora da emissora, estão em avaliação. O retorno deve ocorrer em parceria com a produtora JPO de José Paulo Valone, com quem o canal já colaborou entre o fim dos anos 90 e início dos anos 2000, como Dona Anja, em 97. Entre os projetos em análise, há uma novela de época. Embora esse formato exija maior investimento em figurinos e cenários, a emissora estuda sua viabilidade devido à credibilidade que a produção pode trazer junto ao mercado. O SBT não produz uma obra do gênero desde Amor e Revolução, em 2011, que abordava a ditadura militar. Éramos Seis, de 94, trama adulta de maior sucesso na história da rede de televisão, do SBT, né? Também era uma novela de época. Daí, tomara que seja uma novela de época bem bacana, que possa conquistar o público, né? Tá precisando mudar um pouco os ares da teledramaturgia no Brasil. E ESPN faz proposta para recuperar Copa do Brasil após 11 anos sem transmissão. A ESPN formalizou a proposta e negocia o retorno da Copa do Brasil para a programação do canal esportivo a partir do ano que vem. O canal da Disney, assim como o SBT, Globo e Amazon, estão em conversas com a CBF, Confederação Brasileira de Futebol, para adquirir jogos. Existe otimismo na ESPN para assegurar um bom pacote de jogos, o que reforçaria tanto a TV paga quanto o Disney, né, a plataforma de streaming da empresa. A CBF aproveita o período de Copa do Mundo para negociar um novo contrato no mata-mata nacional. A expectativa é concluir o negócio no mais tardar no mês que vem. Record, TNT Sports e Paramount, até o momento, não fizeram propostas formais. Ô, Ju, por hoje é só. Ah. Mas amanhã eu volto, hein? Beijos, dignidade, já.
6: Beijo, Leão!
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6: Então vamos com mais música. Agora tem Zezé de Camargo e Luciano, Irmão da Lua, Amigo das Estrelas. Beijo, Karina Borges. Obrigado, carinho. Dislene, mais um beijão pra você também.

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1: Estou de volta no Show da Tarde, minha amiga Juliana Tormena. 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
2: 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Saudade inconveniente. Daqui a pouquinho as últimas de hoje.
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4: De volta, chegando as últimas de hoje no nosso show da tarde. Ana Castela.

Houston, Texas, Ana Castela. É que eu não te esqueci. Vamos pro resultado do sorteio. Quem ganhou o bolo caseiro da Casa de Bolos Camboriú hoje foi... Roseli Fria da Weber. Roseli se deu muito bem. E você que não ganhou...

0: 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Beijo, querida Rosane Beatriz. Beijo, Cici. Alcione Rocha, aquele abraço. Osvani, beijão. Mara Miguel, beijo, querida. Heloína Cunha, Luiz André de Floripa, Ivan de São José.
1: Um abençoado final de tarde. Até amanhã, se Deus quiser.
0: Valeu, querido.
1: Vai, volte sempre com
0: beijão.
1: Deus.
0: Beijão, Priscila dos Santos, super beijo. Toda a galera que curtiu o programa, olha aqui, a Roseli está ouvindo a gente.
2: Ai, Ju, que legal, que legal. Obrigado.
0: Ô, Roseli.
2: Obrigado mesmo.
0: Depois me conta,
2: valeu.
0: Tá?
2: Valeu.
0: Saborei seu bolo, Roseli. Beijo, Angélica Monteiro. Beijo, Dirlene do FEC. Amanhã a gente se fala uma hora em mais um Show da Tarde muito especial. Agora tem Nilo Deitos e Pôr do Som Sertanejo. Beijo, galera. Até amanhã. Tchau.
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2: A Emasa interrompeu temporariamente o abastecimento de água nesta quarta-feira em parte da região central de Balneário Camboriú. A medida foi necessária para retirar um registro da rede na rua 600, esquina com a Avenida Central. O abastecimento foi suspenso entre as ruas 1131 e 1500, no trecho entre a Avenida Atlântica, Avenida Brasil e Avenida do Estado. Segundo a Emasa, a intervenção tem como objetivo aumentar a eficiência da rede de abastecimento. A previsão é que o fornecimento de água seja normalizado gradativamente até as 5h30 da tarde. Durante o período, a orientação é para que os moradores da região central utilizem a água de forma consciente e evitem desperdícios. Acompanhe também o portal menina.com.br. Lei Orelha dobra a multa para quem matar ou ferir animais. Veja como está a obra do deck em Praia Deserta de Balneário Camboriú. Com as informações do portal Menina News, Daiane Valentim.
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você está. A melhor programação do rádio a partir de agora pra você, tamo junto e misturado. A partir de agora tem pôr do sol sertanejo aqui na menina. A rádio de 1 milhão de amigos, em nome de Oral Singula Mania Clínica da Roupa, eu estou chegando. Eu sou Nilo Deito, estou contigo a partir de agora e a gente vai junto e misturado até às 6 horas da tarde. Rapaz, que coisa boa! Tô esperando você, tô esperando o seu boa tarde, tô esperando o seu alô, o seu oi. Vem comigo no 479-9138-1005. Anotou? 479-9138-1005. Ah, vem comigo. Manda abraço pra turma, manda abraço pra sua equipe. Que nem a Angélica. Boa tarde, Angélica Monteiro, tudo bem? Boa tarde, Van Cus, tudo bem, meu amigo? E toda a turma que vier com a gente, já já sai aquele upa, aquele abraço apertado, carinhoso, aqui da programação da sua rádio menina. Sabe por quê? Porque a gente começa assim, ó. Doa quem doer, né? Doa o coração de quem doer. Se doeu o coração é porque tá valendo a pena. Ah, meu Deus do céu!

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3: Muito bem!

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0: Muito bem, é hora de Pit Stop Menina. Onde está o Fernando Santos? 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Fala, Fernando. Fala, mestre. Tudo bem? Boa tarde.
6: Muito boa tarde para você, Nilo. Boa tarde para todo mundo que está de rádio ligado, curtindo o pôr do sol neste final de tarde desta quarta-feira. É isso aí, meu amigo. 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
0: Valeu, valeu, Fernandão. Aquele abraço, bom trabalho.
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0: turma linda que tá com a gente, né? Pessoal bacana. Que manda mensagem sempre, né, Mari? A Marinete Aparecida, Mari, tá ouvindo a gente. Chegou cedo hoje, né, querida? Tudo bem? Um abração, pessoal de São Judas Tadeu, na Barra. Um beijo, tudo de bom pra você e tua turminha aí, Mari. Alô, Ivan Kunz, tudo bom?
1: Boa tarde, meu amigo Dila.
0: Boa tarde.
1: Sua abençoada tarde, quarta-feira. Por enquanto, tem sol, não tem vento.
0: Não, tá bom, tá bom.
1: Meu amigo.
0: O dia tá bonito. Alô, Diegão, Diego Soares, Diego Rori Soares, um abraço, meu querido, tudo de bom pra você. A Marli Otília também, querida amiga, um beijo no seu coração. Diana Dits, tudo bom? Hoje é bom, vaca atolada, caldo de mocotó ou sopão. Sabe o que eu fiz hoje, Diana? Sabe o que eu fiz pros meninos? Praticamente uma vaca atolada. É, só que eu fiz na panela de pressão uma carne de costela de gado e cozinhei uma mandioca fora. Ah, não, uma delícia. Bom demais, demais, demais da conta, Diana. Oi, Selma.
2: Boa tarde, Nil.
0: Boa tarde,
2: eita,
0: tudo bem?
2: Isso, judia, hoje é quarta. Pode enviar. Já tava como tradutor, né? Agora tá arrasando, menino.
0: Olha, você viu.
2: Arrasa os corações.
0: Você viu eu participando da tradução com a Ju, com o Fernando e a Julie? Mé. Heloína, boa tarde, querida, amigo querido, que faz o nosso final de tarde mais feliz. Oh, obrigado, tua alegria e tua simpatia contagiam. Ah, que bom, Heloína, fico feliz, querida, em poder, né, estar aí compartilhando alegria, né, isso é bom demais. E diz ela, já vem judiando dos corações, hein, ô trembão. Bem verdade, né? As modas que começou o programa hoje foram incríveis. A vocinha, se tá ouvindo a gente, vai matar o povo, meu amigo. Alô, Joana, tudo bem? A Joana Simpson tá ouvindo a gente, um beijão, tudo de bom. O Fábio também ligado com a gente, né, Fabião? Amo, essa é do Milionários é Rico. Boa tarde, Dirlene do FEC, tudo bem? Priscila, uma pausa pro café, um beijo pra Pria, Simone do Amaral, sempre ligadíssima com a gente. E você sabe de uma coisa? Sabe? É? Então tá bom, dia 10 é dia da pizza, né? Tá participando aqui da programação do Pôr do Som hoje? Concorre uma super pizza da Big Itália. É isso mesmo, porque a galera da Big Itália vai quebrar o recorde. Dois recordes no mesmo dia. E eu vou sortear uma pizza aqui hoje, pra você que participa da Big Itália. Se liga.

se trai a véia judia também, né? Alô, Simone do Amaral. Alô, Zuani, Claudino, tá curtindo a gente em Lages. Abraço, amigo velho. A Karina Borges também, tá tomando um

0: música linda, linda, linda, Direitos Iguais. Oi, Franciele Oliari, ligados com a gente. Abração, beijão pra você, pras crianças também, tá? Um abraço bem especial. Oi, Yara, tudo bem, dona Yara? Já já te ouço aqui, minha querida.
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0: 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Rádio Menina, agora 4 horas 41 minutos. Ótimo fim de tarde pra você.
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4: Muito bem, estamos por aqui. Agora são 4 horas 46 minutos. 4h46 da programação. Não esquece, participou. Vai concorrer a uma pizza da Big Itália. Bom demais! Programação sempre especial para você. Muito obrigado pelo carinho, pela audiência, pela sintonia. E claro, né? Mandar um abração pra Roseli Weber, pra Luana Caroline, pra Maria Luísa, o Diegão Rori, valeu, Diegão! Obrigado, querido! Aquele abraço pra você, tudo de bom! Elias Churrasqueiro, tá curtindo a gente, o Roger também, fazendo entregas em Itajaí, ligado na melhor! Diego e Vitor Hugo, ouve comigo!

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2: As obras do novo binário da Rua Siqueira Campos e a primeira etapa do programa de requalificação de vias e passeios estão em andamento em Camboriú. Os investimentos somam aproximadamente R$6 milhões, com recursos próprios do município. O novo binário será formado pelas ruas José Luciano Nunes e José Bernardes Passos, na região central, e recebe investimento estimado de aproximadamente R$3 milhões. O projeto prevê cerca de 1,2 km de melhorias, com implantação de drenagem pluvial, pavimentação asfáltica, calçadas acessíveis, ciclofaixa e sinalização viária. Além de proporcionar uma nova alternativa de circulação aos veículos, a obra pretende reduzir os impactos causados por alagamentos. O serviço de preparação já está sendo executado na rua José Luciano Nunes. Além do binário, o município iniciou a primeira etapa do programa de requalificação de vias e passeios, com investimento de R$3 milhões aproximado também. O programa prevê cerca de R$4 milhões em obras de recuperação de pavimentos, modernização de calçadas e ampliação da acessibilidade. A primeira via contemplada é a rua Jesuíno Anastácio Pereira, no bairro Santa Regina. Confira também no portal menina.com.br. Veja como está a obra do deck em Praia Deserta de Balneário Camboriú. Eu não sou objeto da investigação, é o que diz o ex-prefeito de Bombinhas após operação do GAECO. Com as informações do portal Menina News, falou o repórter Gerson Felipe.
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9: Esqueça as bolas de couro tradicionais. A Adidas Trionda, bola oficial da Copa, é uma das maiores curiosidades do torneio, sendo praticamente um dispositivo inteligente. Ela possui um sensor inercial de movimento que rastreia cada toque, passe e chute em tempo real para auxiliar o VAR. O detalhe inusitado é que o chip interno é alimentado por uma bateria, o que significa que a bola precisa ser recarregada em uma base de indução antes da bola rolar no gramado. Já imaginou faltar bateria na bola durante um jogo da Copa?
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0: No caso sou eu! Tô por aqui! Aquele abraço especial, alô Luana, tá curtindo a gente, também quer participar do sorteio da pizza. A Ivete tá me ouvindo, oi Ivete.
18: Alisson,
0: boa tarde.
18: Boa tarde aí pro senhor.
0: Tudo bom?
18: Tá todo mundo menina e bota no sorteio.
0: Claro.
18: Tá todo mundo escutando a rádio menina, um abração aí pro senhor e fica com Deus.
0: Valeu, um abração, alô Cláudia Rec, a Cláudia Yasmin ligadíssima com a gente, um abraço especial. O Juarez Nascimento também, ligado, grande Juarez, um abraço. Luiz André Martins, como é que você tá, amigão? Grande abraço, tudo de bom pra você, Luiz André. Na boleia do Bruto, ligado na menina. A Dani, minha querida, lá da Sax Calçados também. Tá no sorteio aqui também, Dani. Super beijo pra você, tá? Um abração pra minha querida Marlene. Beijão pra Yasmin. Um abraço pro Deja. Tá turma toda, especial pra Dani, né, que participa com a gente aqui. O Jefferson Menezes também tá com a gente. Fala, Jefferson. E o Adriano?
19: Fala, Nilo.
0: Tudo bom, abraço, meu querido?
19: Um sorteio aqui, o Adriano de Camboriú. Manda um salve aí pro Egito e pro Anderson Pato.
0: Tá certo. Nossa,
19: de Porto Belo, saindo do trabalho aqui, acompanhando programação aí, top demais.
0: Valeu.
19: Abraço, amigão.
0: Valeu, Adriano. Abraço, querido. Tudo de bom pra você. O Auri tá aqui, ou tá aí? Auri, tá onde? Tá aí ou tá aqui? Esse Auri é uma fera. Já fez o chimarrão de hoje? Um abraço, meu amigo. Tudo de bom. E a Maria Ivonete Lins?
11: Boa tarde, seu Nilo.
0: Boa tarde, tudo ótimo.
11: Aqui é
0: Ivonete,
11: Santa Regina.
0: Tudo bem, dona Ivonete?
11: Uma música bem legal pra nós. Tô aqui na companhia da minha irmã Ivonilda.
0: Tá bom.
11: Chegou de Lages, tá aqui tomando um chazinho comigo.
0: Claro.
11: Curtindo um solzinho aqui nessa casa, tomando um chazinho de cidreira. Eu, ela e seu João, tá? Manda uma música bem legal aqui pra nós, por favor.
0: Manda sim, manda sim.
11: O programa tá nota mil.
0: Obrigado.
11: Um abraço.
0: Tchau, dona Ivonete. Um beijo no coração, tudo de bom. Meu amigo Joel, agora de Navegantes. E você sabe, dia 10 é o dia mundial da pizza. 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Vai tentar, não, ela vai quebrar. A maior pizza linear do Brasil. 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Eu vou sortear uma pizza no finalzinho do programa hoje. Pra você que participa. 5h10. Boa tarde.
20: O que a gente...
0: Tá lagaço. Que musicão.

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8: Lionel Messi segue ampliando o recorde de maior artilheiro da história das Copas do Mundo. O argentino chegou a 21 gols ao marcar ontem contra o Egito. O camisa 10 é o maior goleador isolado dos mundiais.

0: e o artilheiro da Copa com 8 gols. Em 6 mundiais, Messi marcou 21 gols e é seguido de perto por Kylian Mbappé, da França, que tem 19 gols marcados em 4 Copas do Mundo. Mas Mbappé segue perto do argentino, com 19 gols e de olho na artilharia histórica do torneio. Com a vitória épica de virada por 3-2 para cima do Egito, a Argentina avança às quartas de final da Copa do Mundo. E será que alguém vai conseguir parar o craque baixinho da Argentina? Gerson Felipe para Esporte Total. 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
3: Voltamos aqui na melhor da sua Rádio Menina, Balneário Camboriú. Daqui a pouquinho, sorteio de uma pizza deliciosa, saborosa, magnífica, espetacular. Demais, demais, demais da Big Itália. Laísa Roberta tá ouvindo a gente. Um beijo, tudo de bom, fazendo entregas e ouvindo as melhores. Sali, tudo bem, Sali?
4: Oi, oi, boa tarde, tudo bem?
3: Curtindo tudo bom?
4: Aqui a melhor do Vale.
3: Aí sim.
4: De Itapema, quero concorrer com a pizza.
3: Claro, Sali. Claro, tá concorrendo, toda essa turma que participa concorre. A Zilma também, Zilma Passaglia, o Eduardo Cunha, dia quarta-feira, diz ele, dia do sofá combina com pizza, verdade, Eduardo, falou tudo. Fabião, tudo certo? Essas modas de arrastar o chifre do asfalto, né? Fala, Alberto, o rapaz tava sentindo falta, onde é que você tava, amigo velho?
5: Boa tarde, Nilo, boa tarde a todo da Rádio Menina FM.
3: Tudo bom, cara?
5: Excelente tarde, quarta-feira abençoada, tamo junto, sempre ligadinho na melhor.
3: Tá um certo, abraço, Alberto.
5: Tudo de bom.
3: Tudo de bom pra você, Heloína, um beijão pra você, o Osvani também, bora ganhar essa pizza, diz ele. A Sandra, Nilo, quero ganhar a pizza, hein? Cheguei agora do trabalho, um abraço. Fabiano Silva, tudo bom, ligadaço com a gente, sale lá de Itapema, né? E a Marlene, ô Marlene, olha que legal, tá ouvindo a gente.
6: Menino, também tô concorrendo uma pizza, tá? Eu quero comer uma pizza hoje. Que delícia, né? Mais uma boa tarde pra você aí, querido. Aqui é Marlene, tá bom, meu amor? Um beijo, uma boa noite.
3: Boa noite, Marlene, um beijo pra você, tudo de bom. Adriano César Lazarotto, curtindo a programação também, um abraço, amigão, tudo de bom, Adriano. E o filhão, como é que tá, hein? Ele ainda tá andando com aquele triciclo bem louco por aí? Tem que cuidar desse fera. Bora de brilhação! Trembão! 5:30. Alô, dona Jocilene Fernandes, tudo bem? Como está?

Muito bem, 5h37. Alô, Luiz André. Olha aí, levando a gente de carona. Que pôr do sol, hein, bicho? Loucura, hein? Retrovisor, né? É a música do Gustavo Lima. Inclusive, você podia postar essa foto com uma mensagem bacana, né? E marcar o amigo aqui, tá bom? Tô esperando. Alô, Elias, tá ligado com a gente? Diana Dits, que é isso? A vaca tolada, costela com macaxeira. Macaxeira pode ser aipim, pode ser mandioca, né, Diana? Um abraço, querida. O Christian Rafael tá ouvindo a gente. O Auri tá lá tomando chimarrão e comendo o quê? Arroz, flocos de arroz.

0: gosto faz barulho aí.
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4: 5:39.
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4: Muito bem, estamos de volta. Mandar um abraço meu amigo Kevin, agora o Kevin é pescador, rapaz, que legal, que legal. Entrei, alô Nicolau Oliari, tudo bom meu amigo? de ouvir. Essa é a moça. Alô, Egito Ribeiro, tudo bom, Egito? Fala comigo.
0: Fala, amigão Nilo Deitos. Ótima programação aí, cara, excelente, excelente. Manda um abraço pro Egito Ribeiro, pro Anderson Pato e pro Adriano de Camboriú.
4: Tá bom.
0: Abraço, amigão, tamo na escuta aí, tamo de carona com vocês aí na programação da menina.
4: Valeu, meu querido, Valdeci tá ouvindo a gente, meu amigo Mário César Clivati ligadíssimo na melhor programação. Depois dessa música do Gilberto e Gilmar, que é pra judiar do coração de verdade, o sorteio da pizza da Big Itália. Que delícia! Eu volto já!

0: Eu te amo, São Paulo!
1: Coisa linda!
2: Que legal! Estamos aqui na melhor programação! Uma ótima tarde pra você! Oi, Zenilda!
3: Boa tarde, Nilo.
2: Tudo bem?
3: Eu, Zenilda Batista, do Rio Pequeno, Camboriú.
2: Legal.
3: Quero concorrer a essa pizza aí também, tá?
2: Tá bom.
3: Beijo.
2: Beijo.
3: Bom fim de tarde, que Deus abençoe a sua noite.
2: Valeu, obrigado. Alô, Vilmar Oliveira, Vilmar de Camboriú. Ligadíssimo com a gente, né? Que bom que você curte o programa, cara. Legal. Bora clicar aqui, bora clicar pra ver pra onde vai essa super pizza. Ah, tem a Mari aqui também, tá ligada com a gente, né, Mari? A Marilete, já falei com ela aqui também. Bora ver, clicando aqui nesse sistema pra ver quem vai ser o ganhador de hoje dessa pizza deliciosa. Ó, eu vou dizer pra você, não precisa ficar triste não, tá? É, hoje tem, amanhã tem pizza também. Amanhã tem no show da manhã, né? E no show da tarde. Na sexta-feira tem no show da manhã. Na segunda-feira tem no show da tarde. E tem. Ah, tem muita pizza ainda. Cara, fica tranquilo, tem muita pizza. Se você ganhar, ótimo. Se não ganhar, ah, tá tudo bem também, né? Vamos lá, quem faturou foi. Adriano da Silva Rodrigues. Alô, Adriano! Adriano da Silva Rodrigues, tudo bem? Essa pizza pra você, vale pra você pedir amanhã, a partir de amanhã, tá bom, amigão? Valeu, Adriano! Não sei se tá ouvindo ainda ou não, mas deve estar, né? A partir de amanhã, então eu vou encaminhar o teu número, o teu telefone pra galera super bacana da Big Itália e colocar aqui, né? Ganhador! Maravilha, bom demais. Eu vou encerrando o programa, já já falo com o Tigre aqui na programação.
4: Faz aquela
2: coisa boa, essa é malvada, essa é pra judiar dos corações. Ah, meu Deus!

0: Muito bem, alô Heloína, obrigado pelo carinho, querida. Adriano César Lazarotto, achei que era eu. É Adriano também, né? Mas foi o da Silva Rodrigues. Abraço, amigo. Pri, até amanhã, querida. Osvaninho, um abraço. Paulo Ferreira, um abraço. Sandra, olha aí, sexta-feira vou trabalhar na entrega das pizzas de voluntárias. Que bacana, Sandra. Legal mesmo, hein? Tamo junto. E eu vou encerrando por aqui o programa de hoje. 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Grande abraço, obrigado pelo carinho da audiência e da sintonia. Eu encerro por aqui então, porque vou falar com ele. Lógico, meu querido Luiz Carlos Tigrão.
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0: Encerrando agora.
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0: Muito bem, Tigrão! Como é que está? Tudo bem, meu amigo?
2: Tudo bem, tudo em paz, Nilo?
0: Tudo bem, vamos lá.
2: Tudo, vamos lá, vamos lá. Com certeza. Fé em Deus e tocamos a nossa vida com certeza, pode ter certeza disso. Nilo, vamos falar de economia? O dólar caiu hoje, um pouquinho, mas caiu. 5,14, adivinha? Tensões no Oriente Médio, alta do petróleo. A guerra continua, viu, meu amigo? Pode ter Estados Unidos e Irã. Está acontecendo uma manutenção programada em rede de abastecimento na região da Rua 600, o trabalho da EMASA. Um livro produzido por estudantes vai ser lançado na Biblioteca Municipal na sexta-feira. Segurança digital, tema de encontros aqui na cidade. A Avenida Martin Luther terá operação Pare e Siga amanhã para a retirada de rochas. Ações contra ocupações irregulares crescem mais de 365% no primeiro semestre. Reunião preparatória para a Festa dos Amigos vai acontecer amanhã, quinta-feira. Arteres Litoral Sul vai fazer obras de manutenção do pavimento na BR-101, lá em Barra Velha e Penha, a partir das 10 da noite desta quarta-feira. Sirlei Rosa é a primeira mulher negra a presidir a Ordem dos Advogados do Brasil, secção da cidade de Camboriú. Novo binário, melhorias em ruas, onde Camboriú está investindo 6 milhões de reais. Uma matéria também exclusiva que você confere no portal menina.com.br. Na área policial, perseguição termina com a apreensão de 14 mil reais e meio quilo de cocaína ali na região de Itajaí. E isso foi lá na cidade de Araquari. Ataque a viaturas provoca incêndio na Secretaria de Segurança. Incendiaram os carros lá na Prefeitura de Araquari. Alguns destaques que a gente confere a partir de agora na edição do Canal 100. Meu caro Nilo Deitos.
0: Vamos lá, então, na programação do Canal 100, que começa agora.

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13: Olá, muito boa noite. Estamos iniciando a partir de agora mais uma edição do Canal 100. Sem dúvida, você já sabe, esse é o verdadeiro canal da informação, transmitido para você através da nossa Rádio Menina 100.5, a rádio de mais de 1 milhão de amigos, a nossa TV Mocinha para você que tem TV a cabo, CCS 18.1. Tem muita informação e claro que a sua participação conosco, ela é primordial. Anote o WhatsApp do jornalismo para você interagir com a edição do Canal 100, que é o 99174-1005. Certo? Não esqueça, meu WhatsApp é só textos 99225-8543. Ou ainda, Nilo Deitos. Boa noite, Nilo.
14: Boa noite, Tigre. Boa noite, Daiane Valentim. Boa noite, você que acompanha a programação aqui do nosso Canal 100. Você pode participar através do WhatsApp do estúdio, que é o 479-9138-1005. Também pelas redes sociais, o Facebook e o Instagram da sua Rádio Menina.
13: E nós estaremos aqui, claro, aguardando a sua manifestação na crítica, no elogio, na reivindicação. Você agora, neste exato momento, se você tiver qualquer informação, já sabe, seja o nosso repórter, sempre com muita responsabilidade. Vamos juntos? Já é quarta-feira, 8 de julho de 2026, estamos vivendo o nosso friento, né? Inverno brasileiro.
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13: A previsão do tempo aqui no Canal 100, sempre com ele, o nosso especialista, que é Marinho Stringari. Abraço, Marinho, tudo bem?
15: Tudo bem, Tigrão. Um ótimo início de noite aos amigos aqui do Canal 100. E confirmando as previsões, o ar gelado continua atuando. Sistema de alta pressão garante dias ensolarados, sem previsão de chuva, apenas a formação de nevoeiros entre as madrugadas e o amanhecer e até indício de geada. Isso mesmo, aqui na região, no interior principalmente. Temperaturas negativas na serra ainda segue nas noites, madrugadas e o amanhecer. O tempo segue firme nos próximos dias, o sol vai predominar, mas as temperaturas seguem bastante geladas. intensas. Essa massa de ar polar também é intensa e por isso teremos aí as mínimas entre 5, 7 graus entre as noites, madrugadas e o amanhecer. E as máximas ainda abaixo de 20 graus hoje, amanhã já começa a superar um pouquinho as temperaturas da tarde, porque o vento minuano oeste e noroeste das madrugadas passam a nordeste no período da tarde. Por isso contribui para o aquecimento, já que o sol vai aparecer e predominar para todas as áreas de Santa Catarina. Aqui no litoral, nós teremos aí esse vento de nordeste no período da tarde. O estado do mar é calmo, neste momento a grande maioria da frota pesqueira operando normalmente, visibilidade melhorando, apenas a restrição nas primeiras horas com formação de nevoeiros devido à ausência de ventos na madrugada. Estado do mar é ondas de leste, com picos aí de 1 metro, ainda tendência de baixa de 0,5 metro a partir de amanhã nas praias aqui do litoral catarinense. A maré já não é tão alta, o destaque ainda segue para o frio, né? Todo cuidado com as pessoas vulneráveis, idosos, crianças e os animais de estimação, porque o frio continua para os próximos dias aqui também no litoral catarinense. Desejando a todos uma boa noite, Tigrão. Vamos preparar a Japona, meu amigo Nilo, com as atualizações da previsão do tempo, os dados da Univale, Marinho Stringari para o canal 100.
13: Obrigado, Marinho. Tem que preparar mesmo Japona, porque o friozinho tá danadinho. O canal 100, que tem textos e interpretação de Luiz Carlos Tigrão, o apoio técnico é de Nilo Deitos. Para atender você na recepção nos nossos telefones, a Bianca, a previsão do tempo é de Marinho Stringari e a produção do canal 100 tem sempre a competência de Diana Ross. Valentim, propósito, dai boa noite, os seus destaques para a edição do canal 100 desta... Tá frio, hein? Quarta-feira. Boa noite, tudo bem?
11: Boa noite, Grão, boa noite, Nilo Deitos. Vocês aqui sem blusa no estúdio, né? Eu toda encapuzada aqui, como se diz lá no interior, né, Tigre? Mas vamos lá, hoje, Tigre na pauta, nós vamos receber aqui no estúdio a Adriana Alcântara, ela que é coreógrafa e diretora do estúdio de dança. Eles vão apresentar, Tigrão, um espetáculo de encerramento do primeiro semestre, vai ser nos dias 18 e 19, no Teatro Bruno Nites. Nós vamos conversar também, Tigrão, com a Auri Pavone, diretor-presidente da EMASA, sobre a recuperação do Decantador 3, que vai reforçar a operação da estação de tratamento de esgoto.
13: Obra, inclusive, que nós vamos passar as imagens depois. Começou hoje, grande obra, diga-se de passagem. E a nossa querida Adriana Alcântara, né? No seu estúdio de dança, Adriana Alcântara, mais tradicional, sem dúvida alguma, de Balneário Camboriú, região e Santa Catarina, com destaque até internacional. Agora são 18 horas mais 8 minutos.
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13: A economia, o dólar cai, fecha 5,14, tensões no Oriente Médio e alta do petróleo.
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13: O dólar encerrou o dia em queda. 0,07%, cotado a R$ 5,14. A sessão de hoje foi marcada pela cautela dos investidores diante da nova escalada das tensões no Oriente Médio. O presidente dos Estados Unidos, Donald Trump, anunciou que deve fazer um grande ataque contra o Irã nesta noite, que também fez os preços do petróleo dispararem. O cenário começou a se agravar na segunda-feira, quando dois navios comerciais e um petroleiro foram atingidos por mísseis na região do Estreito de Hormuz. O ataque teria sido realizado pelo Irã. Em resposta, os Estados Unidos bombardearam mais de 80 alvos militares do país. Os ataques voltam a levantar questionamentos sobre a efetividade do cessar-fogo acordado entre Washington e Teherã e aumenta preocupações sobre uma nova interrupção no tráfego pelo estreito, afetando os preços do petróleo no estreito de Hormuz. O euro 5,88, a libra R$ 6,91. Já o principal índice da Bolsa Brasileira recuou 0,79%, 170.653 pontos. 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Tem uma manutenção agora na rede de abastecimento da Emasa, na Rua 600.
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13: A Emasa está realizando a retirada de um registro da rede de abastecimento ali na Rua 600, esquina com a Avenida Central, como parte das melhorias executadas no sistema de distribuição de água. Claro que para a execução dos trabalhos foi necessário interromper temporariamente o abastecimento de água na região, compreendida entre as ruas 1131 e 1500, abrangendo o setor entre a Avenida Atlântica, Avenida Brasil e Avenida do Estado. A intervenção faz parte das ações de modernização da infraestrutura, visando aumentar a eficiência e a confiabilidade do sistema de abastecimento. A previsão de normalização do abastecimento será e está sendo, claro, de forma gradativa. 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O livro A Biblioteca Além da Porta será lançado na Biblioteca Pública Municipal Machado de Assis, vai ser na sexta-feira, 7 da noite. Essa obra tem histórias criadas por crianças da Biblioteca Comunitária Bem Viver, entidade sem fins lucrativos que atende estudantes de 6 a 13 anos no período de contraturno escolar no bairro das Nações. Essa entidade, além de incentivar a leitura e a escrita, auxilia os frequentadores com atividades escolares e promove passeios culturais. No livro, as crianças contam o que a biblioteca representa para elas. Durante o lançamento, haverá leitura de trechos da obra, sessão de autógrafos, distribuição gratuita de exemplares. Lembrando que a Biblioteca Pública Municipal Machado de Assis está na Terceira Avenida, 1325, esquina com a 2500, bem no centro de Balneário Camboriú. Falar na Biblioteca Pública, um abraço especial, meu querido João Carlos da Silva. Secretaria de Assistência Social Mulher e Família, em parceria com a Associação de Proteção, Acolhimento e Inclusão Social, promove a partir de amanhã a série de encontros Segurança Sem Idade, um bate-papo sobre golpes digitais. A atividade aberta à comunidade será realizada gratuitamente nos centros comunitários dos bairros Barra, Nova Esperança e Vila Real. A iniciativa, ela busca fomentar a segurança digital da população com bate-papos informativos, acolhedores, envolvendo a identificação de golpes digitais, a proteção de dados e o uso mais seguro da internet. Para participar, basta comparecer ao encontro, preencher a ficha de inscrição no local. Não há restrição de idade, mas menores de 18 anos precisam estar acompanhados do responsável. Amanhã, essa ação acontece das 14 às 16 horas, vai ser no Centro Comunitário Vereador Adiomir Serrão, lá na Rua Manuel Atanásio Correia, 2310, lá na Barra, lá com os rapazes, amanhã, quinta-feira. Você já pode anotar aí que na quarta-feira, dia 15, das 14 às 16 horas, vai acontecer a ação no Centro Comunitário Darcy Virgílio, Alessio Domingos Linhares, no bairro Nova Esperança. E na quinta-feira, dia 16, 14 às 16, no Centro Comunitário João Jerônimo Vicente, na rua Dom Daniel, esquina com a rua Dom Ricardo, no bairro da Vila Real. 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Amanhã, a Avenida Martin Luther, amanhã, nas proximidades da Rua Indonésia, aqui no bairro das Nações, vai funcionar, tá? No sistema, o trânsito, claro, no sistema de pare e siga das 9 da manhã até as 11. Amanhã, a operação solicitada pela Defesa Civil para garantir a segurança durante a retirada controlada de rochas que apresentam risco de desprendimento, conforme o planejamento técnico definido pela área. Durante a remoção das rochas, o trânsito será temporariamente interrompido em alguns momentos por meio do sistema de pare e siga, garantindo a segurança dos motoristas, pedestres e das equipes que atuarão no local. A intervenção foi programada para ocorrer fora do horário de maior movimento. Caso os serviços não sejam concluídos no período da manhã, os trabalhos serão retomados das 14 às 16 horas, mantendo o mesmo esquema de operação no trânsito. Isso tudo amanhã, quinta-feira, trânsito da Avenida Martin Luther, ali na Rua Indonésia, pare e siga. Começa cedinho, das 9 até às 11 da manhã. 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Balneário Camboriú intensificou o combate às construções clandestinas, degradação ambiental nos primeiros 6 meses deste ano. Dados do Departamento de Contenção de Ocupações Irregulares apontam que, no acumulado entre janeiro e junho deste ano, o órgão já contabiliza 470 ações no município de Balneário Camboriú. Esse balanço reflete um salto de 365,3% na produtividade do departamento em comparação ao mesmo período do ano passado, quando haviam sido registradas 101 ocorrências. Do total de ações realizadas neste primeiro semestre, 176 foram vistorias diretas para apurar denúncias feitas pela própria comunidade. Das ocorrências, 34 resultaram na demolição de edificações clandestinas, um aumento de 41,7% em relação às 24 demolições executadas no mesmo período de 2025. O mês de janeiro despontou como o mais intenso dessa. Nós tivemos aí concentração de 14 demolições. E aquilo que eu falo sempre, quando você vê aí alguma ocupação irregular, tem que denunciar para o setor responsável. 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
10: Voltamos na edição do Canal 100 desta quarta-feira, com a proximidade da tradicional festa dos amigos, que vai acontecer agora no dia 18, em Balneário Camboriú. Amanhã tem a reunião preparatória com representantes dos grupos que vão participar desta festa. O encontro vai ser na Secretaria da Pessoa Idosa, ali na rua 1822, número 614, no centro, a partir das 19 horas. Reunião que vai ser conduzida pela Secretaria de Turismo e vai fazer as recomendações necessárias para que o evento, né, seja realizado em atenção às regras de segurança, uso adequado do espaço público, considerando a natureza da festa. E este ano, 56 grupos realizaram inscrição e cada grupo deverá ser representado por 2 responsáveis durante a reunião, aliás, conforme previsto no edital de participação da festa.

0: festa dos amigos. Lembrando que a ausência de representantes no encontro de amanhã poderá acarretar a desabilitação do grupo inscrito. Ou seja, você vai ficar fora da festa dos amigos que vai acontecer no dia 18, aqui na nossa, na região da Atlântica. 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Não esqueça. Deixa eu mandar uma satisfação, um abraço, que eu conversei com os dois hoje à tarde. Sabia, Nilo? Por volta das 4h30, eu recebi uma ligação do meu querido Newton Hank. Depois falei com o Newton que o velho dava. Então, em... Meu Deus, qual foi a cidade que eu te falei? Ariquemes? Rondonópolis. Rondonópolis. Né? Eles vão inaugurar 200 lojas nesse 2026. E aí eu estava conversando e falei, e daí? E o Paraguai? Provavelmente, né, depois da recepção, da reunião com o presidente do Paraguai, o Penha, acho que o velho da van vai implantar uma van em Assunción, a capital. É a primeira no exterior. Deve implantar em Assunción, no Paraguai.
1: Em Assunción, capital del Paraguai.
0: Donde vilas paraguaias
1: sorridentes a bailar.
0: E aí é o seguinte, saiu de Assunción e sabe onde é que estava? Você estava no Santana do Livramento, que faz, acho que é uma estrada, eu não conheço a região, eu passo uma estrada de ferro que divide o Brasil, Rio Grande do Sul, né? Do Uruguai, que é Rivera, a cidade de Uruguai. É, ele estava lá. E existe também a possibilidade de o velho da van e toda a sua equipe, Newton Hang, enfim, implantar também uma van no Uruguai.
1: Torço muito.
0: Eu também.
1: Gosto muito do Luciano.
0: Pela
1: positividade. Exato. Dele, coragem, é dinamismo, né, cara? Isso é verdade. Bacana.
0: O nosso primeiro destaque, o Adriana já chegou? Vamos fazer o primeiro destaque? Então vamos lá. Primeiro destaque do estado, presta atenção, você. Arteres vai realizar obras de manutenção do pavimento na 101, hoje, ali na região de Barra Velha e Penha.
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0: Preste atenção, porque a Arteres fará obras em dois trechos da BR-101 entre as 10 da noite de hoje, quarta-feira, e as 6 da manhã de amanhã, quinta-feira. Em Barra Velha, do quilômetro 95 ao 98, sentido Florianópolis, na pista sul, interdição da faixa da direita. Lembrando que o trânsito estará liberado normalmente na faixa esquerda. Na região de Penha, do quilômetro 106 ao quilômetro 104, aí é o sentido Curitiba, ou seja, na pista norte, haverá interdição da faixa da direita. O trânsito também estará liberado normalmente na faixa da esquerda. Lembrando que essas intervenções, né, na 101 naquela região, acontece hoje a partir das 10 da noite e até amanhã, 6 da manhã. 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Fazer mais um intervalo? Então pode ser. Vamos fazer um rápido intervalo comercial. Na volta, vamos falar muito sobre a academia, o estúdio de dança Adriana Alcântara. A Day hoje estava brincando comigo que o Tigo vai aprender a bailar, dançar. Aliás, já já a gente recebe a coreógrafa, a diretora do estúdio, né? Minha querida Adriana Alcântara, que é sucesso, né? É fantástico o trabalho que ela realiza no seu estúdio de dança, tá?
3: Enquanto isso, a gente vai afastar as cadeiras aqui, né, Nilo? Pro Tigre, né? A gente abre a câmera ali pro Tigre. Vai lá.
0: Só pra tu ter uma ideia, eu lá pelas umas 2h30, enfim, um vinhozinho e tal, eu danço um tango em cima de meio tijolo.
3: Ó! Oh.
0: Já já a gente conversa com a Adriana aqui, né? Papo bacana, vamos falar sobre dança, né? Esse mundo tá tão, né? Falar de coisa leve, enfim, de coisa pra cima. Já já.
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7: Esqueça as bolas de couro tradicionais. A Adidas Trionda, bola oficial da Copa, é uma das maiores curiosidades do torneio, sendo praticamente um dispositivo inteligente. Ela possui um sensor inercial de movimento que rastreia cada toque, passe e chute em tempo real para auxiliar o VAR. O detalhe inusitado é que o chip interno é alimentado por uma bateria, o que significa que a bola precisa ser recarregada em uma base de indução antes da bola rolar no gramado. Já imaginou faltar bateria na bola durante um jogo da Copa?
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0: Voltamos na edição do Canal 100 desta quarta-feira e nós vamos ter um espetáculo muito especial, encerramento do primeiro semestre, né, do Estúdio de Dança Adriana Alcântara.
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0: E a Adriana é a nossa entrevistada especial desta quarta-feira, coreógrafa, diretora do Estúdio de Dança, né? É o seu nome, Adriana Alcântara. Adriana, o estúdio, ele completa 32 anos, história de Balneário Camboriú, eu sempre digo que faz parte da história do Balneário Camboriú. O que que esse espetáculo representa para você, para sua escola, né? Após mais de 3 décadas formando bailarinos. Primeiro, você sabe do prazer de te receber aqui no Canal 100 da Rádio Menina, TV Mocinha. Tá tudo bem contigo, Adriana?
10: Tá tudo bem, boa noite. Muito obrigado pelo convite, né? É um prazer sempre estar aqui. Falando de dança, falando de arte, e eu fico lisonjeada, né, em fazer parte de um pedacinho da cultura dessa cidade, né, que é algo tão especial, né? 3 décadas não é qualquer coisa, né, Tigrão? É muito tempo, né?
0: É bastante, é o que eu falei.
10: Muitas gerações, muitas histórias, muitas coisas aconteceram. O mais importante de tudo que a gente vê é saber que a gente está contribuindo para a formação, né, de tantas Sim. pessoas. Isso é a parte mais especial do meu trabalho.
0: Você vai fazer um espetáculo especial agora 18 e 19?
10: Isso, esse circuito de julho, ele é repleto de coisas grandes, né? A gente faz o espetáculo sempre que encerra o primeiro semestre. A gente tem um cronograma de dezembro e julho, né? Julho a gente fecha o primeiro semestre com esse espetáculo. E já vai a Joinville representar a nossa cidade, nós competimos lá, temos também palco aberto. E agosto começamos um novo semestre, onde encerramos também com um espetáculo desse mesmo formato, né, com muitos bailarinos aí, cerca de 300 a 350 pessoas em cena. Então, assim, é algo muito positivo, assim, para a cidade e para a arte em si, né? Do que a gente constrói aqui em Balneário Camboriú.
0: Com verdade. Quem, por exemplo, o que você reservou de apresentações? Jazz?
10: Isso.
0: Contemporâneo, dança do ventre, enfim. Como é que vocês pensaram nessa diversidade de estilos para essa apresentação especial?
10: Nós trazemos, Tigrão, para esse espetáculo todas as modalidades que a gente oferece no estúdio, do balé clássico ao contemporâneo, do jazz às danças urbanas. Todas as modalidades. O espetáculo de julho, ele é um espetáculo diversificado, onde a gente coloca uma temática livre para todos os coreógrafos. Então, você vai ter várias coreografias com temáticas diversificadas, trazendo, assim, um mix de possibilidades, né, artísticas, e também as coreografias de competição que a gente leva para representar, né, nossa cidade aí pelos festivais afora. Então, é um festival que tem dos 3 anos até os adultos. Eu costumo dizer que não tem idade para se terminar, para se fazer. Hoje a gente tem uma procura muito grande dos adultos, a dança já está comprovada.
0: Tem, Adriana?
10: Muito,
0: tem?
10: Muito, Tigrão. Está comprovado que a dança ajuda, assim, várias formas, né, de expressão artística, elas ajudam muito aí na composição do que a gente precisa, né, para se tornar uma pessoa melhor. Então, assim, a gente tem essa procura e nós vamos ter vários grupos, adultos, juvenis, infantis, bem diversificado.
0: Como é que você organiza tudo isso? Quer dizer, vão ser, estou vendo aqui, centenas de bailarinos, isso. Enfim. Quais são os maiores desafios dos bastidores? Vai lá assistir o espetáculo, mas dos bastidores. Deve ser um desafio grande, né, Adriana?
10: É um desafio grande porque a gente trabalha com 3 sessões. Né? Dentro dessas 3 sessões são coreografias diferentes, luzes diferentes, planilhas diferentes, a gente tem toda uma luz pontuada. Então, assim, o Estúdio de Dança Adriana Alcântara é uma equipe de pessoas que ama a dança, que tem uma passagem muito grande. Quase todos os profissionais passaram pelo estúdio, né? Tipo, na forma de bailarino também, se tornaram professores. E hoje a gente tem uma equipe muito, muito boa, muito bem construída, onde o desafio é sempre superar o espetáculo anterior. Isso não é nada fácil.
0: Não é fácil, eu acredito que não.
10: Não é, porque a gente faz algo que precisa buscar criatividade, a gente precisa buscar... É, o meu trabalho depende das pessoas, todos os trabalhos dependem, mas
0: sim,
10: o nosso
0: é
10: muito isso, né? Às vezes a gente consegue fazer, construir em alguns trabalhos algo sozinho, mas a gente precisa muito que todo mundo esteja muito conectado, muito junto, para que tudo dê certo, né? Uma coreografia, uma construção em equipe.
0: Adriana, esse evento também... Ele marca o encerramento desse primeiro semestre,
10: sim,
0: né, 2026. Agora, na prática, acredito também que ele também funciona como uma forma de mostrar a evolução dos alunos durante esse primeiro semestre.
10: É
0: uma forma também de mostrar,
10: Eu acho,
0: Adriana,
10: que a gente trabalha tanto a parte física quanto a parte artística,
0: sim,
10: né? E essa ida ao palco, por exemplo, para quem está começando na escola, e é um exercício cênico maravilhoso, né?
0: Uhum.
10: Você poder se apresentar, tem gente que... quebra tantas barreiras, Tigrão. Tem tanta gente que queria ter conseguido se apresentar, não conseguiu. Então a gente procura levar esses espetáculos de uma forma leve, de uma forma artística, que a pessoa se divirta, né?
0: Sim.
10: Em cena, que ela
0: sim,
10: se sinta bem. Então isso dá um pouquinho de trabalho. A gente faz muitos ensaios, a gente faz todo um preparo com essas pessoas, com essas crianças... Mas assim, o saldo sempre é muito positivo. A gente tem uma plateia muito assídua, nossos espetáculos sempre lotados, e isso nos
0: maravilha,
10: deixa assim muito, muito, muito felizes do que a gente vem fazendo pela cidade. Sempre cai muito próximo do aniversário,
0: sim,
10: do nosso município, que é algo bem proposital,
0: uhum,
10: porque a gente quer trazer para a cidade também algo muito especial, né? Sempre nessa data. Então, 18 e 19 de julho, né? O nosso espetáculo, 3 sessões. Né? No dia 18, uma sessão às 16, outras 20. E no dia 19, a sessão às 14. A gente puxou a sessão bem para o início,
0: sim,
10: porque é o final da Copa do Mundo. Então
0: mas
10: a gente
0: sim,
10: quer deixar o pessoal tranquilo aí para assistir, né? Isso.
0: Adriana, as apresentações, elas contam desde criancinhas, né? Desde crianças,
10: sim,
0: pequenininhas, bailarinos mais experientes. Como é que é acompanhar esse crescimento artístico ao longo dos anos? Como é que é isso? Bebezinho,
10: sim,
0: daqui um pouquinho um bailarino ou a bailarina, como é que...
10: A gente faz um trabalho dentro do balé clássico. A gente tem uma formação a nível internacional, que é a formação metodologia cubana, que eu fui estudar, né, e trouxe para a escola.
0: É,
10: sim, então a gente consegue formar os bailarinos com certificação internacional. A gente trabalha com a metodologia. Isso aqui em Santa Catarina são acho que duas ou três escolas, acho que duas escolas só que
0: sim,
10: fazem. A gente dá um certificado, né, nacional, e as meninas entram no preparatório, vão para o primeiro ano, segundo ano, elas vão crescendo. Dentro das modalidades jazz, dança contemporânea, a gente tem níveis.
0: Uhum.
10: O sonho das meninas é chegar no grupo de dança Adriana Alcântara, e para isso elas vão construindo. Sabe que hoje as pessoas estão muito imediatistas, né? Então, todo mundo,
0: né,
10: quer ser rápido, e a dança, ela ensina que é um processo. A gente fala que tudo que a gente constrói até chegar no palco é mais importante do que o palco. Então, assim, esse processo é algo muito, muito importante. Acho que a gente está precisando de processos, né? A gente vê aí uma juventude que não tem vontade, né? E muda toda hora. Então, assim, eu acho que a dança, a maior contribuição é você saber que você precisa de um processo para conseguir conquistar certas coisas, e na vida é assim, né? Então, assim, eu acho essa contribuição também bem importante. Então, você vê a criança chegando, às vezes não quer entrar em cena, depois ela já vai entrando, na terceira apresentação ela já tá super... Então, assim, os pais vão vendo essa evolução. Tem meninas que ficam 10, 12, 15 anos comigo na escola, praticamente uma segunda casa. Então, esse processo é lindo de ver. As meninas,
0: é emocionante,
10: né? É emocionante. As meninas do grupo avançado, por exemplo, começaram, grande maioria, com 7 anos, 8 na escola. Hoje estão com 18, 20, já fazendo a sua faculdade, mas continuam sendo bailarinas, né? Então, assim, é algo muito importante.
0: Sempre sentem e matam a saudade da professora?
10: Ah, sim.
0: É, Adriana.
10: O mais legal é você também.
0: É parte
10: vendo
0: da família, né?
10: A família, a mãe traz a filha.
0: Isso.
10: a mãe já foi minha aluna, e traz. Isso, e essas verdade. Gerações. Ai, Adriana, que e onde legal. Eu passo, Tigrão, eu encontro os meus ex-bailarinos, ex-bailarinas, e sempre são memórias afetivas muito importantes, né? Por mais que
0: não siga, eu imagino.
10: Mas a gente traz aí uma memória afetiva muito importante por conta dessa coisa que dentro da dança você não constrói nada sozinho.
0: E o grupo de dança, Adriana Alcântara, você vai apresentar coreografias,
10: sim,
0: são selecionadas para o Festival de Dança de Joinville.
10: Isso.
0: Adriana, o que essa participação representa para o grupo, né?
10: Sim.
0: É, e, lógico, para a nossa maravilha do Atlântico Sul, Balneário Camboriú. Deve ser uma emoção.
10: É uma emoção incrível, porque, assim, saber que a gente continua tendo um legado artístico e técnico forte, porque eu lembro da nossa primeira participação em 2001. Imagina você chegar no Festival de Joinville em 2001 e a gente conseguiu ganhar na primeira participação. Ficamos mal acostumados, né? Mas, assim, foi muito importante para aquela geração. Só que a gente continua. Ah, o ano passado as meninas participaram do palco principal também com jazz. Então, assim, a gente vê que o legado continua. A gente está conseguindo manter esse nível entre gerações, né? Então, assim, com toda a dificuldade hoje que a gente tem, né, com essa nova geração de entender os processos, mas, assim, a partir do momento que elas se apaixonam pela dança, querem, elas entendem que isso precisa de um tempo, e fazer parte do Festival de Joinville é mostrar que a gente continua na ponta aí, brigando, né, pelas competições, pelos troféus. Eu acho que isso nem mais maravilha. Importa, mas é pelo menos estar ali representando, não só aqui, mas fora, né? A gente leva grupos para Disney, para Nova York, a gente tem aí um processo bem amplo aí na formação dessas meninas.
0: Eu me lembro que, eu acho que a última participação, entrevista que a gente fez, você tinha ido para Nova York, eu acho.
10: Eu acho que foi um grupo que eu levei em 2024, eu levei 25 bailarinos para Disney.
0: Que a gente falou sobre isso. Diana, para quem nunca assistiu, por exemplo, um espetáculo de dança, né? Tem essa oportunidade. Pode ser essa oportunidade para conhecer um pouquinho mais esse universo da dança. Essa é a oportunidade, isso, né? Para quem nunca participou, né?
10: Eu acho que é um momento para você prestigiar o que a gente oferece, né? De dança na cidade, conhecer o nosso trabalho. E tenho certeza de ter uma noite bem especial, assim. Porque a gente, como artista, a gente quer entregar algo e modifique, que torne aquele momento especial para quem está assistindo. Então, assim, a gente vê que as pessoas saem do espetáculo diferentes, né? E eu acho que essa é a missão do artista, né? Entregar algo que toque, que mova a pessoa.
0: A proposta, Adriana, hoje, por exemplo, muita gente, as pessoas procuram a dança não apenas para seguir uma carreira.
10: Isso.
0: Mas também na questão procurando qualidade de vida, né? Então, fazer essa pergunta para você. Os benefícios que você, por exemplo, quais os benefícios que você percebe nos alunos, né? Físicos quanto emocionais, tanto faz. O que você percebe, Adriana?
10: Benefícios físicos são diversos, porque a gente trabalha tanto a questão aeróbica quanto anaeróbica, flexibilidade, a sequência coreográfica que você tem que juntar uma sequência de passos. Isso transforma a criança, ela já tem estudos que falam que isso ajuda na matemática, ajuda, né? E a questão do palco, a questão artística, ela é muito forte no sentido de segurança. Tem crianças muito inseguras, nós temos jovens, adultos muito inseguros. E a gente está aí com estudos que a dança é transformadora, né? Eu acho que essa é a palavra. Então, assim, eu acho que a gente consegue, através do que a gente faz, ter um benefício muito grande para a pessoa que pratica, né? Em ambos os sentidos, né? Então, assim, eu não consigo aqui te enumerar a quantidade de coisas que acontecem. Mas a gente tem relatos, depoimentos, assim, que são transformadores. Eu acho que a gente fala que o nosso lema é transformar vidas através da dança.
0: Maravilha.
10: A gente vê coisas, assim, inexplicáveis, assim, acontecendo. E num mundo muito difícil que a gente tem enfrentado, eu acho que a arte está salvando muitas vidas, muitas pessoas. né? Tem a parte difícil, mas eu acho que o mais importante é isso. É a transformação que a gente consegue fazer nas pessoas.
0: Adriana, tem uma frase que dizem, me ajuda, Danilo, uhum, e Dai, sobre dança. Quem dança
10: é mais feliz.
0: É mais feliz, né? Tem essa frase, né?
10: Exatamente. É verdade. Isso. Né? É, você atrapalha, trabalha com hormônios, né? Isso, uhum, ativa. E eu acho que quem dança é mais feliz, ou quem está naquele. É um momento que você não consegue estar fazendo.
0: Sim.
10: Você está lá na academia, você está no seu celular, mas quando você está numa aula de dança, você conecta mesmo.
0: E tem um detalhe que você, nesta edição especial, sim, que é o ingresso solidário para ONG Viva Bicho.
10: Ah, isso, né? A gente sempre faz.
0: Como é que surgiu essa ideia? Unir cultura e ação social nesse evento.
10: Olha, Adriana, são 30 anos fazendo isso, Tigrão. Desde de agasalhos, desde brinquedos. E eu vejo agora a gente já vem em alguns festivais fazendo isso. Eu sou uma pessoa muito motivada na causa animal. E assim, eu vejo o quanto a gente consegue ajudar, né? E eu acho que a gente tem a obrigação de trazer essa questão aí, né, solidária para isso. A gente tem os ingressos que sempre são dados às associações, mas eu acho que você fazer com que as pessoas tenham um olhar para a causa animal, né, ou qualquer que seja, eu acho que é muito importante. Eu acho que é o nosso papel, né, enquanto produtor, né?
0: Sim.
10: E o pessoal, os bailarinos, os artistas fazem um engajamento muito positivo com isso, né? A gente está dando uma pequenininha contribuição, mas está dando, né, para alguma outra entidade de Balneário Camboriú.
0: Olha a sua humildade, pequenininha. Olha a tua humildade no início da entrevista. Sim. 32 anos.
10: Sim.
0: E que a Adriana falou, uma pequena contribuição. Que pequena, sim, uma grande contribuição.
10: É.
0: E eu sempre digo aqui que o teu estúdio faz parte já da história de Balneário Camboriú.
10: É verdade.
0: Essa é a realidade, minha, faz, sim, parte da história. Eu acho que todas as vezes que eu te entrevistei, eu esqueci de te fazer uma pergunta. Vou te fazer hoje.
10: Sim.
0: Como é que surgiu essa paixão? Alguém te motivou? Enfim, eu sempre esqueci de fazer essa pergunta.
10: Verdade.
0: Vou fazer hoje. Você incentivada? Alguém te inspirou para ser essa profissional gabaritada em relação à dança, Adriana?
10: Olha, Tigrão, eu acho que os meus pais foram pessoas fundamentais, porque eles me deixaram livre para escolher o que eu gostaria de fazer. Quando chega nessa época de terceirão, você tem mil possibilidades e, né? Eu já era bailarina desde cedo, mas aqui em Balneário Camboriú nós tínhamos uma demanda muito flutuante. Um profissional vinha, ficava um tempo e ia embora. Mas, assim, a minha formação foi muito picada. Comecei com um professor, foi para outro, mas, de certa forma, isso foi transformador, porque eu pude acessar várias informações. E quando eu resolvi, eu era bailarina, depois comecei como ajudante do meu professor, e aí muito cedo eu entrei na faculdade, me formei com 16 anos, eu precisava escolher. Estava entre ir para São Paulo dançar numa companhia ou ficar por aqui. Meu pai falou, não, minha filha, faz. E assim, eu sempre fui muito incentivada. Eu comecei na garagem da minha casa, como te falou, eu não tenho... vergonha, eu acho que isso foi a base de tudo.
0: Sim, sim.
10: E o meu pai falou, não, minha filha, a gente não vai pagar aluguel, vamos transformar isso aqui numa sala de dança. No primeiro mês a gente tinha 60 alunos nessa garagem. E assim foi indo, a família engajada, apoiando sempre. E eu acho que é isso, você tem que dar apoio e para aquilo que você vê que o seu filho, né, quer, sim, fazer. E deu certo. E tudo que eu fiz, eu tive muita ajuda sempre. Eu acho que é por isso que eu sou muito ligada nessa questão da humildade, Tigrão. Porque eu acho que você reconhecer e ser grato te traz sempre uma leveza e uma... Cada vez isso
0: com
10: vai
0: certeza
10: te levar mais para cima. E a gente já conquistou muita coisa. Muito importante, que eu tenho certeza que o ego me levaria num outro nível. Mas, sim, eu acho que quando você chega lá, você vê que isso não é nada. Então você volta para a sua realidade e vê,
0: legal,
10: que a sua contribuição como ser humano também é muito importante, né? Então,
0: verdade,
10: acho que é isso.
0: E eu conheço a Adriana, gente, faz tempo. Né?
10: Meu avô, né? Que conhece
0: avô,
10: o seu Melo, né?
0: Meu Deus,
10: conhece seu Melo, todo
0: meu
10: mundo.
0: Meu Deus, demais, né? Parte da família, aliás, é a minha filha, né? Sim. A Isadora. A Isadora participou também, dançou.
10: Muito linda, muito fofa.
0: Puxou o pai, né?
10: Treinar. Eu quero saber o pai dançando tango, né? Vai ter que cumprir.
0: Mas já passou a minha fase, Adriana. Não, mas eu sempre, falando sério, eu tava falando fora do ar aqui, os italianos gostam muito, né?
10: Sim.
0: Eu dançava muito, né? Bastante, com toda certeza. Adriana,
10: quem agora, dança seus males espanta.
0: Seus males espanta, é verdade. Quem dança seus males espanta. É, eu queria demais que você fizesse um convite, né, para o público. Ai, reservar esse tempinho gostoso para prestigiar o teu espetáculo. Quando é que vai acontecer? 18 e 19 de julho?
10: 18 e 19 de julho.
0: Aonde que vai ser, Adriana?
10: Teatro Bruno Nitz. 3 sessões. No dia 18, uma sessão às 4 da tarde, uma sessão às 20. E no dia 19, às 14. Tudo que a gente tem de especial vai estar nesse espetáculo. Eu queria muito convidar todo mundo que gosta da dança, né? A gente já está com uma lotação bem grande, que mas legal, ainda tem, né? Graças a Deus, temos lugares. A gente tem empresas que apoiam e investem em cultura, pessoas muito parceiras. Isso é muito importante, né, bacana, Tigrão? Porque a gente precisa muito, sim, disso. Então, assim, queria convidar, deixar o meu convite, porque eu tenho certeza que vocês vão ser tocados por essa arte e vai ser vão ser sessões muito especiais. É, 2 dias no Teatro Bruno Nitz, com todo o talento dessa equipe de bailarinos aí, que não são poucos, vai ser uma noite e uma tarde muito especial.
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0: Bacana. Tá ali, ó.
10: Tá ali,
0: você,
10: né?
0: Tá lá, tá. Isso. Pra você que tá no canal 18.1 da TV Mocinha, nas, sim, nossas redes sociais, para você acompanhar. Deu o nosso tempo, Thay? O papo é gostoso, né?
10: Nossa,
0: é verdade.
10: Muito, muito. Demais, demais, demais, demais.
0: Mas eu tenho uma curiosidade. Adriana, quantos. É, a gente fala estilo de dança?
10: Modalidades, modalidade, ou estilos. Né? A gente tem essas duas formatações.
0: Eu estava vendo, tem um monte de. São bastante modalidades, né?
10: São. Adriana? Nós temos o baby class, o balé clássico, o jazz, a dança contemporânea, as danças urbanas, a dança do ventre e a dança de salão. Então temos aí 7 modalidades nesse espetáculo.
0: Ô, Dai, agora a Adriana me chamou a atenção. Dança do ventre. Hein, Dai? Dança do ventre. Aquela do...
10: Uau. É? Tu sabe da nossa bailarina que... estamos com uma bailarina, né? Que hoje é uma das melhores.
0: É, Adriana?
10: Ela está no Egito.
0: Tem procura por dança do ventre?
10: Temos. A gente tem a Ludiana. Até tivemos o Fantástico na nossa escola, porque ela virou uma febre nacional lá no Egito. Ela é uma das melhores profissionais de dança do ventre do mundo. É um sucesso e a gente sempre teve uma procura muito grande da dança do ventre, contando com os profissionais. E outra, esse estilo de dança, ele é muito especial para a mulher. Muito. Ele resgata e traz muitos benefícios.
0: Como é que é o nome dela?
10: A Lourdiana Tejas.
0: Lourdiana.
10: Isso. Tejas. Ela é um sucesso internacionalmente. Eu tenho vários bailarinos pelo mundo aí, que Tigrão. Legal. Isso é muito importante, muito especial.
0: Isso
10: assim.
0: É muito legal.
10: É.
0: Falar nisso, eu não sei se alguém me passou aqui, o meu informante, sim, as minhas fontes, que são fidedignas. Você tem uma aluna. A Dani
10: Busato?
0: É aluna do Dança do Ventre, é verdade?
10: Ela é aluna de Dança do Ventre. Ela tá fazendo umas aulas. Eu tô tentando segurar ela lá, porque a Dani sempre gosta muito de dançar. Vamos ver se eu consigo deixar ela lá por um tempo.
0: A Dança do Ventre. Adriana Alcântara, você sabe, sempre dá alegria, o prazer de te rever, de trocar ideias, conversar contigo, oportunidade de pedir a Deus que continue te protegendo, te iluminando, te dando muita saúde, sempre para frente, positiva, e sempre que o Canal 100 vai estar sempre à tua disposição, você sabe disso, viu, Adriana? Parabéns pelo trabalho, viu?
10: Obrigado, tá? Eu quero agradecer muito a sua equipe, você, Tigrão, a gente fica tão à vontade aqui. Eu falo que qualquer entrevista a gente fica assim, mas aqui a gente se sente, vamos dizer assim, em casa, né? Tenho um carinho muito especial pela rádio, por tudo, né? Que isso faz parte até da nossa vida. E é sempre tão importante, e eu acho isso positivo, você dar essa abertura para a gente estar falando sobre cultura, sobre arte, algo que é tão especial e a gente precisa muito, né? A Câmara Setorial de Dança precisa muito dessa divulgação, a nossa modalidade é muito forte na cidade, a gente precisa cada vez mais de aberturas e apoios, né? Tem muita gente querendo fazer, eu faço dentro da minha escola o que é possível, mas a gente precisa que isso seja cada vez mais pulsante para que a gente consiga crescer e dar oportunidades para tantos jovens, adolescentes e crianças que querem fazer, muitas vezes não têm condições, né? A gente precisa desse apoio, desse respaldo aí das empresas.
0: De repente a prefeita Juliana acompanha a gente.
10: Foi minha bailarina, né?
0: Foi tua bailarina, né?
10: Ju sempre apoiou muito, né? Ela sempre tem...
0: É bom saber disso, viu?
10: E eu tenho certeza que ela vai ter sempre um olhar cada vez mais especial.
0: Sucesso e que Deus continue te iluminando bastante, bailando sempre, viu?
10: Obrigado. Quem dança é mais feliz, né?
0: Sem dúvida.
10: Com certeza.
0: Adriana Alcântara foi a nossa entrevistada especial da edição do Canal 100 desta quarta-feira. Não esqueça, 3366-1761, o espetáculo do encerramento do primeiro semestre, dias 18 e 19, no nosso teatro Bruno Nitz. E claro que a gente tem um cartaz bonitão ali, a gente vai divulgar, né? E fazer o convite para você participar. Vamos fazer um rápido intervalo e a gente volta na sequência. Você sabe que ainda tem muita informação para a gente conferir na edição de hoje do Canal 100. Um instantinho só.
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0: Deixa eu mandar um abraço aqui, o meu querido Paulo Miguel. Tá aqui, o Paulo tá saindo de Canelinha, tá vindo para Balneário Camboriú. Obrigado, Paulo Miguel. Tá sempre acompanhando a edição do canal 100. Meu querido Casequinha, é muito amigo do pai dele, né? Rafael Debatim Caseco. Nosso Casequinha tá aqui. Lousame, é isso? O Flamengo venceu 2-0. Eu tô com saudade já de torcer pelo meu Corinthians, o Campeonato Brasileiro, da Série A. Deu saudade já, tá bom? Anote aí. Oi, Dani. Pode ser você primeiro. Primeiro, a prioridade é sua.
3: Só aproveitando para registrar também a participação dos nossos ouvintes aqui.
0: Por favor,
3: na live,
0: esqueço.
3: Seu Nicolau Oliari, Rosemiro Oliari aqui conosco na audiência, Renato Tavares, Ademir Mafra, o Romão Paterno, Nádia Machado, Iracema Santos, Sérgio Vargas, Che Salgado aqui conosco, Roberto Rudolf também, todo mundo deixando seu recadinho aqui, ligadinho no canal 100, Tigrão.
0: E é que às vezes eu cometo uma injustiça aqui, né? Às vezes a gente tanta informação, a gente esquece, às vezes, de registrar os nossos teleouvintes, né? Agradeço a você, ao Nilo, que fazem essa parte pra gente aqui, tá? 991741005. Olha, a Ordem dos Advogados do Brasil, a subseção de Camboriú, registra um marco em sua história. Por quê? Pela primeira vez desde sua fundação em 2011, uma mulher negra assume a presidência da instituição. A doutora Cirlei Yara de Souza Rosa, Cirlei Lara de Souza Rosa, atual secretária-geral da 43ª subseção, exerce interinamente a presidência até o dia 31 deste mês. Em 15 anos de história, esta é a primeira vez que uma mulher negra ocupa a principal função de representação institucional da subseção da Ordem dos Advogados do Brasil, lá da cidade de Camboriú. Parabéns, doutora Cirlei. 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Mais de 149 mil pescadores artesanais começam a receber o seguro defeso referente aos anos anteriores a 2026. Valores pagos em parcela única, conta simplificada ou conta poupança na Caixa Econômica. O pagamento será feito somente aos pescadores artesanais que já tiveram o benefício deferido e aguardavam apenas a liberação dos recursos. A autorização excepcional do pagamento de requerimento, né, ou de requerimentos referentes aos períodos de defesa anteriores a 2026. Beneficiários contemplados são os que fizeram a solicitação do seguro defeso dentro do prazo legal e atendem a todos os requisitos previstos na legislação. Ao todo serão pagos R$874 milhões. Para saber se tem direito a receber, é necessário consultar a situação no aplicativo Carteira de Trabalho Digital ou pelo portal Emprega Brasil. Pescadores artesanais com requerimentos ou em análise ou pendências devem acompanhar o andamento do processo pelo aplicativo Meu INSS ou pela central, né, 135. O seguro de defesa é um benefício concedido mensalmente a pescadores durante o período em que a pesca fica proibida, com o objetivo de garantir a reprodução de algumas espécies. O valor das parcelas é correspondente a um salário mínimo mensal durante o período do defeso. Agora eu falei do INSS aqui, lembrei de um detalhe. E aí, como é que fica o negócio? E o escândalo? E o roubo do INSS? Tá tudo esquecido. Eu não esqueci. Sinceramente, eu não esqueci. Como é que ficou a situação? Parou por aí? E o Banco Master? Ah, é a Copa, agora vale tudo então. Então nós esqueci. Eu não esqueci do roubo que fizeram nos nossos aposentados. Essa matéria é especial de Diana Ross Valentim. Você pode conferir no portalmenina.com.br. Mas eu vou adiantar alguns pontos. As obras do novo binário da Rua Siqueira Campos e a primeira etapa do programa de requalificação de vias e passeios estão em andamento na cidade de Camboriú. Investimentos somam aproximadamente 6 milhões de reais, recursos próprios do município. O novo binário será formado pelas ruas José Luciano Nunes, José Bernardes Passos, na região central, e vai receber investimentos ou investimento estimado em 3 milhões de reais. Esse projeto prevê cerca de 1,2 quilômetro de melhorias, implantação de drenagem pluvial, pavimentação asfáltica, calçadas acessíveis, ciclofaixa e sinalização viária. Além de proporcionar uma nova alternativa de circulação aos veículos, a obra pretende reduzir os impactos causados por alagamentos. Serviços de preparação já estão sendo executados na rua José Luciano Nunes. Além do binário, Camboriú iniciou a primeira etapa do programa de requalificação de vias e passeios, investimento inicial de aproximadamente 3 milhões de reais. O programa completo prevê cerca de 4 milhões de reais em obras de recuperação de pavimentos, modernização de calçadas e ampliação da acessibilidade. A primeira via contemplada, rua Genuíno Anastácio Pereira, no bairro Santa Regina, onde estão sendo realizados serviços de superfilamento, asfalto, implantação de novas calçadas. O programa também prevê melhorias no entorno do cemitério municipal, na região central, e proximidade da Escola Básica Municipal Lucinira Melo Rebelo e do pré-escolar Marisa Galdini, áreas com grande circulação de pedestres. Outra intervenção realizada pelo município, pela Prefeitura de Camboriú, a recuperação da pavimentação da rua Santa Cecília, que fica lá no bairro da Várzea do Ranchinho. São recursos do próprio município da cidade de Camboriú, mais de 6 milhões de reais. 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Olha que esse assunto é muito bacana, porque recentemente nós conversamos com ele, né? A EMASA recupera o decantador 3 para reforçar a operação da estação de tratamento de esgoto.
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0: Mas é um assunto importante que a gente conversa agora com o diretor-presidente da EMASA, Aury Pavone. Aury, primeiro, é um prazer ouvi-lo, tê-lo aqui na edição do Canal 100 da Rádio Menina, TV Mocinha. E Aury, qual é a importância da recuperação do decantador 3 para o tratamento de esgoto de Balneário Camboriú? Boa noite, tá tudo bem contigo, Aury?
4: Boa noite, Grão, tudo bem, graças a Deus. Prazer é sempre meu. Não, Tigrão, a nossa estação de tratamento de esgoto hoje, ela já é insuficiente para a quantidade de esgoto que se recebe, principalmente na temporada. Sim. Nós já devíamos estar há muito tempo com os quatro decantadores funcionando. Esse decantador começou lá em 2017, 2018, teve problema, não foi feito da maneira correta, nunca funcionou direito, ele é objeto de uma multa do IMA de quase 5 milhões de reais na EMASA devido ao mau serviço que foi feito nesse decantador. Assim que a gente assumiu, fomos se inteirar do problema, estamos na fase final de reforma, hoje foi concretado o fundo e a gente espera aí em duas, três semanas colocar o aparelho eletromecânico e aí a estação de tratamento ela terá quatro decantadores, o que vai aumentar em 25% essa etapa do tratamento. Também nos próximos duas, três semanas no máximo, vamos inaugurar um novo preliminar. Então, para daqui final de julho, início de agosto, teremos uma estação de tratamento já com mais segurança e uma capacidade bem maior, porque com o preliminar funcionando, com os quatro decantadores, e vamos dar mais uma melhorada na lagoa durante esse ano, a gente espera ter uma eficiência acima de 90%, inclusive na temporada.
0: Ori, nós temos imagens aqui, a Daiane está colocando no ar, nossas redes sociais, você que está na nossa live, enfim. Nossa, é uma obra grande, né, Ori? Isso aí é parte do concreto, é isso? Do fundo?
4: Exatamente. Hoje foram 40 caminhões de concreto, né? Então, está praticamente a obra, quase que a obra civil, ela foi concluída praticamente hoje, tem mais alguns reparos a fazer, né? A parte eletromecânica já está ao lado, já está pronta, então creio que na semana que vem eles montam a parte eletromecânica e questão aí de 15, 20 dias ele já vai estar funcionando.
0: Ori, essas obras, elas, lógico, devem ajudar a evitar problemas ambientais e multas como essas registradas no passado, né? Deve evitar essas obras também, né?
4: Tigrão, tem gente que fala, porque aí, como nós tínhamos dado um prazo mais curto para reformar o decantador, é que nós achávamos que pela estatística e pelo projeto que nós encontramos, a gente faria num tempo menor. Mas quando começamos a fazer a reforma, por exemplo, o fundo, que é essa parte de concreto, tinha parte que estava quase com 80 centímetros, então demorou mais para a gente fazer o serviço que tinha feito. Então aí teve gente que foi, criticou porque estão atrasando em um mês, dois meses, três meses, mas o importante, Tigrão, é que nós estamos fazendo uma obra bem fiscalizada e a gente não quer errar de novo. Não adianta você querer ter pressa, fazer errado e acontecer tudo o que aconteceu, todo o histórico desse decantador. Então a gente espera e trabalhamos para isso, que solucionamos todos os problemas que ele tinha e agora ele vai voltar a funcionar e quem ganha com isso é a população. Vamos ter uma eficiência maior e uma segurança bem maior na questão do nosso tratamento de esgoto.
0: Vone, imaginando aqui depois de todas essas entregas, né? E quais serão os próximos investimentos da EMASA para ampliar, modernizar o sistema de saneamento para a nossa cidade, Aurí?
4: Tigrão, esse sistema que nós temos, a nossa planta ela já é insuficiente para a cidade de Balneário Camboriú. Então, esse decantador ele faz parte do sistema antigo. Agora, o nosso preliminar ele faz parte da nova estação que nós estamos construindo. Então, nós entregamos esse preliminar nas próximas duas, três semanas, ele deve ficar pronto. E ainda esse ano a gente deve iniciar os novos tanques. Esse decantador que a gente reformou hoje, Na nova estação ele não mais será necessário. Aí a gente vai ver o que vai fazer com essa área com a prefeita, né? Uhum. Mas a gente deve ainda esse ano iniciar a nova estação de tratamento. Nós vamos abandonar o lodo de aeração prolongada. É uma tecnologia que ainda funciona, mas como nós queremos dar um tratamento melhor para a cidade e visando que no futuro a gente venha a depender do reuso da água, então nós vamos trocar o lodo de aeração prolongada por tanques mais modernos e por uma ultrafiltração. É o que tem de mais moderno no mundo hoje, nós vamos buscar e vamos instalar aqui em Balneário Camboriú. Esse novo preliminar, digamos, por exemplo, esse preliminar que nós temos, ele praticamente não separa nada. Nesse novo, cabelo não vai mais entrar na estação, areia, gordura.

0: E nos próximos 2 anos, vamos, quando nós instalarmos os 2 novos tanques, vamos partir para uma eficiência de 98% a 99%.
1: Só para fazer um recadinho rapidinho para liberar o Uri Pavone, nosso diretor-geral da EMASA, os consumidores devem atualizar CPF, CNPJ no cadastro da EMASA, né? É importante para o pessoal fazer essa atualização, né? Os consumidores, né, Uri? Importante, né?
0: Exatamente. Isso é uma lei que determina que a gente faça isso.
1: Sim.
0: Então a gente pede para que todo mundo faça isso, para que a gente não tenha que tomar nenhuma medida. Então, perfeito. Nós vamos continuar com a campanha, vamos intensificar a campanha para que todo mundo se atualize, para que não tenha que tomar nenhuma medida de se não se atualizar, ter penalidade. A gente não quer isso, a gente quer que o mundo faça isso de maneira voluntária, que nós somos obrigados, porque a lei determina que assim seja.
1: Uri Pavone, nosso diretor-geral da EMASA, sempre é um prazer te ouvir aqui na edição do Canal 100 da Rádio Menina, TV Mocinho, forte abraço, obrigado pelas informações, Uri.
0: Eu agradeço pela oportunidade, Tigrão, e um forte abraço também.
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1: O último e rápido intervalo comercial, a gente volta na sequência para fechar a edição do Canal 100. Instantinho só.
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1: Voltamos na edição do Canal 100 desta quarta-feira, praticamente para fechar a edição de hoje. Na sequência, você fica na companhia sempre agradável, né? Sempre com aquele carinho, aquele profissionalismo especial do Nilo Deitos. Som na caixa. Mas amanhã, às 18 horas, a gente volta para mais uma edição do Canal 100. Você já sabe, né? Não se esqueça. Quem sabe aonde quer chegar escolhe o caminho certo, o jeito de caminhar. Musicalmente hoje nós vamos

0: E Dire Straits com Money for Nothing.
1: Esse é o nosso inglês. Data vênia, meu presidente, né? De palmas. Vambora. Amanhã, 18 horas, estaremos juntos para mais uma edição do Canal 100. Mas sério, não esqueça, na sequência, a comunicação de Nilo Deitos no Som na Caixa. Bye, bye.
0: Valeu.
1: Até amanhã, Nilo.
0: Boa noite.

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tudo bem? Boa noite, no ar o som na caixa da sua rádio menina, seja bem-vindo, seja bem-vinda aqui na rádio de 1 milhão de amigos. Até as 9 horas da noite tem, ou até as 21, como queiram, né? Tem aí as melhores músicas, as melhores canções pra você curtir junto com a gente, tá bom? Uma programação eclética, bacana, gostosa de ouvir, porque a Rádio Menina é assim, é gostosa de ouvir mesmo, né? E o som na caixa está no ar, eu sou Nilo Deitos, tô contigo a partir de agora, aumenta o volume, porque a noite vai ser mais ou menos assim. 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

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Agora 7h48, boa noite. Rosinha, destino Red Barn. Levando a gente de carona, hoje tem aulas, né, de passinho lá no Red Barn. Depois tem show, vai ser legal, hein?

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1: Legal, legal, legal, tá aí, música linda demais, né? Agora são 7h52, uma ótima noite pra você.
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1: Boa noite, Selma, tudo bem contigo? Um ótimo jantar aí, né? Caldinho verde, né? Um vinhozinho, faz bem, faz bem, faz bem. Beijo, Selma, tudo de bom. Lola, boa noite.

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0: Cidade Negra, pode escrever. Teve também Five Young Cannibals com She's Drive Me Crazy na programação gostosa. Alô, Simone Bazuki, tudo bem contigo? Aquele abraço, hein? Abraço pro Ivan Kunz também, ligadaço na melhor programação. Um abraço, boa noite. Tamo junto e misturado. 8:15. Grande Cidade Negra rolando por aqui.
1: Amém.

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1: Rádio Menina, agora 8:16.
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1: É isso aí, o Som na Caixa continua por aqui na sua rádio de 1 milhão de amigos, litoral de Santa Catarina. A programação ecoa nesse litoral maravilhoso, né? E você, tá bem? Tudo certo? Tudo tranquilo? Como é que está a sua noite de quarta-feira? Espero que esteja linda e gostosa.
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1: Fernão de Sorocaba com Hugo e Guilherme. Ouve aí.
7: Fernando de Sorocaba.
1: Fala, Nádia Machado. Tudo bem com você?
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3: O nome dela é Flash, hein?
4: Bora que tem, Lucas e Igor.

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Muito bem, turma, uma ótima noite pra você, tá? Obrigado pelo carinho, pela audiência, obrigado pela sintonia, a gente se fala, a gente se vê, tá bom? Beijão no coração, bom descanso, bons sonhos e até amanhã. Amanhã às 4 tem o pôr do som sertanejo, depois a gente volta às 7:30 com o som na caixa. Grande abraço, tudo de bom, valeu, tamo junto e misturado.

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1: Em Brasília, 19 horas.
0: Está no ar a Voz do Brasil. As notícias do governo federal que movimentaram o país no dia de hoje.
2: Olá, boa noite.
1: Boa noite para você que nos acompanha em todo o país.
2: Quarta-feira, 8 de julho de 2026.
1: Vamos ao destaque do dia na Voz do Brasil.
2: Vacinação infantil.
1: Pneumo 20 contra pneumonia e meningite está disponível nas unidades básicas de saúde. Gabriela Noronha.
3: A Pneumo 20 é indicada para bebês no primeiro ano de vida e crianças menores de 5 anos que ainda não completaram o esquema de vacinação recomendado.
2: Proteção às mulheres.
1: Ligue 180 registra denúncias de violência e funciona 24 horas todos os dias da semana. Pablo Mundim.
4: O Ligue 180 também orienta familiares, amigos, vizinhos e qualquer pessoa que queira saber como agir diante de uma situação de risco.
2: E vamos falar hoje sobre a Rede Nacional de Proteção e Defesa dos Direitos Humanos das Pessoas Idosas.
1: Quem vai explicar pra gente mais sobre o tema é o Secretário Nacional dos Direitos da Pessoa Idosa, Alexandre da Silva.
5: São todas aquelas pessoas, aquelas instituições, aqueles órgãos que atuam no segmento da pessoa idosa e que garantam a defesa, a promoção, a mitigação de violações e violências e a garantia de mais direitos.
2: Hoje, na apresentação da Voz do Brasil, eu, Mariana Jungmann e Luciano Seixas.
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2: Crianças menores de 5 anos e grupos prioritários já podem procurar o posto de vacinação mais próximo para se protegerem com a Pneumo 20.
1: O imunizante previne contra 20 sorotipos da bactéria causadora de doenças graves, como pneumonia e meningite.
2: A ideia é diminuir as hospitalizações, sequelas e óbitos em função das doenças.
3: A vacina Pneumo 20 está disponível nas unidades básicas de saúde e demais pontos de vacinação em todo o país. Éder Gatti, diretor do Programa Nacional de Imunização do Ministério da Saúde, explica que o imunizante vai substituir gradualmente a Pneumo 10 contra a bactéria causadora de doenças como pneumonia e meningite.
6: O Ministério já tinha uma vacina no SUS que era a Pneumo 10, é uma vacina que cobria contra 10 tipos da bactéria pneumococo, só que agora nós estamos atualizando